0: publicidade das casas de apostas online, as chamadas bets, deverá ocorrer... Nessa publicidade deverão ocorrer advertências sobre os riscos para os apostadores.
1: As empresas também não poderão usar especialistas e influenciadores em suas publicidades de forma a convencer uma pessoa a apostar.
0: As novas regras começam a vigorar a partir do dia 17 de julho.
2: Pessoas famosas em ambientes festivos fazendo promessas de dinheiro fácil. Técnicas largamente usadas por empresas de apostas para atrair novos jogadores, mas que agora estão proibidas. As chamadas bets, que atuam no ramo de apostas online, estão obrigadas a alertar sobre os riscos associados a esta prática. A exemplo do que já acontece em propagandas de cigarros, bebidas alcoólicas ou remédios, as campanhas deverão exibir advertências, como explica o ministro da Fazenda, Dario Durigan.
3: Primeiro, apostar faz você perder dinheiro. A segunda, apostar pode causar dependência. E a terceira, aposta não é investimento, sempre seguido da chamada que é Ministério da Fazenda adverte, para que as pessoas tenham essa informação vinda de uma fonte oficial, depois de apurados os efeitos dos jogos nas famílias brasileiras.
2: As campanhas também não poderão utilizar influenciadores digitais ou comentaristas esportivos para induzir o público a apostar ou apresentar apostas como forma de investimento ou ganho fácil de dinheiro. O ministro da Fazenda também alertou para a tolerância zero com empresas ilegais.
3: Bet ilegal em nenhuma medida está autorizada e nem os publicitários, os veículos de comunicação estão autorizados a fazer, ao contrário, estão proibidos de veicular qualquer publicidade envolvendo empresa não autorizada a operar no mercado.
2: A advogada Juliana Prates perdeu o irmão há 6 meses para o vício em jogos online. Para ela, qualquer tipo de propaganda de plataformas de apostas deveria ser proibida.
4: Que a gente consiga, pelo menos, fazer com que as pessoas tenham consciência sobre o que é a atividade das apostas, que ela não é se divirta, mas sabendo dos riscos que são decorrentes de quem pode começar essa atividade. Né?
2: O prazo para as empresas se adequarem às novas regras é 17 de julho. Quem descumprir pode ser multado em até 20% do faturamento da operadora, ter as atividades suspensas por até 180 dias e ter a autorização de funcionamento cassada em casos de reincidência grave. Reportagem Graziele Bezerra.
1: Veículos que poluem menos. Para colocar essa ideia em prática, começaram hoje os testes para adicionar mais biocombustível ao diesel, sem que isso traga prejuízo ao motor.
0: Uma comitiva do governo federal acompanhou o início dessa nova fase.
5: O biodiesel é um combustível renovável que desde 2004 vem sendo misturado ao diesel no país. E para cumprir a lei que prevê a diminuição da dependência do petróleo, o Ministério de Minas e Energia está coordenando estudos em parceria com instituições de pesquisa. Um deles é o aumento do biocombustível ao diesel, que hoje está em 15%. E nesta segunda-feira começou o Programa Nacional de Testes do Biodiesel no Instituto Mauá de Tecnologia, em São Caetano do Sul, no estado de São Paulo. De acordo com o ministro de Minas e Energia, Alexandre Silveira, essa é uma fase essencial para a mudança obrigatória nas porcentagens dos combustíveis prevista na lei.
6: Nós não podemos avançar sem que esses testes sejam feitos.
5: A lei do combustível do futuro prevê o aumento de biodiesel e etanol, produzidos a partir de matéria-prima renovável, como cana-de-açúcar, milho, soja, mamona, entre outros. O etanol e o biodiesel colaboram para a diversificação da matriz energética e redução das emissões de gases do efeito estufa. Para isso, uma rede nacional de pesquisa mobiliza 30 milhões de reais em 3 anos, unindo ministérios, a agência reguladora e 18 laboratórios. O presidente da Associação Brasileira de Engenharia Automotiva, Marcos Vinícius Aguiar, destacou a capacidade brasileira de produzir combustíveis limpos.
7: Aqui nós estamos participando junto com o governo, junto com o setor privado, montadoras, fornecedores, produtores de biocombustíveis, para fazer uma série de testes para que as misturas sejam validadas. O Brasil está indo para a hibridização, veículos híbridos, sejam a combustão interna de passageiros a etanol, sejam pesados de biodiesel.
5: O Centro de Pesquisas do Instituto Mauá de Tecnologia comprovou a viabilidade técnica do E30, que usa 30% de etanol anidro na gasolina atualmente comercializada no Brasil. Agora, o objetivo é testar a adição de até 25% de biodiesel no diesel. A lei ainda prevê o uso de combustível sustentável também na aviação. Reportagem Luciana Colares de Holanda.
1: O Brasil agora é o sexto país do mundo a desenvolver a tecnologia para a fabricação de turbinas.
0: E a turbina brasileira é capaz de gerar energia elétrica funcionando principalmente com o etanol, um combustível limpo e sustentável.
1: Além de fornecer energia, a turbina poderá ser usada também em sistemas de defesa.
8: O Instituto de Aeronáutica e Espaço apresentou a integrantes do governo federal a primeira unidade de geração de energia elétrica movida a etanol com turbina a gás, totalmente desenvolvida no país. A unidade é capaz de gerar 1 megawatt de potência, energia suficiente para abastecer aproximadamente 3.600 residências. Como destacou o ministro de Minas e Energia, Alexandre Silveira, a turbina pode ajudar a levar energia elétrica de fontes renováveis a regiões remotas do país.
6: Nós temos 196 unidades isoladas na Amazônia. E isso, na composição da conta de energia, custa 12 bilhões e 600 milhões de reais de óleo diesel por ano.
8: De acordo com o tenente brigadeiro do ar, Marcelo Damasceno, comandante da aeronáutica, a turbina desenvolvida para o projeto pode ser utilizada também em projetos de segurança nacional.
9: Ela foi concebida para proporcionar rápido transporte, instalação e operação em localidades remotas, em cenários de calamidade ou sempre que se fizer necessária uma fonte confiável de energia. É igualmente capaz de impulsionar o desenvolvimento de sistemas propulsivos para aviões, drones e outras plataformas aeroespaciais militares e civis de interesse estratégico para o Estado brasileiro.
8: Foram investidos no projeto cerca de 134 milhões de reais do Fundo Nacional de Desenvolvimento Científico e Tecnológico. O projeto foi desenvolvido em parceria com a iniciativa privada. Reportagem Luana Karen.
0: Hoje, o Estatuto da Criança e do Adolescente completa 36 anos.
1: A lei provocou uma transformação na forma que a sociedade brasileira enxerga os direitos da infância.
0: E nós conversamos sobre essas mudanças e os avanços proporcionados pela legislação com o diretor de Proteção da Criança e do Adolescente do Ministério dos Direitos Humanos e da Cidadania, Fábio Meirelles. Acompanhe. Diretor Fábio Meirelles, muito bem-vindo aqui à Voz do Brasil. A gente quer começar falando da importância, né, do Estatuto da Criança e do Adolescente. A criação dessa legislação, ela promoveu uma mudança de paradigma na forma como a sociedade encara os direitos da infância, né? O que que o senhor apontaria como essas principais mudanças do ECA em relação ao que existia anteriormente como legislação?
10: Prazer falar com os ouvintes da Voz do Brasil. O ECA foi promulgado em 1990, né? É um estatuto que marca uma virada histórica. É a consolidação de uma doutrina, que é a doutrina da proteção integral. Então, ele reconhece que as crianças e adolescentes, para além de objetos de políticas públicas assistencialistas, elas passam a ser sujeitos de direitos. E a gente, com o ECA, avança no tema da prioridade absoluta, da dignidade, da voz, da participação de crianças e adolescentes. Então, o ECA é um marco, né, para o mundo. Ele é conhecido nacional e internacionalmente. E ele marca também uma adesão do Brasil a compromissos que o Brasil tem com a ONU. Então, a gente, em 1989, teve a Convenção sobre os Direitos da Criança, e em 1990, o ECA marca, né, esse, ele é um marco jurídico, político, ético, voltado ao cuidado, à proteção e ao desenvolvimento integral de todas as infâncias e adolescências no Brasil. Então, acho que o ECA merece ser celebrado.
1: O ECA surgiu também no contexto da nova Constituição, que tinha sido promulgada apenas 2 anos antes, né? Ele traz esse espírito de afirmação de direitos sociais e deveres coletivos que marcou os debates também sobre a Constituição?
10: Com certeza. O artigo 227 da Constituição fala na prioridade absoluta de crianças e adolescentes, né? E o ECA vem para reafirmar esse artigo da Constituição e para avançar, né? A gente hoje olha para o ECA, olha para a universalização da escola pública, olha para a redução da mortalidade infantil, olha para a criação dos conselhos e o papel dos conselhos tutelares, das varas da infância, das varas da juventude, o fortalecimento das políticas públicas de acolhimento, convivência familiar, convivência comunitária, para a consolidação das medidas socioeducativas. Esses são só alguns exemplos de conquistas concretas que a gente vê a partir da Constituição Federal e a partir do Estatuto da Criança e do Adolescente. Então, mais do que uma lei, né, o ECA representa essa mudança de paradigma e ele fortalece não só o papel da família, da sociedade, do Estado, mas dessa visão de promoção dos direitos de crianças e adolescentes.
0: Uma construção mesmo, né, de todos esses direitos. Agora, uma das principais inovações do ECA foi a criação dos conselhos tutelares, que a gente talvez possa dizer que são os grandes guardiões dos direitos da infância, né? Como é que foi a consolidação deles ao longo desse tempo? Hoje os conselhos são uma referência para quem busca proteção aos direitos das crianças?
10: Com certeza. O ECA, né, criou os conselhos tutelares, é uma das principais inovações do Estatuto, é apresentar, né, as funções, atribuições dos conselhos tutelares. O nosso CONAN, do Conselho Nacional dos Direitos da Criança e do Adolescente, recomenda que haja um conselho tutelar para cada 100 mil habitantes, e o importante é a gente falar sobre as competências dos conselhos tutelares. Ele é um órgão que ele é gerido, né, vinculado às prefeituras, composto por 5 membros, escolhidos pela comunidade local, eleições diretas, eles seguem diretrizes estabelecidas, eles são órgãos que eles evoluem de uma ideia de assistência a menores para um paradigma da proteção integral. A função do Conselho Tutelar não é prestar serviço de forma a atender direito, e sim zelar para que os direitos de crianças e adolescentes sejam cumpridos efetivamente. Eles são órgãos autônomos, né? Eles não aplicam penas e eles são essa ferramenta de requisitar serviços públicos como vaga em creche, tratamento psicológico, encaminhar os casos para o Ministério Público. Então, o Estatuto traz esse papel e atribuições dos conselhos tutelares, que são profissionais fundamentais do sistema de garantia de direitos e que eles fortalecem essa visão de princípio e de proteção integral de crianças e adolescentes no território.
1: Bom, diretor, 36 anos depois, o que que o senhor apontaria como principais avanços proporcionados pelo ECA?
10: Veja, os principais avanços, a gente olha, né, para o país. O Brasil é um país diverso, plural. A gente olha para os territórios, a gente ainda consegue enxergar desigualdades sociais, econômicas, culturais. Mas o ECA é esse instrumento, né? Ele apresenta um avanço inegável. A legislação anterior, que era o Código de Menores, ele possuía uma visão punitivista, assistencialista, eventualmente até discriminatória. As crianças e adolescentes eram alvos de ações punitivistas, ações assistencialistas. Então o ECA traz essa nova visão, né? O ECA representa essa mudança de paradigma. Ele fortalece o papel da família, da sociedade, no Estado. Então, se a gente olhar, como eu disse, para hoje a universalização da escola pública, a redução da mortalidade infantil, os conselhos tutelares, as varas, fortalecimento de políticas públicas, as políticas de assistência social, a Política Nacional de Saúde para Criança e Adolescente. Então, isso tudo é uma consolidação para além de uma visão de direitos de desenvolvimento integral de crianças e adolescentes. A gente hoje vê que esses direitos estão garantidos com prioridade absoluta, dignidade. Então a gente celebra o ECA como esse instrumento que é uma referência e que hoje ele é, né, ele é política pública intersetorial do governo federal, de estados e municípios. Então a gente hoje vê o Estatuto como uma referência para o mundo.
0: Agora, quais são então os desafios para garantir plenamente todos os direitos que estão previstos no Estatuto?
10: Olha, a gente hoje tem um país, o Brasil é um país muito diverso, né? Muito plural, ele tem muitos territórios, então a gente tem crianças urbanas e rurais, a gente tem crianças e adolescentes indígenas, crianças e adolescentes quilombolas, ribeirinhas, com deficiência, migrantes e refugiadas, crianças em situação de vulnerabilidade. Então eu diria que o principal desafio é olhar para a proteção integral e prioridade absoluta, mas com esse recorte das diversidades, né, de crianças e adolescentes, e eu acho que também o principal desafio não é criar novas leis, mas garantir que os direitos previstos no Estatuto da Criança e do Adolescente cheguem à vida real de crianças e adolescentes. Então esse é o nosso papel enquanto Ministério dos Direitos Humanos e da Cidadania, de articular para que o Estatuto da Criança não seja só uma legislação avançada reconhecida no Brasil e no mundo, mas que ele vire realidade nos territórios e para as diversidades de crianças e adolescentes do nosso país.
1: Muito bem, nós conversamos com Fábio Meirelles, diretor de proteção da criança e do adolescente do Ministério dos Direitos Humanos e da Cidadania. Amanhã você acompanha aqui na Voz do Brasil a segunda parte dessa entrevista sobre o ECA Digital. Muito obrigado, diretor, até amanhã.
10: Obrigada a vocês, estou à disposição.
0: Pois é, o Estatuto da Criança e do Adolescente estabelece que a vacinação infantil é obrigatória em todo o território nacional.
1: E para manter o calendário de vacinas em dia, basta o comparecimento a uma unidade básica de saúde.
0: O Sistema Único de Saúde oferece de graça 17 vacinas que previnem dezenas de doenças.
11: Carolina tem 7 anos e hoje está cheia de saúde. A mãe dela, a empresária Thaís Moraes, conta que a menina nasceu prematura e precisou passar os primeiros dias de vida na UTI. Depois da alta, manter a caderneta de vacinação em dia se tornou uma das prioridades da família.
12: Saiu do hospital, a primeira coisa que a gente fez foi providenciar as vacinas, né, de acordo com a idade dela. Então a gente sempre teve essa preocupação, principalmente porque ela nasceu prematura.
11: As vacinas estimulam o organismo a criar defesas contra vírus e bactérias, ajudando a prevenir doenças. Elas são importantes em todas as fases da vida, mas têm um papel fundamental na infância, quando o sistema imunológico ainda está em desenvolvimento. A primeira vacina que o bebê recebe pelo Sistema Único de Saúde é a BCG. Na rede pública, ela é aplicada ainda na maternidade e protege contra as formas graves da tuberculose. Mas o calendário infantil inclui várias outras vacinas nos primeiros anos de vida. É o que destaca Ana Catarina Araújo, diretora substituta do Departamento do Programa Nacional de Imunizações do Ministério da Saúde.
13: Nós temos vacina que protege, a vacina BCG e a vacina hepatite B, que devem ser feitas ainda na maternidade, que são vacinas que protegem para a hepatite, para as formas graves da tuberculose, como vacina contra a poliomielite, difteria, tétano, coqueluche, pneumonia, meningites, hepatite A, sarampo, cachumba, rubéola, a varicela, e nós temos hoje um calendário bastante robusto.
11: É importante que cada vacina seja aplicada na idade recomendada, mas se alguma dose ficou para trás, ainda é possível atualizar a caderneta. Basta procurar a unidade de saúde mais próxima, como explica o presidente do Departamento de Imunizações da Sociedade Brasileira de Pediatria, Eduardo Jorge.
14: Pais que estão com o calendário atrasado, vamos lá procurar o posto de saúde, atualizar o calendário dos bebês e de todas as ações básicas de saúde, a vacinação é aquela que representa a melhor evidência, o melhor custo-benefício.
11: Para manter a carteira de vacinação em dia e consultar as doses aplicadas, basta acessar meususdigital.saude.gov.br. O calendário nacional de vacinação também pode ser consultado diretamente no site do Ministério da Saúde, em saude.gov.br. Para acessar as informações, é preciso ter uma conta na plataforma gov.br. Reportagem Márcia Fernandes.
0: E a Agência Nacional de Vigilância Sanitária registrou nova vacina contra a influenza.
1: O imunizante é indicado a partir de 6 meses de idade e previne contra a doença causada pelos subtipos A e B.
0: De acordo com a Anvisa, estudos clínicos com a vacina indicaram eficácia de até 73% na prevenção de influenza em adultos e de até 65% em crianças.
1: O registro do imunizante foi publicado no Diário Oficial da União desta segunda-feira.
0: E a Anvisa também determinou o recolhimento de suplementos alimentares alimentares e a apreensão de lotes falsificados do medicamento Monjaro.
1: Foi definida a retirada dos suplementos alimentares Fenogrego e Cúrcuma Plus, produzidos pela Alivemed Soluções em Saúde, por falhas na comprovação dos ingredientes e fornecedores,
0: indicando o descumprimento das normas sanitárias. Em relação aos lotes falsificados do Monjaro, a empresa dona do registro informou ter identificado no mercado unidades com características diferentes das presentes no produto original.
1: Assim como cada pessoa possui um CPF, cada empresa também tem um número de identificação. É o CNPJ, o Cadastro Nacional da Pessoa Jurídica.
0: E novas regras determinam, de forma mais objetiva, como será a análise das informações prestadas ao cadastro.
1: Agora as empresas devem ficar atentas ao preencher as informações.
15: A Receita Federal atualizou as regras do Cadastro Nacional da Pessoa Jurídica, o CNPJ. A nova instrução normativa detalha situações que podem levar à suspensão da inscrição por inconsistências cadastrais e estabelece critérios mais objetivos para análise das informações declaradas pelas empresas. Entre as mudanças estão novas regras relacionadas aos representantes legais e aos integrantes do quadro de sócios e administradores. O cadastro poderá apresentar problemas, por exemplo, quando houver CPF ou CNPJ de sócios em situação irregular. A norma também reforça o controle sobre os dados informados pelas empresas. Estão entre as inconsistências o uso de nome empresarial em desacordo com as normas de registro, endereço eletrônico vinculado a outra empresa, utilização de endereço ou telefone de terceiros sem autorização e incompatibilidades entre a atividade econômica, a natureza jurídica e as informações declaradas no CNPJ. Com a atualização, a Receita Federal orienta empresas e profissionais responsáveis pelos cadastros a manterem as informações sempre atualizadas e compatíveis com os documentos oficiais da pessoa jurídica. A Receita Federal também informou que o CNPJ, em formato alfanumérico, começa a ser implantado em 31 de julho. O novo modelo será utilizado nas novas inscrições e manterá os 14 caracteres, com combinação de letras e números. Os CNPJs já existentes continuam válidos e não precisam ser alterados. Raquel Mariano, para a Voz do Brasil.
0: Já está disponível o resultado de quem solicitou atendimento especializado no Exame Nacional do Ensino Médio, o Enem 2026.
1: O atendimento especializado é destinado aos participantes que necessitam de recursos de acessibilidade para realizar as provas.
0: Entre eles estão a prova em braille, a prova com letra ampliada, o auxílio para leitura e transcrição, a sala de fácil acesso e o tempo adicional.
1: A consulta pode ser feita na página do participante. As provas serão aplicadas nos dias 8 e 15 de novembro.
0: O governo brasileiro iniciou hoje o envio de 48 toneladas de leite em pó em ajuda humanitária a Cuba.
1: O objetivo é contribuir para o enfrentamento da situação de desabastecimento vivida pelo país.
0: A ajuda será transportada em 2 navios da Força Aérea Brasileira, ambos com destino a Santiago de Cuba.
1: E essas foram as notícias do Governo do Brasil.
0: Uma realização da Secretaria de Comunicação Social da Presidência da República.
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0: Fique agora com as notícias do Poder Judiciário e do Congresso Nacional. Boa noite.
1: Boa noite para você, até amanhã.
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18: STF suspende por 90 dias visita de Flávio ao pai, Jair Bolsonaro.
19: Relatório Justiça em Números 2026 destaca dados históricos sobre a redução do acervo processual.
18: STJ entende que furto de bilhete premiado em lotérica deve ser julgado pela Justiça Estadual.
19: Boa noite, eu sou o Arthur Filho.
18: E eu sou Walter Lima.
19: O ministro Alexandre de Moraes do Supremo Tribunal Federal suspendeu por 90 dias as visitas do senador Flávio Bolsonaro ao pai, o ex-presidente da República, Jair Bolsonaro.
18: A decisão foi assinada nesta segunda-feira após a divulgação de uma carta escrita pelo ex-presidente durante o período em que cumpre prisão domiciliar com proibição de uso de redes sociais. Marcelo Della Libera.
20: Decisão do relator da execução penal, ministro Alexandre de Moraes, determinou a suspensão do direito de visita por entender que a divulgação da carta por intermédio de terceiros desrespeitou a medida cautelar imposta ao ex-presidente, que está proibido de usar redes sociais. Além da suspensão das visitas, Moraes deu prazo de 48 horas para que a defesa de Jair Bolsonaro informe se ele tinha conhecimento de que a carta seria divulgada nas redes sociais do filho.
19: O relatório Justiça em Números do Conselho Nacional de Justiça reforça o comprometimento do Poder Judiciário com a transparência.
18: Entre os destaques da edição de 2026 estão dados históricos sobre a redução do acervo processual. Fernanda Porto.
21: 45,2 milhões de processos julgados em todo o Brasil. Este é um dos destaques do relatório Justiça em Números 2026, realizado e divulgado pelo Conselho Nacional de Justiça. O levantamento indica ainda que o número é maior do que o total de processos recebidos, 40,9 milhões. Na prática, o índice revela quase 20% de produtividade e comprova que, pelo segundo ano consecutivo, o Poder Judiciário brasileiro julgou mais ações do que recebeu. Os dados são referentes ao ano base 2025 e indicam ainda outros fatores, como bom aproveitamento do orçamento, equidade de gênero e raça, além da atual composição do sistema de justiça.
19: Cabe à Justiça Estadual julgar a ação penal sobre furto de bilhete premiado retirado do cofre de casa lotérica.
18: Essa definição é do STJ. Fátima Uchoa.
22: Segundo investigação, após imprimir uma aposta da Mega Sena com defeito, a funcionária de uma lotérica a refez e a entregou ao cliente. Ela guardou a aposta defeituosa no cofre do estabelecimento, mas depois a retirou. No dia seguinte, foi à lotérica com um companheiro para pedir demissão, afirmando que ele era um dos ganhadores do prêmio principal. Após analisar filmagens, o Ministério Público ofereceu denúncia por furto qualificado. A defesa alegou competência da Justiça Federal, porque o bilhete geraria direito perante a Caixa Econômica Empresa Pública Federal, mas o ministro do STJ, Ribeiro Dantas, manteve a ação penal na Justiça Estadual, considerando que a vítima do crime foi a lotérica que detinha o bilhete e precisou pagar o valor da aposta não estornada, e o fato de a Caixa pagar o prêmio seria apenas consequência do furto já consumado.
19: TST amplia ações de inclusão e combate à discriminação contra pessoas LGBTQIAPN+.
18: Iniciativas buscam reduzir desigualdades e garantir direitos no ambiente de trabalho. Marla Lacerda.
23: Entre as ações, o TST criou um grupo de trabalho voltado à promoção dos direitos das pessoas LGBTQIAPN+. E implementou a reserva de vagas em contratos terceirizados para pessoas trans e travestis em situação de vulnerabilidade social. Além de promover campanhas institucionais de conscientização e visibilidade, o tribunal também tem assegurado direitos em decisões judiciais da corte, como o uso do nome social por pessoas transgênero, a reparação de danos em casos de discriminação no trabalho e a garantia de benefícios trabalhistas a casais homoafetivos.
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19: A você, uma boa noite.
18: E até amanhã.
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24: Eu sou Paula Grota.
25: E eu sou Humberto Pinheiro.
24: E estes são os destaques de hoje do Jornal do Senado, que começa agora.
25: plenário pode votar nesta terça-feira a aposentadoria de agentes de saúde.
2: Porte de arma para vítimas de violência está na pauta das comissões nesta semana.
25: Avança a proposta que libera 13 bilhões para Desenrola Adimplentes, FIES empreendedor e produtores rurais.
2: Boa noite.
25: Boa noite.
2: Avançou no Congresso um projeto que destina mais de 13 bilhões de reais aos programas Desenrola Adimplentes e FIES Empreendedor.
25: Após impasse sobre a origem dos recursos, deputados e senadores também aprovaram a destinação de verbas para apoiar produtores de cana-de-açúcar do Nordeste. Repórter Douglas Castilho.
3: O projeto foi aprovado pela Comissão Mista de Orçamento. O principal impasse durante a discussão da proposta se deu porque 270 milhões de reais do montante do crédito aberto serão retirados de um fundo destinado ao Minha Casa Minha Vida. Mas ao apresentar seu relatório, o senador Carlos Fávaro, do PSD de Mato Grosso, explicou que os recentes aumentos orçamentários no programa habitacional, num total de 3 bilhões de reais, não permitirão que haja prejuízos ao setor.
4: Não há nenhuma precarização do programa tão relevante.

0: Diggs, do PSB de Roraima, destacou a aprovação do projeto que atualiza as regras da regularização fundiária urbana.
1: Autor da proposta, o parlamentar afirmou que a medida vai agilizar a titulação de imóveis, ampliar a segurança jurídica para famílias que vivem em áreas ainda não regularizadas e facilitar o acesso ao crédito e a investimentos em infraestrutura, especialmente em Roraima.
2: Esse projeto, ele é certeiro. Ele procura exatamente fazer com que essas pessoas que vivem, que ocupam esse espaço, na maioria das vezes informal, possam definitivamente terem o seu título, que vai ser a sua carta de alforria.
0: Já o senador Eduardo Girão, do Novo do Ceará, cobrou mais transparência do Ministério da Saúde na compra de insulinas e de dispositivos usados por pacientes com diabetes. Segundo o parlamentar, reportagens e apontamentos de órgãos de controle indicam falhas em equipamentos de aplicação e levantam dúvidas sobre as licitações, o que, na avaliação dele, pode comprometer o tratamento de pacientes atendidos pelo SUS.
1: Girão defendeu a divulgação dos contratos, dos estudos técnicos e das medidas adotadas para corrigir os problemas. Ele também criticou o veto ao projeto, que reconhece o diabetes tipo 1 como deficiência para fins legais, e afirmou que a decisão deve ser analisada pelo Congresso Nacional. Segundo o senador, o atendimento às pessoas com diabetes exige planejamento, transparência na gestão dos recursos públicos e garantia de tratamento seguro e contínuo.
3: Se um dispositivo médico apresenta falhas, o impacto é imediato. Significa interrupção do tratamento, insegurança para o paciente, o aumento de um risco de complicações, sem falar no estresse de toda a família que sofre, que adoece junto.
0: E a Comissão de Assuntos Sociais discutiu a prevenção da cegueira evitável no Brasil.
1: Segundo um estudo da Agência Internacional para a Prevenção da Cegueira, mais de 28 milhões de brasileiros sofrerão perda de visão até 2030. Repórter César Mendes.
4: Autor do pedido do debate, médico oftalmologista, o senador Dr. Irã, do Progressistas de Roraima, afirmou que é fundamental a oferta de consultas oftalmológicas nas unidades básicas de saúde, as UBSs.
5: A gente precisa colocar a oftalmologia no núcleo de saúde da família. Eu não vejo razão para a oftalmologia estar na média alta complexidade quando a gente precisa dar acesso às pessoas nos rincões desse país, onde às vezes a gente não tem um hospital, mas a gente tem uma UBS.
4: Camila Carlone, do Ministério da Saúde, defendeu políticas voltadas para a infância e a importância da detecção precoce de problemas oculares em recém-nascidos. Mauro Goldbaum, do Conselho Brasileiro de Oftalmologia, pediu urgência no enfrentamento de doenças como a catarata e o glaucoma. E Vitor Pavarino, da Organização Pan-Americana da Saúde, alertou sobre o alto custo econômico da cegueira no mundo e apontou desigualdades no acesso aos cuidados oculares.
6: A OMS, ela estima que 2 em cada 3 pessoas em países de baixa renda precisam de óculos, mas não têm acesso a esses óculos. E globalmente, 1 de cada 2 pessoas que precisa de cirurgia de catarata não tem acesso a esse procedimento.
4: O líder indígena Ewesh Yawalapiti Waurá, da terra indígena do Xingu, falou das dificuldades enfrentadas em aldeias situadas em áreas remotas do país e da importância de políticas públicas permanentes voltadas para essa população.
0: A última semana de trabalho no Congresso, antes do recesso parlamentar, terá pauta movimentada no Senado.
1: A Comissão de Segurança Pública analisa o porte temporário de arma para mulheres com medida protetiva. Também estão na pauta o aumento da pena para o estelionato amoroso e a estabilidade provisória para agentes em trabalho intermitente. As informações com Márcio Maturana.
7: Na terça-feira, a Comissão de Segurança Pública analisa em votação final, antes de o texto seguir para a Câmara dos Deputados, um projeto que autoriza porte de arma temporário para mulheres sob medida protetiva de urgência. Na quarta-feira, o uso de recursos do Fundo Eleitoral para combate a calamidades está na pauta da Comissão de Direitos Humanos. É uma sugestão legislativa apresentada por um cidadão no portal E-Cidadania que pode virar projeto de lei. Ainda na quarta, em votação final, a Comissão de Assuntos Sociais pode votar estabilidade provisória para gestantes em trabalho intermitente, temporário ou por prazo determinado. O senador Paulo Paim, do PT do Rio Grande do Sul, já foi relator substituto desse projeto.
8: De fato, o trabalho intermitente é um problemão. Eu conheço muitos colegas trabalhadores que dependem do trabalho intermitente. Ele ganha por hora trabalhada e, consequentemente, ele é chamado quanto o empregador precisa dele.

0: E alguém vai me garantir que ele está pagando fundo de garantia, né? Que está pagando todos os direitos? Claro que não.
1: Outro projeto que pode ser votado pela Comissão de Direitos Humanos na quarta-feira aumenta a pena para crime de estelionato amoroso. É quando alguém usa um relacionamento para aplicar golpes emocionais, enganando, manipulando e causando prejuízos financeiros.
2: E a proposta de emenda à Constituição, que cria regras de aposentadoria diferenciada para agentes comunitários de saúde e agentes de combate às endemias é o principal destaque da pauta do plenário desta terça-feira. A proposta permite a aposentadoria aos 57 anos para mulheres e aos 60 anos para homens, desde que comprovados 25 anos de contribuição e de exercício na atividade. O texto também prevê a regularização do vínculo funcional dos profissionais, regras de transição, assistência financeira da União e estende os mesmos benefícios a agentes indígenas de saúde e agentes de saneamento.
3: Se a proposta for aprovada em primeiro turno, ainda terá que passar por novas sessões de discussão e por uma votação em segundo turno. Também estão na pauta a reforma do processo administrativo tributário, o incentivo à produção nacional de fertilizantes e a limitação da retenção de recursos dos fundos de participação de estados e municípios para pagamento de dívidas previdenciárias.
2: A Rádio Agência, serviço da Rádio Senado, que distribui conteúdo gratuito para emissoras de todo o país, ultrapassou a marca de 5 mil rádios parceiras.
3: A rede chegou a 5.011 emissoras com média de 25 novas adesões por mês. A maioria está fora dos grandes grupos de comunicação e inclui rádios comunitárias, públicas e educativas. As parcerias estão presentes em 1.737 municípios, nos 26 estados e no Distrito Federal. Para Fernanda Nardelli, coordenadora de distribuição da Rádio Agência, o resultado reforça a democratização do acesso à informação.
4: O rádio continua sendo um veículo de comunicação confiável que consegue chegar em lugares que nenhum outro veículo consegue. E a gente vê isso com os nossos resultados.
2: As emissoras interessadas em se tornar parceiras da Rádio Agência Senado precisam fazer apenas o seu cadastro, disponível na internet no endereço senado.leg.br/radioagência.
3: Com edição de Paula Groba e trabalhos técnicos de João Lira, o Jornal do Senado fica por aqui. Acompanhe agora as notícias da Câmara dos Deputados. Boa noite.
2: Boa noite e até amanhã.
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6: Avança na Câmara a criação de programa que leva eletricidade às escolas.
7: Parlamentares estudam utilização de bens confiscados em garimpo ilegal.
6: Projeto proíbe a divulgação de dados de servidoras com medida protetiva.
7: Boa noite. Para manter a proteção a vítimas de violência doméstica, um projeto determina que alguns dados de servidoras públicas nessa condição estejam fora da internet. O repórter Luiz Cláudio Canuto mostra os detalhes da proposta que já passou por algumas comissões da Câmara.
8: A Comissão de Administração e Serviço Público da Câmara dos Deputados aprovou projeto que proíbe a divulgação na internet de dados profissionais de servidoras públicas que estejam sob medida protetiva da Lei Maria da Penha, principalmente o salário e o local de trabalho. A proteção também valeria para pessoas diretamente ligadas à vítima, como pais, filhos e aquelas que formam novos relacionamentos com ela. Pelo texto, o juiz pode determinar a retirada das informações dos portais de transparência ou das páginas de órgãos públicos em até 24 horas. No caso de não cumprimento da decisão, sem justificativa, deve ser instaurado o processo administrativo disciplinar para apurar a responsabilidade. O projeto acrescenta um artigo à Lei Maria da Penha, de 2006, e muda a Lei de Acesso à Informação, de 2011. Foi aprovada uma nova versão do texto, feita pelo deputado delegado Antônio Furtado, do União do Rio de Janeiro, relator da proposta na Comissão de Direitos de Defesa da Mulher. A relatora na Comissão de Administração, deputada Samia Bonfim, do PSOL de São Paulo, reconhece a importância dos mecanismos de transparência que permitem ao cidadão saber o salário e benefícios dos servidores.
9: Mas no caso específico das mulheres vítimas de violência, acaba sendo uma exposição e um novo risco para ela, porque há diversas formas de violência, inclusive a violência patrimonial. E a partir dali também dá para se identificar quais são as suas condições de vida, aonde ela mora, onde ela tem a vida social dela, porque existem muitos dados, para além dos dados de salário, né, dizem respeito à alocação, ao órgão em que ela está. Então a proposta ela é muito clara, é vedar qualquer tipo de informação em se tratando de mulheres que têm medida protetiva e que, portanto, estão expostas, né, tão vulneráveis numa condição de risco.
8: Em seu parecer, Sâmia Bonfim previu que o sigilo dure enquanto persistir a situação de ameaça, com revisão a cada 5 anos. As informações que não forem sigilosas poderão ser acessadas por meio de certidão, extrato ou cópia, com a ocultação das partes em sigilo. O projeto do deputado Pedro Lucas Fernandes, do União do Maranhão, ainda vai ser analisado pela Comissão de Constituição e Justiça e não precisa passar pelo plenário. Para virar lei, precisa ser aprovado na Câmara e no Senado. Da Rádio Câmara de Brasília, Luiz Cláudio Canuto.
5: Direitos Humanos.
6: Rubens Ottoni, do PT de Goiás, defende a aprovação de projeto que obriga aeroportos a oferecer salas multissensoriais e de acomodação. Relator da medida, ele assinala que a ideia é acolher passageiros neurodivergentes em momentos de crise ou desconforto.
7: Rubens Ottoni destaca que a proposta também prevê capacitação periódica para equipes de atendimento e de segurança. O parlamentar acrescenta que a matéria determina que novos contratos de concessão aeroportuária incluam essa exigência.
6: Para o cidadão participar dos processos decisórios que ajudam a melhorar o país,

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1: Justiça.
2: Proposta sugere o aproveitamento de equipamentos confiscados em operações contra o garimpo ilegal. A repórter Maria Neves tem os detalhes.
3: A Comissão de Minas e Energia da Câmara dos Deputados aprovou o projeto que proíbe a destruição imediata de bens de alto valor apreendidos em garimpo ilegal, como aeronaves, embarcações e tratores. Pela proposta, esses equipamentos deverão ser aproveitados pelo poder público sempre que possível. Autor do projeto, o deputado defensor Estélio Denner, de Roraima, defende não ser razoável a simples destruição de equipamentos que podem custar milhões de reais, como é o caso de aeronaves. Ele argumenta que há situações em que esse maquinário poderia atender aos interesses do próprio Estado.
4: Por exemplo, um maquinário de uma draga que pode servir muito bem outras regiões que precisam, por exemplo, de balsas. Vou dar um exemplo específico aqui no estado de Roraima. Nós temos aqui no estado de Roraima ainda vários e vários rios que nós usamos balsas para a gente poder trafegar nas nossas rodovias, tanto federal como estadual ou municipal. Nós temos que ter balsas. Essas balsas poderiam ser reutilizadas para essa finalidade de a gente ajudar as pessoas a se locomover dentro do estado. Então, tudo isso passa por esse projeto.
3: Dentre os destinos que podem ter os equipamentos apreendidos em garimpo ilegal, o projeto prevê, por exemplo, o leilão público, com a destinação dos recursos para fundos de fiscalização ambiental e recuperação de áreas degradadas. Outra aplicação possível prevista na proposta é a incorporação ao patrimônio público. O texto determina ainda a doação para instituições de ensino técnico ou superior. A destruição somente seria permitida em caso de risco iminente à segurança dos agentes públicos ou da população, ou se um laudo técnico comprovar que a remoção do bem é inviável ou gera risco ambiental grave. O projeto que proíbe a destruição imediata de equipamentos apreendidos em garimpos ilegais ainda será analisado pelas comissões de Meio Ambiente e de Constituição e Justiça. Da Rádio Câmara de Brasília, Maria Neves.
1: Agricultura.
5: Tramita na casa projeto de Maurício do Vôlei, do PL de Minas Gerais, que cria o Programa Nacional de Simplificação do Licenciamento Ambiental Rural de Pequeno Porte. Segundo o deputado, a medida reduz a burocracia para atividades de baixo impacto ambiental.
2: Nas palavras de Maurício do Vôlei, a proposta cria um rito simplificado para a concessão de licenças e prioriza a tramitação dos pedidos. Ele considera que o projeto gera mais eficiência e segurança jurídica ao produtor, sem reduzir as exigências de proteção ao meio ambiente.
1: Economia.
5: O projeto regulamenta a relação entre plataformas de comércio eletrônico e vendedores parceiros. De autoria de Paulinho da Força, do Solidariedade de São Paulo, a matéria estabelece regras de transparência, restringe alterações unilaterais de contratos e cria mecanismos para coibir práticas consideradas abusivas.
2: O texto prevê aviso prévio de 90 dias para mudanças que aumentem custos aos vendedores e proíbe condutas como a imposição de serviços. Paulinho da Força afirma que a medida protege pequenos empreendedores, fortalece a concorrência e reduz abusos no mercado digital.
1: Relações Exteriores.
5: Comissão aprova projeto que cria o Plano Nacional de Segurança de Fronteiras. A repórter Silvia Munhato explica os pontos da proposta.
6: A Comissão de Relações Exteriores e de Defesa Nacional da Câmara aprovou o projeto que institui o Plano Nacional de Segurança de Fronteiras. O projeto aprovado destina 30% dos recursos do Fundo Nacional de Segurança Pública para financiar o fortalecimento da fiscalização e o combate a crimes como narcotráfico e contrabando na faixa de fronteira brasileira. O relator, deputado José Rocha, do União da Bahia, modificou a proposta inicial para incluir o Ministério da Agricultura e Pecuária nos órgãos de gestão do plano.
7: Principalmente dos produtos fitossanitários que entram clandestinamente pelas fronteiras, a exemplo não só dos insumos, como também de soja contrabandeada por essas fronteiras.
6: A proposta estabelece a atuação integrada entre órgãos federais, estaduais e municipais e, para viabilizar essa coordenação, serão criados gabinetes de gestão integrada de fronteira e um centro de operações conjuntas, sediado no Ministério da Defesa. O deputado Arlindo Quinalha, do PT de São Paulo, foi contrário ao texto, afirmando que a ação nas fronteiras faz parte de várias normas infralegais que precisam ser flexíveis.
8: Tem tido iniciativas cuidando do tema. Pode não ser completo, evidentemente, mas cabe ao Executivo essas iniciativas.
6: A proposta que cria o Plano Nacional de Segurança de Fronteiras ainda será analisada pelas comissões de Finanças e Tributação e de Constituição e Justiça. Da Rádio Câmara de Brasília, Silvio Minhato.
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1: Transportes.
2: Tramita na Câmara projeto de Caroline de Tone, do PL de Santa Catarina, que proíbe o uso de drones, satélites e sistemas de inteligência artificial para a aplicação de multas de trânsito. A deputada explica que a proposta mantém o uso de equipamentos de fiscalização já previstos na legislação.
5: Caroline de Tone sustenta que o projeto garante mais segurança jurídica e previsibilidade na fiscalização de trânsito. Ela avalia ainda que a medida também protege os motoristas de formas de monitoramento que possam comprometer a privacidade e gerar abusos.
2: Paulo Guedes, do PT de Minas Gerais, requer a realização de audiência para discutir a regulamentação dos táxis intermunicipais e do transporte alternativo. Ele afirma que o debate também deve abordar os critérios adotados para a aplicação de multas e apreensão de veículos.
5: Segundo Paulo Guedes, a audiência deve reunir órgãos públicos, representantes da categoria e especialistas para discutir alternativas que conciliem a fiscalização, a segurança dos passageiros, o direito ao trabalho dos profissionais e a melhoria da mobilidade entre os municípios.
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1: Comissões.
2: Deputados analisam regras para suporte de bicicletas em ônibus urbanos. O repórter José Carlos Oliveira nos conta quais são.
12: As comissões de Viação e Transporte e de Desenvolvimento Urbano da Câmara dos Deputados aprovaram regras para suporte de bicicletas em ônibus e micro-ônibus do transporte coletivo urbano. A intenção é facilitar a mobilidade nas cidades, incentivando o uso das bicicletas no deslocamento diário, como afirma o deputado Diego Andrade, do PSD de Minas Gerais, um dos relatores do texto.
13: Nós temos muitos ciclistas no Brasil e a gente tem que estar estimulando, né, mais ciclovias e essa integração com o transporte público. Por exemplo, exemplo, a gente sabe que nem todo o transporte público leva a pessoa à porta da casa dela, né? Então ela pode se deslocar de bicicleta e aí ter o suporte para colocar a bicicleta e se deslocar.
12: A proposta original do deputado Juninho do Pneu, do Rio de Janeiro, previa obrigatoriedade na instalação dos suportes de bicicleta nos ônibus. Já Diego Andrade preferiu adotar um modelo que permite a implementação da medida de acordo com a realidade de cada município. O relator também quer que a regulamentação conte com o apoio técnico do CONTRAN, Conselho Nacional de Trânsito.
13: A gente passa para o poder público municipal estar regulamentando essa questão, né? De acordo com quais as linhas que têm a viabilidade, os veículos que têm a viabilidade, e ao CONTRAN para poder definir como que isso será feito, né? Observando aí as normas de segurança, é claro, mas valorizando o ciclista e integrando aí os modais de transporte.
12: De acordo com o texto, as prefeituras terão autonomia para definir os trajetos de transporte público integrado e o percentual da frota de ônibus e micro-ônibus que terão suportes para bicicletas. Se também for aprovado na Comissão de Constituição e Justiça, o projeto de lei poderá ser enviado diretamente para análise do Senado, sem necessidade de votação no plenário da Câmara. Da Rádio Câmara de Brasília, José Carlos Oliveira.
1: Educação.
5: Política pública para garantir a energia elétrica de qualidade nas escolas, principalmente as localizadas em áreas remotas, está sendo analisada em projeto na Câmara. Os detalhes com a repórter Sofia Peçanha.
14: A Comissão de Minas e Energia aprovou a criação do programa Luz na Escola por meio de verba do Fundo de Universalização de Serviços de Telecomunicações, o FUST. O programa apresenta os seguintes objetivos: promover a instalação de sistemas de geração de energia elétrica e apoiar as escolas em regiões de difícil acesso ou em situações de vulnerabilidade, de acordo com as metas do Plano Nacional de Educação e da Agenda 2030 para o Desenvolvimento Sustentável. Durante a votação na comissão, o relator, deputado Hugo Leal, do PSD do Rio de Janeiro, reafirmou que a promoção da equidade e da inclusão educacional, quando motivadas pela infraestrutura energética sustentável, devem ser uma prioridade governamental.
15: O projeto de lei que ora nós examinamos dá um passo além de garantir que a ausência de energia elétrica não seja obstáculo para a execução de políticas públicas de conectividade e educação digital.
14: Pelo texto, o programa será coordenado pelos órgãos responsáveis pelas políticas educacionais de comunicação e de energia. Além disso, o foco do projeto será em atender todas as escolas de educação básica da rede pública, em especial as localizadas em áreas remotas e sem acesso à energia. Em sua justificativa, o deputado Pedro Kuzai, do PT de Santa Catarina, autor do projeto, destacou que o programa surge como resposta a esse obstáculo. Dessa forma, a implementação da medida contribuirá para a sustentabilidade ambiental e a redução das desigualdades regionais. Na reunião da comissão, o deputado Guleal confirmou que o projeto destaca a importância do acesso à educação de qualidade e a inclusão digital como motores essenciais para o desenvolvimento social e econômico do país.
15: Entendemos que a iniciativa representa um avanço decisivo na universalização do acesso à energia elétrica em todas as escolas públicas, fortalecendo a integração entre políticas públicas estruturantes de educação, telecomunicações e energia.
14: O Fundo de Universalização dos Serviços de Telecomunicações tem o objetivo de promover a universalização da conectividade nas escolas públicas. Atualmente, o fundo não abrange investimentos em fontes de energia renovável para escolas localizadas em áreas sem acesso à eletricidade. Portanto, a proposta altera a lei que institui o FUST, oferecendo a essas instituições os recursos necessários para se conectarem à rede elétrica e, consequentemente, à internet. Para ser aprovado, o projeto que cria o programa Luz na Escola ainda precisa ser analisado pelas comissões de Finanças, de Educação e de Constituição e Justiça. Da Rádio Câmara de Brasília, Sofia Peçanha.
1: Habitação.
2: Igor Timo, do União de Minas Gerais, é autor de projeto que amplia para 60 salários mínimos o valor dos imóveis que podem ser transferidos sem escritura pública. O deputado assinala que o propósito é reduzir custos para famílias de baixa renda, facilitando a regularização de moradias populares.
5: Igor Timo avalia que a regra atual empurra muitos compradores para contratos informais. O parlamentar ressalta que a proposta dispensa a escritura pública nesses casos, mas mantém a exigência de registro no cartório de imóveis.
2: Termina agora o Jornal Câmara dos Deputados, produzido pela Rádio Câmara, com trabalhos técnicos de Everson Urani e a apresentação de Márcio Aquiles Sardi e Val Monteiro. Boa noite.
5: Uma boa noite para você. Você fica com as notícias do Tribunal de Contas da União.
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17: 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Boa noite.

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2: Olá amigos, uma ótima noite, estamos começando mais um Jazz and Blues aqui na 88,7 RCFM. E eu espero que você esteja gostando da nossa programação. A gente procura aqui sempre fazer assim uma seleção musical muito especial para você. Por isso, vamos começar o nosso Jazz and Blues de hoje.

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1: Já estamos de volta e tenho aqui uma sequência especial para a gente ouvir.

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3: Já estamos de volta. É o Jazz and Blues na 88,7 RCFM, sempre com música boa.

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1: Já estamos de volta, esse é o Jazz and Blues até meia-noite.

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1: Pois é, já se aproxima da meia-noite. Vamos ao nosso último bloco, abrindo nesse estilo aqui, ó.

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1: Bom demais, hein? Essa foi para fechar com chave de ouro o nosso Jazz and Blues desta segunda-feira, mas amanhã, a partir das 10 da noite, tem mais. A todos uma ótima noite, uma ótima segunda-feira e até lá.
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0: Deixa comigo, minha gente querida e amada de toda a região dos Lagos, Baixada Litorânea ou Costa do Sol. Tá entrando no ar agora, nesse exato momento, mais uma edição do programa Renata Cristiane Online, que vai contigo até o meio-dia e meia, trazendo muita informação, muito bate-papo, muita notícia relevante direto das ruas. E hoje é um dia especial, o dia que a Ponte Feliciano Sodré celebra 100 anos de travessia na nossa vida aqui na região dos Lagos. Mais do que promover a travessia entre a população de Cabo Frio, a Ponte Feliciano Sodré é um importante veículo não, né? Mas meio de transportar as pessoas de um lado ao outro da cidade, né? Salve a Ponte Feliciano Sodré e seus 100 anos de construção, que é tão importante para o desenvolvimento da nossa cidade. E a propósito disso, eu quero agradecer a Deus Pai Todo-Poderoso, Ele que é o Criador do céu, da terra, do universo, de todos nós, criaturas, inclusive desse friozinho que está batendo por aí, né? Obrigada, Papai do Céu, por esse frio, mas também por mais um dia de vida com saúde e tendo disposição para vir aqui, ó, trabalhar para você, minha amiga, você que está muito bem sintonizada na 88,7. Você, meu amigo, me assistindo pelo Facebook, YouTube, TikTok, Instagram, TVX, seja lá de que parte da região dos Lagos, do estado do Rio de Janeiro, do Brasil, do mundo, você estiver nos acompanhando, gratidão enorme por esse prestígio. Vini Marques!
1: Ótimo dia!
0: Terçou, hein?
1: Terçou, que beleza, né?
0: Tava frio, você e Luna lá passaram frio hoje.
1: Ah, né? Um friozinho gostoso, é bom também, né?
0: Dormiu bota agarradinho com a sua gatinha? Cima.
1: Não, hoje ela me abandonou. Ah, que hoje ingrata. Ela dormiu sozinha na sala.
0: Poxa, que ingrata, hein?
1: É.
0: Má, no dia do frio ela vai e te abandona.
1: Ela gostou, sabe do quê? Daquela almofada da ponte, de 100 anos da ponte.
0: Aí,
1: agora não larga da almofada.
0: A almofada que quem deu pra gente foi
1: Beto
0: quem?
1: Beto Júnior, Beto Designer.
0: Ah, que linda a almofada, Beto.
1: Muito legal,
0: tá,
1: né?
0: Tá aqui, inclusive, na recepção da rádio RCFM, mandei comprar uma almofada pra botar dentro da capa, maravilhosa, tá?
1: Moderna.
0: Maravilhosa. E olha aqui, ó, trazendo informação pra você que tá muito bem parado aqui conosco, já temos uma notícia em primeira mão pra te trazer. É uma operação do Ministério Público que chegou na região dos Lagos, tá? Especialmente em armação dos buses e culminou em prisão, hein? Atenção, atenção, informação para você que está muito bem parado. Ministério Público denunciou e obtém mandados de prisão contra subsecretário municipal de bus por esquema de corrupção para a realização de festas náuticas, tá? É isso mesmo. O acusado é o Sérgio Ferreira dos Santos. Ele que é acusado de integrar um esquema de corrupção voltado à autorização de festas e embarcações do município. Os denunciados respondem pelos crimes de organização criminosa, corrupção e lavagem de dinheiro. Acontecendo nesse momento uma operação com o GAECO, tá? Além disso também, a Coordenadoria de Segurança e Inteligência está cumprindo um mandado de prisão preventiva, além do Sérgio. Também estão o coordenador de trânsito e transporte de buses, o Ignes Lopes Santos Filho, conhecido como Geninho, e atual presidente da Cooper Buses, tá? De acordo com a denúncia do GAECO, os denunciados cobravam entre R$1.000 e R$3.000 para permitir a realização dos eventos sem expedição formal de alvará e deixar de fiscalizá-los. As apurações apontam que pelo menos 38 episódios em que os atos de corrupção foram praticados. O esquema funcionou ao menos entre janeiro de 2021 e março de 2026. As informações estão todas no portal RC24H, inclusive, olha, tá também no site do Ministério Público do Rio de Janeiro, tá? O próprio Ministério Público do Rio de Janeiro estão passando essa informação para a imprensa. Uma operação que aconteceu agora, está acontecendo nessa manhã em armação dos buses. O Sérgio, que foi secretário de Segurança Pública, saiu para que o Coronel Glaucio assumisse e ele ficou como adjunto de turismo, trabalhando na Secretaria de Turismo. E ao que parece, se tava fazendo besteira, hein? Tava fazendo besteira, que acabou culminando aí. E nós temos informação que eles já foram presos, tá?
1: Ih, caramba!
0: Tanto o Geninho quanto o Sérgio foram presos por essa atuação do GAECO, tá? GAECO ligado ao Ministério Público, à Polícia Civil, o Ministério Público, portanto, fazendo uma operação agora pela manhã em armação dos búzios, prendendo o Sérgio, que era secretário de segurança e agora atua como adjunto de turismo. A acusação é que ele estava cobrando propina de até 3 mil reais para realização de festas em embarcações. Não dava nenhum alvará, não dava nenhum documento e se comprometia de não fiscalizar essas festas. Agora, é importante ouvir o Sérgio, né? Mas se isso realmente, de fato, aconteceu, conforme o Ministério Público está apontando, é de uma burrice inenarrável, né? É de uma burrice incalculável. Afinal de contas, cobrar propina para realizar festa nas embarcações é óbvio que uma hora isso ia dar ruim, né? A pessoa não pode achar que trabalhando no serviço público vai fazer uma piratice dessa, uma gracinha dessa, e isso não será denunciado. Até porque os clientes, o que acontece? Quem paga a propina, vai lá e paga, mas depois faz a denúncia, né? No Ministério Público, né?
1: Exatamente.
0: Tá aqui, ó, essa informação tá lá no portal RC24H, você pode acessar a reportagem completa também, tá no site do Ministério Público, tá? Onde você também toma conhecimento aí dessas informações. Também uma outra informação de destaque aqui, ó, que apreensão em prisão e operação do 25º Batalhão de Polícia Militar no bairro de Unamar, no distrito de Tamoios, em Cabo Frio, resultou na recuperação de um carro utilizado em roubo a um estabelecimento comercial, na prisão de um homem com mandado de prisão em aberto, além de apreensão de drogas e diversos materiais ligados à atividade criminosa, tá? Essa ação aconteceu ontem com equipes da Patam do setor Eco, que receberam informações sobre o paradeiro do veículo usado em assalto ocorrido no último sábado aqui na região dos Lagos. Tá aqui a matéria também completa no portal RC24H. A gente segue por aqui também trazendo outras notícias. Olha aí, vamos ainda no portal RC24H. Projeto de musicoterapia de Arraial do Cabo é apresentado em Congresso de Saúde Pública. É isso mesmo, hein? Representante de Arraial do Cabo, o secretário de Saúde, o Jorge Diniz, esteve participando do 39º Congresso de Saúde Pública e levando o nome de Arraial do Cabo, que foi destaque nesse importante congresso, que atua mais no sentido de dividir experiências assertivas que são desenvolvidas em todo o país. Trânsito terá alteração para a programação do centenário da Ponte Feliciano Sodré aqui em Cabo Frio. O pessoal achando que ia chover, Vini.
1: É aí, ó.
0: Não choveu.
1: Não choveu.
0: Cadê? Deu uma chuvidinha, mas já parou.
1: Bem de leve.
0: Foi aí, o pessoal já fez um yoga.
1: Nuvem ali, passageira.
0: O pessoal fez um yoga ali de manhãzinha.
1: É, já, acho que já ainda estão fazendo.
0: Ainda estão fazendo.
1: É.
0: Já mandei as meninas irem lá, pegar entrevista com o Carlão. Dá uma ligadinha aqui no ar-condicionado, tá ficando
1: safado.
0: Já pedi pra falar com o Carlão, pedi pra falar com quem tiver por lá, prefeito Serginho. Uma outra informação também que a prefeitura daqui a pouquinho já tá aqui, ó. A equipe também está indo direto para a porta da prefeitura, onde serão apresentadas as armas não letais, armamento não letal que a Secretaria de Segurança e Ordem Pública de Cabo Frio está adotando para a equipe da Guarda Municipal. É isso mesmo, hein? Agora o pessoal vai respeitar mais a Guarda Municipal, né?
1: É, né?
0: Vamos ver se agora vai ter esse negócio de querer pegar a Guarda Municipal, querer dar truque, não. Então a gente vai acompanhar essa movimentação toda lá na porta da prefeitura, pedir pro João Vitor ir pra lá, conversar com o prefeito, conversar com o secretário Coronel Leandro e também com os guardas municipais pra gente entender a importância do uso desse armamento não letal. Mas também pedir pra Jaque e pras ruas pra saber o que a população acha. É importante ou não a guarda municipal ter algum armamento pra garantir ainda mais a segurança?
1: Só tem que tomar cuidado pra não virar também muito truculento, né?
0: É.
1: Olha, eu vou te falar, eu acabei de passar por um episódio de falta de educação de um guarda municipal hoje. E assim, ele não estava armado ainda. Então eu tenho preocupação. Eu acho que tem que ter tem que ter um cuidado maior agora, né? Principalmente porque vão estar armados.
0: Olha aí, ó. Vamos seguindo por aqui agora. Inclusive, a preocupação. Lembra daquele episódio que aconteceu no Boulevard Canal?
1: Eu tava ali montando som agora no Boulevard Canal e eu fui... Foi maltratado por um guarda municipal.
0: No mesmo
1: momento que eu tava ali. Estacionei o carro na parada de carga e descarga, porque eu ia descarregar o som pra botar o coisa. Tava tudo fechado, inclusive, do lado, né, com os ferros e tal. Chegou um guarda municipal, tava eu e mais uma menina da Secretaria de Cultura, que acho que é coordenadora ou superintendente, não lembro. Carlão chegou logo depois. Pô, mas o cara bateu de frente comigo. Falou, não, tira o carro daqui agora. Eu tô descarregando. Vou descarregar o som aqui. Parei na carga e descarga. Vou descarregar o som aqui. Eu vou te multar e tal. Pá, pá, pá, falando um monte de besteira. Ele nem armado tava, entendeu? Então tu imagina se esse cara de hoje estivesse armado.
0: Não
1: eu
0: precisa.
1: Tenho uma preocupação quanto
0: não
1: a isso.
0: Não precisa ter truculência.
1: É.
0: Aí tem que ter um preparo psicológico.
1: Tem que ter educação pra começar.
0: Senão vai trocar...
1: Eu sou autoridade. Calma aí,
0: senão
1: velho.
0: Senão troca uma solução por um problema.
1: Por um problema, exatamente.
0: É. Porque nós não temos um problema.
1: Não temos.
0: Podemos passar a ter.
1: É. Esperamos. Como aquele episódio ali que rolou no canal, né?
0: Pois é. Se tivessem arma, iam sair dando
1: já pensou?
0: Seguindo por aqui, ó, TRF2 mantém condenação de Saquarema por supressão de vegetação e restinga de área de proteção ambiental. Coluna Boca Miúda destacando a polêmica do doutor Serginho, que diz que é mimimi da turma. Serginho mandou avisar, é mimimi, hein?
1: É.
0: Negócio do...
1: Ah, eu vi.
0: Boné da CUT. É mimimi.
1: Eu vi aí, a maioria da galera no comentário, muita gente falando isso também, né?
0: É?
1: Eu vi. Comentário. Tinha algumas pessoas que ficaram meio chateadas.
0: Professor
1: também.
0: Jessé Souza ficou chateado.
1: Mas eu achei que o tom dele foi de brincadeira. Ele não tava falando sério, né? Tava brincando.
0: Pareceu.
1: Se fosse sério, acho que ele nem ia apostar, né?
0: Com certeza. Ele falou de um jeito brincando
1: né,
0: também.
1: Não. Fez a brincadeira, aquela risada dele quando ele tá brincalhão.
0: Mas aí, pra um país polarizado politicamente, que um cara de esquerda acha que o cara de direita é inimigo mortal...
1: É verdade.
0: Aí tudo, até brincadeira vira essa treta, entendeu? Foi
1: tudo
0: parar na página do professor Jessé Souza, um dos maiores autores do mundo sobre sociologia brasileira. Tava lá ele falando, esculhambando, chamando o prefeito Serginho de prefeitinho. Não sei se foi com carinho.
1: É, acho que não foi muito carinhosa essa...
0: Prefeitinho querido, não foi assim, não.
1: Foi
0: Que olha isso, aqui, Jurandir, gente. Levanta dessa cadeira, Jurandir. Macaé tá oferecendo 1.048 vagas de emprego para diferentes áreas de atuação. Macaé é logo ali, tá? Tem gente que sai lá de Belfor Roxo pra trabalhar na Barra, sai lá de São João de Miriti pra trabalhar no centro. É mais perto do que você ia a Macaé. É mais longe do que você ia a Macaé. Então... Levanta desse sofá, ô Jurandir, bora
1: exatamente.
0: Trabalhar. Também destaque balcão de emprego da Prefeitura de Búzios divulgando vagas para jovem aprendiz. Aviação Naval abre os portões para visitação em São Pedro da Aldeia em agosto, que é aquele projeto Portões Abertos.
1: Ô, beleza, hein?
0: Aí você vai ver a esquadrilha.
1: Isso é muito legal.
0: As crianças têm a oportunidade de entrar dentro das aeronaves.
1: Muito moderno, hein?
0: Aí vê o pessoal também marchando.
1: É bonita as apresentações, a banda, né?
0: Ô, quem sonha em ser marinheiro.
1: Que é isso?
0: A mulherada que quer casar com um bom partido.
1: Também, ó. Tá lá os meninos tudo bonitão, as meninas bonitonas também.
0: Fica todo mundo animado, vê se sai de lá noiva, hein?
1: Não
0: ó.
1: É? Vida estabilizada, morar numa casa moderna, ter um carrinho novo, tirar onda, dar umas viajadas.
0: Destaque por aqui também Arraial do Cabo iniciando a segunda etapa da instalação de lunetas panorâmicas e réplicas de caudas de baleia. E também projeto Cabo Frio Mais Esporte abre inscrição para aulas de tênis de mesa. Um carro colidiu com um poste em rotatória entre rodovias RJ-106 e RJ-102 em Búzios, hein? Iguaba Grande abre processo seletivo com 290 vagas para cursos gratuitos de capacitação profissional. Entrevista do André Marinho, pré-candidato ao governo do estado do Rio de Janeiro, dando o que falar aqui também. Inscrições para casamento comunitário começam nesta segunda-feira em Iguaba Grande. Vai aproveitar, Vini, essa chance?
1: Pô, essa vez eu vou nessa.
0: Vai casar
1: nessa...
0: lá em Iguaba, aqui na Mirante Dona Célia?
1: Vou casar lá.
0: Quem será a...
1: Ué, vamos fazer um sorteio.
0: Ah, tá pensando que isso aqui é radinho? Rádio Vintage,
1: não é? Vamos botar aqui, ó. Estou aqui querendo casar. Quem que se habilita pra essa tortura, né?
0: Acho que só
1: brincadeira, acho que não vale a pena, acho não. A Luna é a única que me aguenta, gente. É. Sai fora, né?
0: Mas tá aqui.
1: No primeiro dia vai ser legal, no segundo, terceiro já não vale mais a pena.
0: Mas pra você que quer realmente casar, olha aí, inscrições do casamento comunitário começou ontem em Iguaba Grande, uma festa maravilhosa que eles fazem todos os anos. E a festa acontece lá no Mirante Dona Célia.
1: Caramba, hein? É alto nível mesmo,
0: poxa,
1: né?
0: Poxa vida. Olha, um balão de grande porte caiu numa área de mata em Baía Formosa, em Búzios. Ponte Feliciano Sodré, já falamos sobre isso, completando 100 anos, ganhando um dia de festa às margens do canal Itajuru. Festival Sesc Inverno terá shows em Búzios, Rio das Ostras e outras cidades da região dos Lagos. A programação tá incrível, inclusive aqui em Cabo Frio também teremos programação do Sesc, tá? Também em destaque por aqui a notícia do Ministério Público denunciando e obtendo a prisão de subsecretário de Búzios por esquema de corrupção em festas náuticas. Eu tenho certeza. Eu vou falar um negócio pra você. Eu falar nada não, mas eu vou dizer uma coisa, cara. Acho que se Alexandre, quando souber disso, vai ficar muito pé da vida.
1: Ficar meio chateado, né?
0: O cara tem um salário bom, aí
1: não
0: tá
1: é?
0: Cobrando propina pra dar festa. Olha, se isso for verdade mesmo, a gente tem que dar o direito do outro de se defender, né? Teríamos que ouvir o Sérgio e o Geninho pra saber disso aí. Agora, vou te falar uma coisa, pro Ministério Público organizar uma operação é porque tem muita prova, tá? Ainda mais assim, ó, batendo na porta cedinho, é complicado, né, Vini? Curso para formação de marinheiro auxiliar abre inscrição em Macaé. Olha aí, oportunidade incrível. Banco de emprego de Rio das Ostras com 498 vagas nesta segunda-feira. E um homem que destruiu uma lixeira de ferro e danificou um carro em Iguaba Grande. Também ainda falando sobre acidente, um carro desgovernado atingiu um veículo estacionado e quebrou a vidraça de uma loja em Arraial do Cabo. Por muito pouco não aconteceu uma tragédia. E um acusado de furtar carros em cidades da região dos Lagos foi preso em Maricá. Tudo isso você confere no portal RC24H, além da coluna Boca Miúda, do vídeo do Dr. Serginho, com um servidor usando o boné da CUT, que viralizou e dividiu opiniões nas redes sociais. De um lado, a turma falando que é mimimi. Do outro, a turma dizendo que Serginho é o prefeito! Opressor, não deixa botar um boné da CUT.
1: Liberdade de escolha. Inclusive, hoje é o dia da liberdade de pensamento.
0: Olha aí, ó. Pode botar o boné da CUT?
1: É liberdade de pensamento?
0: Mas você sabe que o pessoal tava me falando que ninguém viu o vídeo do cara também, que é amigo do Serginho, que chegou e falou assim: ô, seu burro, senta aqui.
1: Quem foi?
0: O cara do boné.
1: Ele falou, seu burro?
0: Chamou o prefeito, ô, seu burro, senta aqui comigo. Aí o prefeito falou,
1: vou te ensinar
0: sentou
1: o que
0: pra comer
1: que é
0: não sei o que com ele. Ainda chamou o prefeito de burro.
1: Ensinou ele o que era CUT.
0: É, aí o
1: ô, burro, eu vou te falar o que é CUT, você não sabe, ó.
0: É, mas eu... Os caras são amigos, gente, tudo é levado.
1: Pô, pra chamar o prefeito de burro tem que ter intimidade, hein?
0: Eu não chamo prefeito
1: já
0: de burro.
1: Já pensou? Olha que eu nem sou... Olha, eu nem sou servidor público. Se eu fosse, eu teria mais medo ainda.
0: Até porque o Serginho é inteligente pra caramba, não dá nem
1: não
0: pra
1: chamar. Não é? Você tá doido, gente?
0: Vou trazer aqui informação do Marcelo Magno, que recebeu a doutora Gabriela em Arraial do Cabo e mostrou que o diálogo segue acima das diferenças partidárias. Já a prefeita de Araruama, Daniela Soares, acompanhando obras no Paraty, conversando com moradores e reforçando promessa de ampliar a pavimentação. A gente está tentando falar aí com o pessoal da Secretaria de Comunicação de Araruama para trazer a prefeita Dani Soares para bater um papo com a gente. Faltou ela para fazer uma resenha aqui. A Lucimar Vidal a gente nem chama mesmo, porque o pessoal não deixa ela dar entrevista, né?
1: Não deixa?
0: Não deixa.
1: Que estranho, né?
0: É, não deixa. Ficam preocupados com as entrevistas que a Renata Cristiane faz.
1: Fica com medo você fazer uma pergunta difícil e ela não saber responder,
0: né?
1: Você
0: sabe que tem um monte que tem medo, né?
1: É verdade.
0: Não vou falar nada.
1: Vai
0: não.
1: Que pergunta um negócio que eu não sei responder,
0: né? Meu Deus.
1: Tem que treinar aquelas respostas que servem para qualquer pergunta.
0: Mídia treine, mídia treine. Olha aqui, ó. Deixa eu trazendo agora informação também de Fabinho Costa anunciando nova etapa de asfaltamento e aposta em reunião com o Estado para viabilizar obras do Canela City. O Fábio continuando aquela luta, né? O governador interino, o Ricardo Couto, tá mandando todo mundo embora, tá secando a máquina, tá enxugando tudo, mas na hora de garantir os contratos, os investimentos, ele sumiu, né? E aí isso tá preocupando os prefeitos da região dos Lagos. Fabinho Costa, por exemplo, tava com tudo certo para as obras de drenagem ali no Canela City, só que o contrato ficou paralisado, o repasse de verba foi interrompido. E aí, tá lá, Fábio, ó. Fabinho, toda hora na porta do governador pra ver se o senhor lembra.
1: Me ajuda.
0: De lá de Guarba, que o senhor foi me visitar, inaugurar.
1: Você teve lá?
0: Você inaugurou?
1: Paguei o almoço.
0: Pois é. O senhor tirou uma onda lá, agora você pode mandar um dinheirinho aqui pra gente fazer a drenagem.
1: Me ajuda.
0: É o jeito, né? Pedindo que mal há, né? Já o Fábio do Pastel acompanhando o início do mutirão que triplica a capacidade de pequenas cirurgias e busca reduzir a fila do SUS em São Pedro da Aldeia. Primeira festa dos pescadores reúne comunidade e reforça a valorização da categoria em Búzios. Lucimar Vidal terá que cumprir decisão que mantém condenação de Saquarema por danos ambientais. Já o Ministério Público cobrando informações da gestão de Carlos Augusto sobre assistência social e operação sobre suposta lavagem de dinheiro chega a postos de combustíveis em Araruama e Saquarema. Aí, você diz que são os... Tem gente que jura que são os postos de Márcio Canela que não estão no nome dele, né?
1: É.
0: No nome de Laranja. Aliás, eu vi uma foto laranja dele numa Ferrari aqui, meu amigo, que deve valer uns 2 milhões
1: de reais. Que isso, gente?
0: Um funcionário dele que disse que era o cara que...
1: É o chefão.
0: É, segundo aí o Ministério Público... Na verdade, segundo o Garotinho.
1: É o frente.
0: Segundo o Garotinho, né? É o laranja de Márcio Canela. Um carro vindo de 2 milhões e meio no mínimo.
1: Que isso, gente.
0: Aliás, a gente ficou falando aqui do fuzil que foi apreendido no carro de Márcio Canela. De carro, também foi uma outra fortuna. A gente falou que foi 1.100.000 de relógio.
1: Aham. Uhum.
0: 919.000 em dinheiro.
1: Um fuzil.
0: Fuzil. Mas também teve uma coleção de carros
1: e
0: de luxo.
1: E as outras armas? Tinha as irmãs, as colegas,
0: tinha uma opção,
1: né,
0: de pistola. Nessa coleção de armas de luxo, tinha um carro avaliado em 2 milhões e meio de reais.
1: Que só isso? Um só um carro.
0: É, rapaz.
1: Rapaz, mas a profissão dele qual é mesmo? Só pra eu saber que eu vou...
0: Político.
1: Querer. Político. É legal ser político, então ganhar bem. É, e qual que é o cargo dele mesmo? É deputado estadual, federal?
0: O Márcio Canela?
1: É.
0: Olha, por enquanto ele não tem cargo nenhum, não.
1: Ah, não? Não tinha? Então é só ser político, nem precisa ganhar a eleição.
0: Ele foi prefeito de Belford Roxo.
1: Ah, então ele foi prefeito.
0: Renunciou, pô. Foi deputado estadual também.
1: Ah, então ganhou muito dinheiro.
0: Aí ele foi deputado... Não era pra ganhar esse dinheiro
1: todo, né?
0: A lei diz que...
1: Não é esse dinheiro
0: ele,
1: todo, não.
0: Ele tem que se contentar com
1: o salário. O salário é o quê? Uns 200 mil por mês? De prefeito?
0: Pra ter um padrão de vida dele, deve ser, né? Só que...
1: E de deputado, deve ser o quê? Uns 180?
0: Acho que é uns 30 mil.
1: 30 mil?
0: Deputado, é.
1: Ué, aí dá pra comprar isso tudo?
0: Tem gente que é bom.
1: É empreendedor, né? O cara às vezes empreende.
0: É bom de economia, né?
1: Quem empreende bem, a coisa vai crescendo.
0: Tem gente que promove o milagre da multiplicação.
1: Exatamente.
0: Aí ele ganha 30 mil de salário e faz virar 300.
1: Pronto.
0: Quando o cara é bom de investimento.
1: Fera, eu gosto assim.
0: Mas se botar dinheiro no Vorcar, no Banco Master.
1: Não, esse banco dizem que dava dinheiro pra caramba.
0: Prospera, né, senhor! Prospera, senhor!
1: Ah, tinha gente que recebia os dividendos da poupança sem nem botar o dinheiro.
0: Eu sei que lá em Araruama a turma tá falando que esse exposto ali tinha. Que era Penha Bernardes que cuidava deles, junto com Oliveira da Guarda. Eu duvido.
1: Que
0: nunca
1: é isso,
0: ouvi falar,
1: gente,
0: disso, que Penha e Oliveira fossem responsáveis por postos de combustíveis. Eles tiveram à frente, a Penha teve à frente do Detran, foi vice-presidente do Detran de Cabo, do Estado, né? E aí, inclusive, tem uma investigação contra ela por causa de esquema, suposto esquema de rachadinha.
1: De rachadinha,
0: a gente tentou falar com ela, até agora ela não respondeu. Mas aí já apareceram uns postos de combustíveis fechados lá em Saquarema, em Araruama, a turma já tá dizendo que é de Márcio Canela. Será?
1: Fechado?
0: É, porque no período justamente que ele foi preso, do nada, fechou, do nada.
1: Que doideira, hein?
0: Do nada fechou. Ah, meu filho.
1: Você meu amigo que até falou que tava vendo uns anúncios de arrendamento de posto de gasolina.
0: Que tá baratinho, né?
1: Não sei se tá baratinho, mas tem uns anúncios. Parece que tem uns anúncios aí.
0: Tá baratinho! O que você tem pra mim, Vini?
1: Ó, o Moraes suspende visitas a Flávio Bolsonaro por... de Flávio a Bolsonaro por 90 dias. No caso... As visitas do Flávio Bolsonaro, filho, ao Bolsonaro pai, né? Ao Messias Bolsonaro pai, por 90 dias. E aciona o MP eleitoral para analisar se houve aí uma propaganda eleitoral antes do tempo, né?
0: Por causa da carta, né?
1: A decisão é desta segunda-feira e ocorre após o deputado federal Lindbergh Farias acionar o magistrado por conta de uma carta aberta de Bolsonaro ao eleitorado de direita, confirmando Flávio como seu substituto no pleito. Com isso, o Procurador-Geral Eleitoral também foi acionado para ciência e a adotação de medidas cabíveis, né?
0: Ué, não pode, não?
1: Bem, dizem que ainda é pré-campanha, né? Não pode dizer agora quem é o candidato, né? Já aí o Bolsonaro falou que o candidato dele para presidente é o Flávio.
0: Mas é óbvio, né? Não podia ser o Lula, né?
1: É, mas acho que não podia falar agora, né? Agora tinha que esperar começar... A campanha pra começar
0: agora,
1: a fazer campanha.
0: Agora, vamos falar a verdade. Né? Flávio, 90 dias sem falar com o pai. O pai, é claro, que é um homem experiente, tem uma noção do eleitorado dele. Pode ser ruim, né? Aí vai ter que fazer o quê? Alguém visita, aí manda os catucos, bilhetinho.
1: Agora eu vi... Cartinha. Andei vendo uns comentários aí de alguns especialistas, inclusive essa galera do ICL Notícias, e isso parece que vai acabar beneficiando a Michelle, né? Porque a Michelle tá com ele ali direto e tal.
0: Não tem jeito não, gente. Ó, vamos falar a verdade. Eu sei que Michelle é um bom nome também, que representa também, consegue atrair os votos das mulheres. Mas não tem jeito, gente. Isso aí, essa vaga é do Flávio. Que isso. Flávio tá se dedicando a esse projeto há muito tempo.
1: Exatamente.
0: E ele tem fechamento com os pares políticos. E ele é, digamos, mais moderno.
1: O garoto prodígio.
0: Ele é mais moderno do que a Michelle. A Michelle tá meio... sei lá, tá evangélica demais. E isso pode... É. Já o Flávio oferece uma coisa mais moderna, mais contemporânea,
1: conecta
0: o jovem, né? E acho que ele tem muita musculatura política. Você viu que diante de tantas denúncias de escândalo, ele...
1: O povo continua com ele.
0: Atochado até o
1: pescoço. A grande maioria, né?
0: Ele perdeu 4 pontos percentuais na pesquisa. Isso é nada, isso é margem de erro. Tá? Isso é margem de erro. E outra coisa, não pense você que se colocarem Michelle não vai aparecer os podres dela também. Até porque bastou você botar a cabecinha pra fora pra ser candidato a governador, a prefeito
1: Descobre
0: ou a
1: tudo.
0: Presidente que sacodem tua vida até o último pentelho. Deixa eu trazer agora...
1: Carteirinha de ônibus falsa ali, ó. Usava, ó.
0: Você
1: tá vendo?
0: Faltou aquela aula de matemática na quinta série.
1: Professor deu nota sem ele fazer a prova.
0: Olha aqui, ó. Pulou o muro. Olha, temos imagens dele pulando o muro pra pular.
1: Eu quero imagens, imagens.
0: É, tipo assim. Você não pagou aquela bala juquinha quando você entrou na loja americana.
1: Não é?
0: Veio tudo aqui. Trazer os destaques do dia que fala aqui, ó. Cerco com PMs e policiais. Operação prende 10 bandidos do Comando Vermelho. Outras 5 pessoas também foram conduzidas à cidade da polícia. Confronto termina com suspeitos feridos na Muzema. Justiça cata recurso do Flamengo e tira a taça das bolinhas de São Paulo. E CBF define nome polêmico para pitar Chapecoense e Flamengo. Também destaque por aqui, ó. Surpresa no pagode, vocalista Liomar anuncia a saída do Pique Novo. Você sabe quem é, Vini?
1: Nunca nem vi. Eu conheço a banda, eu já ouvi falar no Pique Novo, mas não sei dizer uma música deles.
0: Olha que entrevista! Janja se solidarizou com Michelle Damares.
1: Olha que legal, El.
0: Misoginia não tem lado, disse a Janja.
1: Pronto. Desculpa aí, hein?
0: Será que Michelle gostou desse apoio?
1: Já pensou? Daqui a pouco Michelle vira ministra do governo Lula?
0: Impossível. Desculpa, isso é completamente
1: ministra
0: impossível.
1: Da mulher.
0: Isso é completamente impossível. Crime na Baixada. Dois homens são mortos a tiros em posto de combustível. Uma imagem, inclusive, do nada, vindo. Os caras chegaram fuzilando. Será que tem a ver? Será que esse posto de gasolina era do...
1: Acho que não.
0: Canela, né? Também?
1: Muita coincidência, não.
0: Pode, aí é demais, né?
1: Aí não.
0: É lá na Baixada, tá? O homem é da Baixada, o homem é de Belfor Roxo. Será que é de Belfor Roxo? Aqui, ó. Dois homens foram mortos a tiros na tarde de ontem em um posto de combustíveis na Avenida Euclides da Cunha, em San John of Meriti. Mais conhecido como São João de Meriti. Lá na Baixada Fluminense. Ainda não há informações sobre a identificação deles. De acordo com a Secretaria de Estado de Polícia Militar, equipes do 21 BPM foram acionadas para uma ocorrência de homicídio no local. E ao chegar, os policiais encontraram duas vítimas já sem vida. Os caras fuzilaram os caras do lado da bomba de gasolina.
1: Caramba, meu.
0: Segundo as primeiras informações, os homens abasteciam a motocicleta quando foram atingidos por vários disparos de arma de fogo. As circunstâncias do crime ainda são desconhecidas. A área foi isolada. Em nota, a Polícia Civil informou que os agentes da especializada foram acionados.
1: Caramba, que perigo, hein?
0: Estão tentando esclarecer o caso. Aí você tá ali do lado tentando...
1: Você tá doido, menino?
0: Meu Deus do céu, é trauma pro resto da vida,
1: tá,
0: né?
1: Tá doido.
0: Baixada Fluminense é brabo, meu filho.
1: É, lá, não é pra amadores.
0: Não é mesmo. Você lembra que você um dia... foi pegar um blá-blá-cal, o cara queria cobrar mais, o cara, vou te levar pra dar uma volta na Baixada.
1: Porra, se eu soubesse desse tiro aí, eu tinha ficado com medo, né? Caraca.
0: O cara, é fogo,
1: que doideira,
0: né? A Baixada tem uma fama muito ruim, né? E é lamentável, porque tem muita gente boa na Baixada.
1: Tem muita gente boa.
0: Tem muita empresa, muito morador,
1: inclusive,
0: muito trabalhador, né?
1: Nosso amigo querido Osório Queiroz, que inclusive tá dando rolê em Cabo Frio, ó. Diretamente de Nova Iguaçu, em Cabo Frio.
0: Pois é. O Osório tá em Cabo Frio?
1: Tá em Cabo Frio.
0: Ô, Osório, vem pegar um friozinho aqui. É, tá gostoso o friozinho aqui. Deixa eu ver o que mais aqui, ó. Câmeras de segurança. A polícia identifica suspeito de matar estudante no centro do Rio de Janeiro. Vamos dar uma olhadinha. Responsável pela morte de Bianca da Silva Ribeiro, encontrada sem vida em Miguel Pereira, seria o companheiro da vítima. Tá aqui, ó, as imagens. Coitada da menina, hein? Polícia Civil, matéria do Rômulo Cunha. Identificou nesta segunda-feira o suspeito de ter matado a estudante Bianca da Silva Ribeiro, de 26 anos, encontrada sem vida em Miguel Pereira, no Centro-Sul Fluminense. De acordo com as investigações, o autor seria Marlon Souza da Silva, companheiro da vítima. Mais um crime de feminicídio. Tá aqui as imagens do Marlon, covardão, tá? Segundo a apuração da delegacia, a suspeita começou logo após o desaparecimento da mulher, no dia 6. Ela havia sido vista pela última vez em Todos os Santos, Zona Norte. As diligências revelaram que na noite anterior, Bianca esteve em um evento na Pedra do Sal, na região central do Rio de Janeiro, acompanhada do suspeito. Segundo a especializada, depois eles foram para uma hospedagem por aplicativo na Rua do Ouvidor. Ainda de acordo com a Polícia Civil, inicialmente Marlon afirmou a conhecidos que não sabia o endereço do imóvel, alegando que a reserva havia sido feita pela própria vítima. No decorrer das investigações, os policiais localizaram e analisaram imagens das câmeras de segurança que registraram a chegada do casal à hospedagem. As mesmas imagens mostraram o investigado deixando o local sozinho, o que contradiz sua versão apresentada a familiares e conhecidos. Em outra etapa da análise, os agentes identificaram registros e flagraram um homem retirando o corpo da vítima do local, carregando-a completamente desacordada, sem qualquer reação, e colocando-a no carro antes de seguir para o interior do estado. As diligências também apontaram que, em tentativa de despistar as investigações e direcionar suspeitas ao ex-namorado de Bianca, o investigado enviou uma testemunha, olha como ele era ardiloso, hein? Enviou a uma testemunha uma fotografia da jovem já em uma área de mata, fingindo estar desesperada em busca de informações do seu paradeiro. Olha aí, ó. Covarde, covarde. Agora, muito provavelmente foi um crime motivado porque a menina devia estar de saco cheio desse homem tóxico, né? Sigo por aqui, Vini, o que você traz por aí?
1: O Tribunal de Contas da União recomenda que a Agência Nacional de Petróleo, Gás Natural e Biocombustíveis, a ANP, estude obrigar a adoção de corantes e substâncias amargas no etanol hidratado, com o objetivo de impedir a fabricação de bebidas alcoólicas clandestinas. A recomendação foi sugerida por uma auditoria encomendada pelo presidente da corte, que constatou uma série de falhas na maneira como o governo federal fiscaliza o setor.
0: Oh, eu achei uma ideia genial.
1: Ficar amargo é bom que não vai dar mais certo.
0: Aí acabou com a farra desses trambiqueiros.
1: Cara, uma bebida amarga,
0: tô fora. Bota um gosto de cocô.
1: Não é?
0: Você tá aqui, tá com gosto de cocô, já sabe.
1: Gosto de cocô é
0: ótimo. Pô, né? Quem vai tomar? Quem vai botar? Quem vai falsificar?
1: O corante pode virar um game, né? Essas bebidas coloridas também.
0: Agora bota um gosto de cocô pra ver se alguém
1: já era, ninguém vai querer.
0: Trago agora os destaques do Extra, que fala aqui, ó. Ação no Rio, operação contenção, polícia mira expansão do CV e roubos de carros. Investigações apontam que quadrilha tem funções divididas. Ainda falando sobre ocorrências policiais no Extra, também 3 suspeitos são baleados e 6 fuzis apreendidos em uma operação da PM. Desculpe, na Muzema, tá? Também destaque aí, França e Espanha, onde assistir ao vivo o jogo da Copa do Mundo. É hoje, hein, Vini?
1: É.
0: Eu sou França desde pequenininha, tá? Vou torcer muito pro Mbappé.
1: Que
0: vai
1: beleza,
0: ser nessa,
1: né?
0: Terça-feira, às 16h, hora de Brasília. E a partida será transmitida exclusivamente pela Cazé TV no YouTube. Vai ter que aguentar umas propagandinhas ali de Bet. Você
1: não, acho que Bet parou, né? Parou
0: de Bet. O quê? Na Cazé TV?
1: Ainda tem?
0: Muita coisa, meu filho.
1: Que bom é dia, isso, gente?
0: Se você quiser apostar... Olá, boa tarde. Se você quiser, tem uma betezinha.
1: Olha, olha, olha, quem é o que vai tá bater. É o que tá mais pagando, né?
0: Inclusive, pagou uma fortuna pra Romário, que a justiça mandou bloquear o pagamento que o Cazé ia fazer pro Romário, porque ele tá devendo lá. Romário é meio caloteiro, né, gente?
1: Ele, que isso, gente?
0: Ele dá o truque pra não pagar as coisas. Ele é terrível.
1: Porque ele não gosta muito de pagar IPVA, né?
0: Você lembra quando o Romário passou...
1: Tinha aqueles carros importados, bonitão, mas não pagava não IPVA. Paga. Pra que pagar IPVA? Só dá volta de vez em quando.
0: O Romário é danado.
1: Se prender um, já valeu a pena. Imagina o IPVA de uma Ferrari quanto.

0: foi?
1: Não, foi aqui.
0: Ah, foi aqui.
1: Ui, ué? O que que aconteceu? O motorista fugiu. Ué, eu tava tirando meu cochilo aqui. Não era o senhor que tava dirigindo? Não, tinha um motorista aqui. Mas cadê o motorista? Não sei, deve ter fugido.
0: Eu não sei, cadê ele?
1: Oi, Romário é danado.
0: Nunca deve... nem vi.
1: Maior drible
0: nunca
1: da
0: nem
1: história.
0: Vi.
1: Melhor do que aquele drible elástico que ele deu no Amaral.
0: Porra, lembra? Essa aí foi forte.
1: Foi foda.
0: Caramba, meu.
1: Também, ó. Deixa eu ver em destaque por aqui o que mais que eu tenho aqui do Extra. Acho que é isso aí. O que, que tem por aí,
0: ó, Vini? Formação de três ciclones deve levar chuvas superiores a 300 milímetros para o sul do país.
1: Eita.
0: Os próximos 10 dias serão de condições climáticas severas para a região, com impactos diretos em grande parte do Rio Grande do Sul.
1: Caramba.
0: Segundo o meteorologista do canal Rural, Arthur Müller, a chuva deve ultrapassar os 200 milímetros em grande parte do estado, extrapolando 300 milímetros no norte gaúcho. O excesso de umidade e provável transbordamento de rios tendem a gerar os primeiros episódios de enchente desse ano no Rio Grande do Sul. Esse ano que tá prometendo, né? Porque, assim, ó, se você pegar, ó, vi aqui notícias internacionais, ó. Incêndio perto de Paris gerando grande nuvem de fumaça e meia onda de calor. Bombeiros franceses combatem um enorme incêndio florestal ao sul da capital francesa, enquanto uma onda de calor devastadora estende sua trajetória mortal pela Europa. Aeronaves têm captado água do rio Sena como parte do esforço para controlar as chamas. E outro lugar também, ó, tufão Bave força a retirada de mais de 260 mil pessoas no nordeste da China. Tempestades mais intensas atingem o país neste ano, provocando enchentes, paralisando escolas e transportes, e deve manter chuvas extremas. Inundações severas na província de Hebei, no norte da China, e na província de Liaoning, nordeste do país, submergiram estradas e arrastaram carros. Mídia estatal afirma que regiões podem enfrentar ventos de 117 km por hora. Doideira, né?
1: Doideira. Olha aqui, tô vendo aqui no Búzios Notícias, nesse momento aqui, do meu amigo Muchacho, as imagens do presidente da Cooper Búzios e do subsecretário de Turismo sendo presos pela equipe do Ministério Público, dando entrada na delegacia de Búzios. Em que situação, hein? Que situação. Por isso que eu digo, meu amigo, olha, sujeito se corromper por causa de um negócio tão bobo, tão banal, e agora ter sua carreira, né, sendo manchada de maneira irremediável, né? Lamentável. O Sérgio, que é um policial, se eu não me engano, um policial da reserva, né? Destaque aqui agora a CNN, hein? Que fala que Irã e EUA trocam ataques enquanto disputa por Hormuz se intensifica. Olha aí, a gente que tinha achado que tinha a paz, né? A paz tinha invadido o coração do Trump e também do pessoal lá do Irã. Não invadiu, não, tá? Invadiu mesmo, foi a guerra. Tá aqui. Novas explosões são registradas pelo Irã antes dos Estados Unidos retomarem bloqueio a portos, e Irã dará resposta devastadora se Estados Unidos atacar montanha de Pikachu, diz fonte à CNN. E petróleo atinge maior patamar em um mês com redução do tráfego em Hormuz. Olha aí, vai começar a trazer problema pra gente por aqui. Também nova pesquisa saindo aí no forno.
0: Vai cobrar, hein? O Trump disse que vai cobrar 20%, né, do valor do que o navio estiver carregando lá no Estreito de Hormuz.
1: 20%?
0: 20%. O Lula até criticou ele sobre isso, ó. Foi polêmica a fala do Lula sobre isso aqui, ó.
1: É mesmo?
0: É, ó. Ó, o Lula, o que o Lula falou. Lula acusa Trump de pirataria ao ameaçar tomada do Estreito de Hormuz. A declaração foi feita nessa segunda-feira em São Caetano do Sul, onde cumpre a agenda oficial. A proposta do Trump prevê que os Estados Unidos atuem como uma espécie de protetor da importante rota marítima para o transporte mundial de petróleo. Cobrando 20% de pedágio. 20%.
1: O esperto mandou um beijo.
0: Gente, 20% é muito alto, né?
1: Gente, alguém tem que parar esse

0: americanos, cara, os caras são muito metidos a esperto, só que só tem eles despertos no planeta, né? São 200 nações, mas só tem os americanos despertos no planeta, pelo amor de Deus, né? Seguindo por aqui, Vini, já tem pesquisa nova aí, hein? Futura PEX, pesquisa fresquinha, tá na CNN, hein? Foram ouvidas 2 mil pessoas entre os dias 7 e 11 de julho. A margem de erro é 2,2. E nessa pesquisa, Lula tem 46,3% contra 46,1% de Flávio Bolsonaro no segundo turno. Tá empatado.
1: É
0: isso que eu tô dizendo pra vocês.
1: Não tem nada definido ainda.
0: O grupo do Bolsonaro, dos bolsonaristas, não vê o menor cabimento em trocar Flávio por Michele, como muitos estão apelando, porque o Flávio simplesmente tá empatado com o Lula. O que você quer mais? E eu quero lhe dizer uma coisa, gente, no segundo turno, havendo um segundo turno, não tenha dúvida que Zema, que Caiado, toda essa turma vai pro palanque do Flávio Bolsonaro. Então, os petistas que estão aí achando que Lula vai se reeleger com os pés nas costas, alto lá, tá? Olha, o presidente Luiz Inácio Lula da Silva aparece com 46,3% das intenções de voto em um eventual segundo turno contra o senador e pré-candidato à presidência da República pelo PL, Flávio Bolsonaro, que tem 46,1%, segundo pesquisa Futura PEX, divulgada hoje, terça-feira. Os dois estão empatados tecnicamente dentro da margem de erro do levantamento. Já brancos e nulos, os eleitores afirmam que não votariam em nenhum dos dois, somam 6,5%, enquanto 1,1% não souberam responder. Tá aqui, ó, o gráfico certinho mostrando aqui os dados, tá? No primeiro turno, o cenário é o seguinte, olha aí, ó. Primeiro turno também a coisa não tá muito diferente não, tá? Tá bem empatado aqui, Flávio Bolsonaro e Lula empatadíssimo. Ah não, aqui é segundo turno também, deixa eu ver aqui se tem as imagens do primeiro turno. Cadê? Não tem. Cadê o primeiro turno? Aí, o Instituto também testou, vamos lá. Agora, não, isso é com o Renan. Cadê o primeiro turno, gente? Engraçado que os caras só colocam a pesquisa do segundo. Essa eu não entendi. Tem treta nisso aí, hein? Só mostra...
1: Não entendi.
0: Olha, só mostra o slide no segundo turno. Cadê o slide do primeiro turno aqui, por favor, CNN? Tá escondendo aqui o primeiro turno?
1: Está omitindo.
0: É, essa eu não entendi.
1: Só... Será que bateu mais da metade pro Lula?
0: Não entendi. Tô procurando aqui, ó. Vamos ver se outros sites explicam, tá? É, tá aqui. Bom, agora, de todos os candidatos que se colocam hoje, o Flávio Bolsonaro é o que mais tem musculatura para enfrentar o Lula. Os outros, a distância, a diferença de votos entre eles é muito maior, tá?
1: Muito grande.
0: Também destaque por aqui na CNN, ala do TSE vê propaganda eleitoral antecipada em carta lida por Flávio. É por isso que agora ele está impedido de visitar o pai por 90 dias, tá? Porque entenderam que aquela carta foi uma propaganda eleitoral extemporânea, tá? Também deixa eu trazer aqui outras informações. Agora vamos pro site do Metrópolis, que fala aqui que Master consultou escritório da família Moraes sobre operação com fundos de previdência. Parecer do escritório Barque de Moraes apontava que o Master estava apto a captar recursos de RPPS, mas alertava para risco de corrupção. Tá aqui, ó. Também em destaque, Moraes, que mantém bloqueio de contas e passaporte da filha de Oswaldo Eustáquio. E advogado que fez delação de Mauro Cid visita Vorcaro na Papudinha. Será que vai negociar uma nova delação premiada?
1: Será?
0: De repente, aqueles 20 milhões que ele tinha achado no fundo da gaveta, de repente ele acha mais 20 bilhões, né?
1: Não é?
0: É de 20 em 20
1: bilhões. É em outra gaveta, aí vocês veem.
0: Deixa eu olhar aqui no
1: fundo. Ou em outra piscina olímpica, né?
0: Olha aí, o PL busca estratégias para Flávio após desgaste com carta de Bolsonaro. Não vai dar em nada, gente. Gente, se o caso Vorcaro não deu em nada, vocês podem ter certeza que Flávio vai seguir robusto até o final dessa disputa eleitoral. E não adianta ficar aí fantasiando que vai vir Michele, porque eu não acredito que Michele tenha essa capacidade e essa resiliência que Flávio Bolsonaro tem conseguido ter, porque é impressionante que depois de tantos escândalos, o cara pedindo 60 milhões pro Vorkaro, o dinheiro do fundo de previdência tirado de muitos aposentados e pensionistas, inclusive aqui no estado do Rio de Janeiro, mas ainda assim o povo acha que não tem nada a ver uma coisa com a outra. Deixa eu trazer agora os destaques do site da rádio RCFM, que fala aqui que balcão de emprego da Prefeitura de Búzios divulga vagas para jovem aprendiz. As oportunidades são destinadas a jovens de 18 a 21 anos que tenham concluído o ensino médio. Já a aviação naval abre portões para visitação em São Pedro da Aldeia em agosto, hein? E emissão de notas fiscais de serviços pelo Sistema Nacional começa em 1º de agosto aqui em Cabo Frio. Tudo isso você confere no site da rádio rcfm.com, hein? Vini, 9 horas e 54 minutos. Daqui a pouquinho quem vai chegar por aqui para bater um papo com a gente é André Jacaré.
1: André Jacaré, vereador, fera demais.
0: Muito querido amigo nosso, parceiro. Fera. Vem aqui trazer umas novidades do mandato dele. Além disso, também a gente está com a nossa equipe de reportagem. Foi lá para Ponte Feliciano Sodré acompanhar essas festividades para, né, comemorar 100 anos da construção da Ponte Feliciano Sodré. Também nossa equipe de reportagem direto da Prefeitura de Cabo Frio para acompanhar a entrega das armas não letais para a equipe da Guarda Municipal. E também vamos sair por aí ouvindo o povo. Você acha que é positivo a Guarda Municipal andar armada? Você acha que não? A gente quer te ouvir, tá?
1: Bora.
0: Já que tá indo pras ruas pra acompanhar essa movimentação. E os detalhes sobre essa ocorrência do Ministério Público do Rio de Janeiro, que prendeu o subsecretário de Turismo de Búzios e o presidente da Cooper Búzios, tá tudo no portal RC24H, tá? Sai por aqui, Vini Marques, 9 horas e 56 minutos. Vamos ali tomar um cafezinho com um pãozinho do Mercado Gomes?
1: Bora.
0: Um beijo pra toda a equipe do Mercado Gomes, Dodô, Eduardo, Rômulo, Juan e meu amigo Lorival Gomes, que é o
1: patriarca. Só tem fera lá.
0: Só patriarca, só fera, gente.
1: Só fera, só gente boa.
0: E um pãozinho gostoso,
1: crocante. Nossa, que beleza, né?
0: Deixa eu ir ali que eu já volto. Vini, hoje é dia 14 de julho, você falou que...
1: Ah, não, hoje é aniversário do encanador mais famoso do mundo. Tá fazendo 43 anos.
0: Quem?
1: Mário Bros. Aniversário do Mário Bros. Mário Bros que foi lançado no Japão em 1983, dando início à popular franquia Super Mario. E também é aniversário do formato de áudio MP3.
0: Olha!
1: Só existia o áudio... A ser aquele áudio do CD, né? Que ocupava um espaço enorme. E aí vieram com o MP3, que era um áudio altamente compactado e com alta qualidade. Graças a isso, a gente tem músicas com qualidade maravilhosa aqui na rádio e tal. Então, o MP3 está fazendo 31 anos de idade também. Já está ficando experiente, né? É aniversário também de uma figura importantíssima para a cultura do Rio de Janeiro, que é o Teatro Municipal do Rio de Janeiro.
0: Opa,
1: foi inaugurado em 1909, completando hoje 117 anos de idade.
0: Você já foi ao Teatro Municipal do Rio?
1: Já, aquele lugar é maravilhoso.
0: Maravilhoso.
1: É lindo, né? É uma
0: vale
1: coisa
0: a pena
1: assim.
0: Visitar.
1: Até do lado de fora ele é bonito. Do lado de dentro, então, mais bonito ainda. É. Agora, hoje também é o Dia da Liberdade de Pensamento. Dia também do Administrador Hospitalar. Dia do Engenheiro de Agricultura. Dia do Propagandista de Laboratório.
0: Propagandista de laboratório. Existe uma profissão que inclusive dá muito dinheiro.
1: Que
0: tá?
1: Doideira, né?
0: Você fica fazendo propaganda dos medicamentos, bate na porta dos médicos,
1: entendi.
0: Mostra os medicamentos, deixa umas amostras grátis pra ele dar pros pacientes.
1: Moderno. Dia Internacional de Conscientização dos Tubarões e Raias. Então, alô, tubarões, se conscientizem, não mordam os turistas. Dia Mundial do Chimpanzé. E Dia Mundial também dos hospitais.
0: Muito bom. É isso, minha gente. 9 horas e 58 minutos. Você tá muito bem parado na 88,7. RCFM sintonizando a região. O programa Renata Cristiane Online vai até o meio-dia e meia te fazendo companhia. E eu te convido a permanecer conosco. Vamos sair rapidinho ali pro intervalo, um break, uma música e já a gente volta. Até já.
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1: Estamos de volta, minha gente. 10 horas e 13 minutos. Você muito bem parado aqui na 88,7 RCFM, sintonizando a região. Já estamos em nossos estúdios com o vereador de Cabo Frio, André Jacaré. André, muito obrigada por você ceder um pouquinho do seu tempo para estar aqui com a gente. Satisfação enorme. Seja muito bem-vindo novamente.
2: Obrigado, Renata. Bom dia a você, bom dia a sua equipe, todos os telespectadores aqui do seu programa. E fico muito feliz de estar aqui mais uma vez conversando com você.
1: O André que já acompanhou inclusive a entrega do armamento não letal e que ele tava falando pra gente, mostrou até as fotos. Pô, aqui.
3: Até um os fuzil, né?
1: Fuzil, negócio de
3: chute, rapaz. Rapaz, ó. Agora, não letal, mas não dá mole não, hein?
1: Vou falar um negócio, você
3: não mata, mas machuca.
2: É menos letal, tá, Renata? Menos letal.
1: É menos
3: tá
1: letal.
3: Tá doido?
1: Não é que ela não é letal, ela é menos letal.
3: Menos letal.
1: Agora, só a imagem já assusta, rapaz, né? Porque parece um fuzilzinho. Quero até pedir pro pessoal da...
3: Vão brincar de paintball forte, hein?
1: Pessoal da nossa equipe tá lá acompanhando essa movimentação. Vamos ver primeiro a previsão do tempo com a Jaque Duarte. Aí eu quero saber depois se já tem matéria pronta com esse movimento. Prefeito, secretário de segurança, quem tá aí disponível para falar com a gente direto da porta da prefeitura. Porque estamos com várias frentes, né? De um lado, a prefeitura comemorando os 100 anos da Ponte Feliciano Sodré, com várias atividades acontecendo ali ao lado da estátua do pescador. E do outro, a prefeitura, Secretaria de Segurança e Ordem Pública, apresentando esse armamento não letal, que não é pouca coisa não, tá? Você vai ver um guarda municipal portando uma arma que lembra muito um fuzil. Vamos primeiro ver com a Jaque, esse tempo tá doido, hein? Hoje amanheceu chovendo, aí abriu um solzinho, mas o frio tá que tá. Hoje a temperatura amanheceu na faixa de 15 graus em alguns pontos do Rio de Janeiro e também do estado. Vamos ver com a Jaque, como é que vai ficar esta terça-feira e amanhã. Jaque, é com você.
4: Bom dia, queridos amigos ouvintes e telespectadores da rádio RCFM. Hoje, terça-feira, 14 de julho, a terça-feira será de dia frio em toda a região dos lagos. Nós temos um solzinho para aquecer, o tempo está firme, está gostoso o dia. Mas a mínima prevista para hoje é de 18 graus e a máxima não deve passar dos 22 graus. Essa madrugada chegamos aos 13 graus. Para os padrões da nossa região, é um dia de temperaturas bem baixas. Os ventos sopram entre 4 e 23 km por hora, com rajadas que podem chegar a 37 km por hora, aumentando a sensação de frio, principalmente nas áreas litorâneas. Não há previsão de chuva significativa para hoje e para os próximos dias. O destaque fica para o vento. O IMET alerta para rajadas moderadas e intensificação dos ventos nas orlas. Por isso, a orientação é redobrar a atenção com árvores, galhos, fiações elétricas e também no trânsito. A Marinha do Brasil mantém um alerta de ressaca com ondas até 3 metros de altura, válido para esta terça-feira. Eu fico por aqui com a previsão desta terça e volto com vocês do estúdio.
1: Jaque, muito obrigada, Jaque Duarte. Olha aí, ó. Quero também aproveitar e trazer um lembrete para vocês, pedir pro pessoal trazer o radinho vintage, nosso rádio vintage.
3: Que beleza, hein?
1: Sexta-feira vamos sortear um outro rádio.
3: Com o rádio vintage.
1: Chloe, traz pra gente o radinho aqui, pra gente mostrar toda hora. 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
1: Isso aí, esse nosso radinho aqui, que daqui a pouquinho eu vou mostrar pra vocês. 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E aí, pra você que sente falta do bom radinho, olha aqui, ó. Aqui,
3: ó, ele é vintage, mas é moderno. Porque ele tem também Bluetooth.
1: Tem Bluetooth. Tem o quê? Ele é autorrecarregável.
3: Autorrecarregável.
1: Pilha, você bota aqui pra carregar.
3: Ele... O som surround.
1: É, 12 horas
3: que de beleza,
1: bateria.
3: Né?
1: Você tem fone de ouvido, tem aquele chip, você pode botar o chip, tem cabo USB.
3: Tem até uma anteninha chifrinho aí, se você tiver, se o rádio estiver pegando mal no lugar escondido, levanta o chifrinho e fica... E moderno.
1: E também dá pra botar pilha, tá?
3: Ah, ainda funciona na pilha. Agora, se acabar a bateria, se tiver no lugar que não tem tomada, bota uma pilha.
1: Agora, se você quiser ir pra praia ouvir esse radinho, não também pode.
3: Não, na praia não pode.
1: Tem que ser que nem o Zé do rádio.
3: Botar o fone de ouvido.
1: É,
3: tem entrada de fone de ouvido?
1: Tem, claro.
3: Então tem entrada de fone de ouvido.
1: O Zé do rádio é um cara educado.
3: Exatamente.
1: O Zé do rádio, quando ele ganhou um radinho aqui da rádio RCFM, ele pluga o fonezinho dele de ouvido e sai por aí, porque o pessoal da
3: fiscalização... Porque se não botar o fone de ouvido, o Serginho vai lá e pega o rádio e bota naquela pilha de rádio que ele já tem lá, o gigante.
1: É. Serginho não pega o rádio do Zé do rádio, não.
3: Porque ele tá usando fone de ouvido.
1: Tá usando fone de ouvido.
3: Por favor.
1: E outra coisa, o Zé do rádio não usa boné da CUT.
3: Ele também não.
1: Olha aí, meu amigo André Jacaré, o André riu desse negócio do boné da CUT.
3: Que babado, hein?
2: Não foi brincadeira,
3: boné.
2: Gente.
3: Foi mesmo. A gente
2: eu convivo com o Serginho direto. Serginho é brincalhão. Jamais o Serginho ia destratar um funcionário público. Isso aí foi brincadeira. De fato foi. Depois ele provou isso voltando lá, conversando, o rapaz chamando ele, inclusive, de burro no vídeo.
1: De burro, não foi? É,
2: então.
1: Me vieram me falar assim, isso aí.
3: Burro, não sabe o que é CUT?
2: Então, assim, fizeram um sensacionalismo em cima disso. Serginho é brincalhão mesmo. Quando ele chega... perto da galera, do servidor, dos vereadores, ele sempre brinca com todo mundo. Isso aí, de fato, eu não vejo como um ato do tamanho que estão querendo colocar aí para poder, mais uma vez, prejudicar o prefeito.
1: Né? É, essa polarização política tá chata. O negócio de enjoar dessa polarização política tá não, André?
2: É, eu acho que isso acaba prejudicando, né? Mais prejudica do que ajuda.
1: Pois
2: eu acho que a gente... Eu sempre falo isso. A gente deve pegar o melhor da esquerda e o melhor da direita para que a gente leve o melhor para a população. Essa guerra, essa briga de quem é melhor, quem é pior, leva a gente a lugar nenhum.
1: Também acho. Aliás, esse negócio de ir para a esquerda, para a direita, faz a gente andar em círculos. O negócio é ir para frente, né?
2: Exatamente.
1: André Jacaré, falando em ir para frente, você estava lá acompanhando essa movimentação na porta da prefeitura agora com a entrega das armas...
2: Menos
1: letais. Você até me corrigiu aqui.
3: Armas menos letais, foi boa, né?
1: É, porque dependendo se acertar...
3: Rapaz, mas eu vi, deu vontade de usar essas armas menos letais, hein? Pô, parece um paintball, velho.
1: Que você tá achando grandona? Dessa novidade?
2: Então, Renato, eu acho um grande avanço para a segurança pública da cidade de Cabo Frio. Lógico que existe a preocupação do preparo, né, da guarda, e isso foi dito pelo prefeito, que a guarda vai ter os cursos para que saibam usar aqueles armamentos e... com isso traga mais segurança para a população. Eu acho que é necessário, a gente vê vários casos aí, às vezes, de pessoas que agridem os guardas municipais e meio que eles não têm como se defender. Agora eles vão ter e isso traz realmente uma segurança maior. Eu sou a favor até mesmo da arma letal para que venha e que eles ajudem a polícia militar nas ruas a combater a criminalidade. Eles já fazem isso, né, sem as armas. Agora eles vão ter esse apoio aí da arma menos letal. Lógico que tem que ter todo um cuidado, né? Tem que prestar atenção. Eu mesmo já passei por situações da guarda. Uma tropa que tem toda a minha admiração, eles sabem disso, tenho vários amigos guardas municipais, mas já vi alguns atos de guardas na rua, meio que despreparado, tratando mal o cidadão. E não é isso que a gente quer. A gente quer que respeite o cidadão. Lógico que o cidadão também deve respeitar a guarda municipal, né? Eles estão ali... cumprindo com seu trabalho da segurança da nossa cidade. Porém, eu acho que com cuidado tanto da guarda, né, quanto do nosso prefeito, que demonstrou isso, que ele vai preparar toda a guarda até mesmo para receber as armas letais, isso é avanço para a cidade, mais um avanço, e parabéns ao prefeito Dr. Serginho por estar entregando essas armas menos letais à nossa guarda municipal.
1: Olha, eu na minha carreira de jornalista já vi inúmeras vezes os guardas sendo atacados por pessoas, tá? Já vi guarda ser encurralado, já vi guarda apanhar de uma turma, já vi guarda ter o spray de pimenta subtraído por um cidadão enlouquecido, surtado, jogando no rosto do próprio guarda, né? Então, assim, e eles se ressentem muito com a forma como alguns tratam eles em comparação com a polícia militar.
3: Tem gente que faz até piada feia, né? Chata, né?
1: Qual tipo de piada?
3: Ah, eu não gosto muito de falar, não, mas tem assim, achei um real, guarda, viado. Já viu?
1: Não.
3: Achei um real. Guarda, viado. Aí tem uma brincadeira assim. Tem agora, outras parecidas que não é bom falar.
2: A guarda é uma polícia municipal.
3: Não é legal. Isso tem que respeitar, claro. É,
2: isso já existe em vários outros estados, inclusive em municípios do Rio de Janeiro. Eles têm as armas menos letais e armas letais também. Petrópolis, a guarda é armada já com tá, arma letal. Sim, eu tenho dois primos meus que são guardas em Petrópolis e que eles andam armados durante serviço.
1: Qual então, é a arma que eles usam lá? 38?
2: Lá eram 38. Eu não sei se ainda é, mas...
3: Em São Paulo também. São Paulo, inclusive, uma observação minha, tá? É, se você comparar o guarda municipal, o uniforme do guarda municipal com o do PM,
1: não dá,
3: dá mais medo do guarda municipal do que o do PM. Em São Paulo, o guarda municipal tem mais postura de brabão do que o próprio PM, andam armado. O coturno ali, né, a roupa do PM é muito mais suave, muito mais delicada até, se você observar.
2: Pra nossa,
3: em São Paulo.
2: Pra nossa guarda só falta realmente o armamento, porque eles também já andam bem equipados.
3: É maneira, a roupa é maneira.
1: Mas
3: também
1: eu concordo com você, o André, porque tem que ter essa preocupação de capacitação. Ah, mas a polícia tem tanto policial que faz merda e não tem... Tem sim. É cobrado, é expulso, é afastado.
3: Exatamente.
1: A gente cansa de ver episódios de policiais militares sem condição de portar uma arma, fazendo besteira, às vezes até contra a própria esposa. Então, agora a gente tem esperança de que com a guarda municipal cabofriense sendo armada com uma arma menos letal, que ela possa garantir a segurança da população e não se prevalecer disso, né?
2: Sem dúvida. É o dever deles proteger a nossa população. Então, eu não tenho dúvida que vai ser de grande valia os nossos guardas com esse armamento menos letal e futuramente o armamento letal. A gente tem aí um secretário que demonstra ser um cara totalmente preocupado com a segurança da cidade de Cabo Frio, que é o Coronel Leandro. Quero até mandar um abraço aqui pro meu amigo Coronel Leandro. E ele é um cara que todos os dias ele está preocupado ali em estar com os guardas, em fazer com que os guardas cumpram o seu papel na nossa cidade e com isso trazer a segurança. A gente está vendo o Serginho fazendo de tudo aí na cidade para que a segurança melhore e que não migrem esses, né, vagabundos do Rio aqui para nossa cidade. Isso é muito complicado. A maior preocupação, eu acho, que existe hoje na cidade interior é a migração dessa criminalidade que tem hoje na cidade do Rio de Janeiro. Na verdade, em todo o estado tem. Porém, lá é meio que impossível até mesmo de se transitar. Você sai de casa, você não sabe se vai voltar com seu carro, com seu relógio, com a sua carteira e com a sua vida. Então, a gente tem que realmente prevenir. O Serginho vem mostrando isso, né? Colocando câmera em tudo quanto é parte da cidade. A gente vê aí viaturas para a guarda municipal. Através dele também nós vimos que ele trouxe várias viaturas para o batalhão aqui da cidade, trouxe o BPTU para o Peró. Então, assim, a gente tem um avanço na segurança pública.
3: Está iniciando a obra aí do centro de monitoramento, lá onde era o antigo Café do Trabalhador também.
2: Exatamente. Né? Então, assim, nós vamos ter aí um aparato para ter um reconhecimento facial em todas as câmeras. Então, assim, o cara que tá devendo, se a câmera pegar, ele vai ser preso. O Serginho se envolve totalmente, eu vejo. Há pouco tempo roubaram uma moto, com questão de uma hora, e já recuperaram a moto, porque ele na mesma hora fez contato com o Coronel Leandro, e o Coronel Leandro ali em contato com, se não me engano, na época era Coronel André ou Almeida, e eles recuperaram rapidamente a moto. Então, assim, é importante isso para a cidade, para que essas pessoas que cometem crimes saibam que Cabo Frio não é bagunça. Eles, se quiser vir para cá, o cidadão de bem, para curtir, o turista de bem, vai se dar bem e vai ficar muito feliz com a nossa cidade. Agora, se o cara vir aqui para cometer crime, vai ter problema, pode ter certeza.
1: Agora, a turma do orégano que fica lá na praia fumando maconha na frente do senhor, tem vereador? Quando o vereador já botou uma lei, ó, o vereador já botou uma lei. Se tu tiver lá usando orégano sem comer pizza, turma já estranha.
3: Deu,
1: né?
3: Ruim, né?
1: Agora, porque às vezes essa garotada da calopsita que gosta de uma.
3: Da calopsita.
1: Que gosta de um orégano, não respeita
3: verdade.
1: O idoso, não respeita a criança do lado.
3: Exatamente.
1: Né? Aí quer fumar o orégano dele e tá num ambiente, por exemplo, nas praias aqui de Cabo Frio, ali no Malibu, onde é muito cheio. Então, o que que acontece? Aí chama a guarda. Aí a guarda chega lá e faz a abordagem à calopsita. A calopsita, bah,
3: Ô, irmãozão, na moral, na humildade aí, não pode
1: brabo,
3: não.
1: Tô com a minha turma aqui,
3: tá, eu pensando
1: sou
3: brabo, o quê, rapaz?
1: Eu sou brabo, vamos pegar. Aí, pá, já deu aquele fuzilzinho assim, já ficou.
3: Opa!
1: Desculpa aí, seu doutor.
3: Eu duvido. Guarda municipal vira doutor na hora.
1: Eu duvido que vai ter a valentia, a turma do Orega.
2: É, melhor, é melhor eles pensarem duas vezes agora, né?
3: Você tá doido,
1: mas
3: menino.
1: Essa arma não é aquela.
3: Mas não é pra matar também.
1: Não, aí.
2: Depende. É uma arma menos letal. É óbvio que o guarda vai ter ali o preparo.
3: Lógico.
2: Vão avisar, né? O instrutor, com certeza.
3: O olho machuca, não dá no olho, não.
2: É o risco de morte. Então, assim, é...
1: André Jacaré que criou a lei que o turma não pode fumar maconha na praia.
2: E... em qualquer espaço público, qualquer, não é só na praia.
1: E já aplicou a multa também,
3: André? É a lei conha.
1: É a lei conha.
2: Ô, Renato, você sabe o que eu entendo disso, de coração? Eu acho que essa lei foi mais para conscientizar essas pessoas, para elas entenderem que não é normal, não dá para você achar que você tá no meio de milhares de pessoas, principalmente na Praia do Forte, era assim antigamente, e você ali acendeu seu cigarro de maconha do lado de quem não compactua com isso.
3: Como se nada tivesse acontecendo.
2: Se a pessoa acha que isso é bom para a vida dela, que continue fazendo, mas faça longe de quem não acha isso bacana. Então, isso é respeito. A gente não vê aí dentro dos comércios, é proibido fumar cigarro. É uma forma de respeitar quem não fuma o cigarro.
1: Ah, e não fuma o cigarro, mas fuma maconha, não pode, né?
2: Eu acho que as pessoas precisam ter essa consciência. Eu sempre digo, essa questão das drogas é uma questão de saúde pública. Então, o poder público também tem responsabilidade sobre isso. Porém, a gente não pode romantizar essa questão. Hoje, o que eu vejo é uma normalidade absurda das pessoas. Eu já fui abordado na praia por gente que usa maconha e a pessoa falou pra mim, o que você tá fazendo é um absurdo. Isso não existe, você querer proibir a gente de fumar maconha na praia.
1: O cara falou isso pra você?
2: Já falou, pô. E eu já encontrei pessoas que fumam maconha que falaram pra mim, eu fumava, mas não fumo mais, porque eu acho que você tá certo. E assim, o que me deixou muito feliz foi que todas as vezes no início, quando isso se criou uma polêmica na cidade com essa lei, as famílias me abordavam na praia quando eu estava, porque eu sempre vou à praia com a minha esposa, com meus filhos, às vezes com os meus pais, e eles falavam, eu voltei a vir para a praia porque diminuiu bastante essa questão das pessoas fumarem maconha. E
3: tá virando exemplo, porque Búzios também aderiu, né?
2: É, Búzios
1: e Iguaba. É porque não dá nem pra botar uma placa no meio da praia e falar assim, proibido fumar maconha. Todo mundo sabe que é proibido fumar maconha. Aí você vai botar pra falar, não fuma
3: amigo,
1: maconha.
3: Amigo, na moral, não fuma maconha não aí. Aqui na praia, pelo menos, não. Fuma em casa. Polícia.
1: Eu acho que, assim, dá pra entender esse posicionamento no seguinte sentido, de que é aquilo que a gente fala o tempo todo. É preciso orientar para o óbvio, né? Bota a placa na grama, não pise na grama, porque o povo pisa.
3: Não mije no chão no banheiro também, tem que ter, né? Você vê como é que pode,
1: isso,
3: né?
1: Aí eu fiquei chocado, o Vini me falou que o
3: banheiro não mije jogo, no não chão. Eu fico assim, tá. Eu vou tentar, vou mirar ele certinho, né? Porque agora, porra, tem que avisar,
1: menino,
3: né?
1: Menino, é demais,
2: não,
1: né?
2: E o mais interessante, Renata, é que eu sempre frequento ali o Forte São Mateus, ali no meu amigo Marcelo.
1: Marcelo, é verdade.
2: E às vezes eu tô ali, o pessoal já me conhece e às vezes tem alguém fumando maconha e começa a subir o cheiro. Aí o pessoal vem e me diz, jacaré, você tá sentindo o cheiro?
3: Multa ele, multa ele.
2: Quero deixar claro, gente, que eu não posso multar ninguém, eu só criei.
3: Já não ando com talãozinho no bolso, não. Vai, passa seu CPF aí, vamos lá. Multa.
1: Agora,
3: mas o guarda municipal pode, né?
2: Não, sem dúvida. Pode.
1: Olha.
2: E a pessoa é conduzida à delegacia, né?
3: Exatamente.
1: E se bancar o valente, vai tomar uma balaça. Olha, já tem até, inclusive...
3: uma bala de...
1: Vamos ver essa entrevista ali pra gente ouvir, pra repercutir. Porque esse assunto divide opinião. Tem gente que acha que a guarda municipal não deveria andar nem com estilingue, quanto mais
3: nem com estilingue, é sacanagem.
1: Letal. E tem gente
3: depende
1: que acha
3: do guarda. Que guarda. Tem guarda que não pode mesmo, não.
1: Tem gente que acha que tem que andar com uma pistola 7.65, 13 tiros no pente pra largar o aço em cima da tralha. Vamos lá, solta aí. Prefeito Serginho.
0: Bom dia, Renata. Estamos aqui com o prefeito de Cabo Frio, doutor Serginho. Prefeito, é uma grande evolução para a segurança de Cabo Frio, todo esse armamento. O senhor poderia explicar como que vai funcionar nas ruas, na prática?
5: Bom, na verdade, é um investimento em tecnologia, armamento menos letal. A guarda recebe pistolas e esses fuzis tipo R-15, que faz o disparo de projéteis rígidos e projéteis com pó químico, como se fosse um gás de pimenta. Tem um efeito paralisante. Enfim, isso aí é para ostensivamente a guarda gerar maior segurança para a nossa população e para si próprio durante o desenvolvimento do serviço. Então, esse é mais um passo que a gente dá. A gente já investiu bastante tecnologia junto da guarda. Cada guarda hoje anda com equipamento de rádio, com georreferenciamento e monitoramento do rádio. Investimos muito no monitoramento através do nosso PH Ganso, que é a nossa van, que tem o monitoramento móvel da cidade. Investimos em muitos drones com tecnologia de reconhecimento facial. Enfim, se vocês olharem para os postes da cidade, estão todos quase com câmeras de reconhecimento facial integrados à nossa central de monitoramento. E a gente dá mais um passo agora, que é armar a guarda com armamento menos letal. E o próximo passo é o armamento letal da guarda, exatamente para a gente gerar cada vez mais segurança na cidade de Cabo Frio.
0: Agora, tudo isso integra mais ainda as equipes de segurança, voando Polícia Civil, Militar, Guarda Municipal. O senhor tem a dizer sobre essa integração na segurança da cidade?
5: Olha, o município de Cabo Frio, desde o início do meu governo, a gente fez dois convênios. Um com a Polícia Militar e outro com a Polícia Civil, integrando os órgãos de segurança pública, enfim, começando a pensar a cidade de Cabo Frio de uma maneira conjunta, o que nos traz os resultados que nós temos hoje. Uma cidade com todos os índices de segurança pública diminuídos, em recorde no que se refere aos números dos últimos 25 anos, principalmente no que se refere aos crimes violentos.
0: Agora, prefeito, só mais uma pergunta sobre o investimento em segurança. Tem informação de que está vindo aí o central de monitoramento no... aqui em Cabo Frio. O senhor pode dizer, pode dar algum spoiler pra gente sobre essa central de monitoramento?
5: Nós já temos a central de monitoramento móvel, que é o PH Ganso que está ali. A gente está instalando as câmeras de reconhecimento facial em toda a cidade e a central de monitoramento começa as obras agora, exatamente onde era o antigo Café do Trabalhador. Enfim, lá vai ser uma sede da Romu e a central de monitoramento da cidade. Mais um equipamento de segurança num ponto estratégico, gerando segurança ostensiva para a cidade de Cabo Frio.
0: Tá certo, prefeito. Muito obrigado. Renata, voltamos com vocês para o estúdio.
1: É, minha gente, eu tô sentindo também ali, André, por essa declaração do prefeito, que ele meio que prepara a equipe da guarda para um primeiro passo, que é o armamento menos letal.
2: Exatamente.
1: Você acha que é por aí mesmo?
2: Ele tipo, deixou isso claro lá no discurso que fez ali na entrega do armamento, em que as armas estão ali e os guardas todos estão sendo preparados para poder receber essas armas. Então, assim, não vai ser uma coisa de pegou a arma, entregou para a pessoa e ó, vai para a rua. Não vai nem pode, né, Renato? Isso é uma grande responsabilidade. Hoje a gente entende que o Serginho tem o desejo de proteger a população. Se ele colocar pessoas que não têm preparo para estarem nas ruas com um armamento que é menos letal, o armamento não é não letal, é menos letal. Ele traz um risco em vez de segurança. Então, o Serginho é um cara muito inteligente, ele não daria esse mole de não preparar a guarda para poder já começar, né, esse trabalho com esse armamento. E, como eu disse, vai ter um armamento letal. Inclusive, ele anunciou ali que esse processo vai ser feito com a Polícia Federal e a nossa guarda vai ter o armamento letal.
1: A Polícia Federal, ela é responsável pelo treinamento dos guardas para que eles façam uso de maneira inteligente e de maneira segura dos armamentos letais. Agora a gente está com o Coronel Leandro, vamos ver o que o secretário de Segurança fala sobre esse tema, por essa entrega que está acontecendo na porta da Prefeitura de Cabo Frio, o prefeito exibindo todo o armamento menos letal, não é não letal, tá? É menos letal. Ou seja, uma bala dessa aí, se ela acertar num órgão desse, um olho, pode pegar num determinado lugar que, olha, pode deixar um ferimento que pode sim levar à morte.
3: Papo de arrasta pra cima.
1: É, vamos lá. Coronel Leandro.
0: Secretário de Segurança Pública de Cabo Frio. Secretário, explica para mim como que você se sente, sendo parte também de trazer esse investimento, essa novidade que inclui mais segurança para a cidade de Cabo Frio.
6: Muito bom dia. Na verdade, fazer parte dessa gestão hoje, doutor Serginho, é fazer parte de um avanço, fazer parte de um comprometimento com a cidade, fazer parte de investimento que o prefeito tem feito, e a Guarda Civil Municipal não poderia ficar de fora. Então, a temática segurança pública ganha com isso. Então a guarda hoje, com a entrega desse armamento menos letal, favorece as ações deles para garantir a integridade física de cada agente e garantir a integridade física também da população. Então a cidade vem avançando, como o prefeito vem dizendo, e a Guarda Civil também vem avançando, acompanhando o movimento da sociedade, acompanhando do que a gente tem de tecnologia para ser colocada de primeira ponta, como o reconhecimento facial, drone, salários em dia, enfim. Então, acho que é como o prefeito resumiu ali, né? O primeiro passo para que a gente possa, num futuro breve, estar armando com arma de fogo letal a nossa Guarda Civil Municipal e chamá-los aí de Polícia Municipal. Então, hoje a gente vive um cenário muito positivo com essa integração. Então, a Polícia Civil e a Polícia Militar são parceiras, entendem o papel da Guarda Civil Municipal. Então, quer dizer, é constitucional, né? Então, está ali o papel de cada instituição nesse sentido. Então, o que a gente vem com a Guarda Civil é complementando as ações, fazendo ações conjuntas. E quem conhece com isso é a população. Então, a sensação de segurança melhora no município. As ações de ordenamento surtem efeito também, e o resultado é a queda dos principais indicadores de criminalidade dentro do município.
0: Agora, secretário, só mais uma pergunta. Falando sobre segurança dos guardas municipais, a gente sempre entende que o guarda municipal não tem o respeito que a polícia militar ou civil tem. Isso é uma forma de buscar mais esse respeito da população?
6: Eu não enxergo dessa forma. Eu enxergo que a autoridade em si, o cidadão tem o devido conhecimento de autoridade. Então ali é um representante da prefeitura, é um representante do estado que está ali à frente. Então eu acredito muito mais que isso vem complementar sim a nível de integridade física dos agentes, mas no concerne a respeito de autoridade, acredito que não. Acho que está bem constituído isso, está bem consolidado. Então, dentro de cada esfera constitucional, cada um tem o seu papel. Então, a Guarda Civil Municipal hoje vem desempenhando um papel muito, muito à frente e com comprometimento com o cidadão.
0: Muito obrigado, tá, secretário? Voltamos com você aí no estúdio, Renata.
1: Obrigada, João. Mandar um alô pro Denilson, motorista de táxi, que tá nos ouvindo lá do ponto de táxi da rodoviária. Denilson, o que você acha desse negócio da guarda andar armado? Armas menos letais, armas letais. Queria saber de vocês, taxistas aí que estão ligados com a gente lá na rodoviária. E você, André, o que a Câmara tem feito para ajudar o prefeito quando o assunto é segurança pública?
2: Então, Renata, eu tenho visto vários vereadores empenhados também nessa questão. Isso é muito discutido na Câmara, principalmente aquilo que eu acabei de falar, né? Que é a preocupação da criminalidade que está ali na capital acabar migrando para a cidade interior. E se o pessoal acompanhar, vai ver que tem vários projetos de leis que são feitos ali para a segurança pública, indicações também. Então, assim, eu vejo hoje a Câmara preocupada, não só a Câmara, né? Toda a população do interior, ela tem essa preocupação com a segurança. Eu acredito até que isso é a principal pauta dos pré-candidatos ao governo do estado, pelo que a gente vê aí.
1: É verdade. Então, todo mundo está vindo aqui apresentando mil e umas ideias para tentar mitigar os índices de violência, né?
2: A gente sabe que não é fácil de se resolver, né? Deixou tomar essa proporção agora para poder voltar a ter segurança vai ser bem complicado
1: e
2: bem
1: difícil. O leite já derramou, né?
2: Tem coisas que é até difícil da gente acreditar, né? De ver, eu vi uma reportagem há pouco tempo que disse que tinha filas de pessoas para saírem de moto para roubar os carros lá no Rio de Janeiro. Essa reportagem, gente, inclusive, passou no Fantástico. Se vocês pesquisarem, vocês vão ver.
3: Que doideira.
2: Tem filas dentro das favelas de pessoas que saem para roubar. Isso virou um comércio hoje no estado do Rio de Janeiro. Por quê? Algumas seguradoras pagam o resgate dos carros.
1: É verdade isso.
2: Isso de fato é verdade. Se vocês puxarem, vocês vão ver que teve ali uma reportagem investigativa que diz que os meninos, né, lá...
1: Eu acho que a gente tem que parar de ficar chamando de menino. Não tem jovens.
2: É vagabundo mesmo.
1: É vagabundo.
3: Vagabundo!
1: Olha, vamos parar de romantizar. Não tem meninos, não.
2: E eles fazem fila pra poder sair pra roubar. Então, saem dois, saem quatro, saem cinco e tem que esperar, depois que eles voltam ali com o carro roubado, vai saindo ali aquela fila de dentro das favelas. Então, assim,
3: e teve tem pessoas que pagam até o aluguel do fuzil, né, pra sair pra assaltar.
2: Exatamente. Caramba. Paga R$5.000 no resgate de um carro, paga R$10.000 de outro carro. Então, assim, isso virou hoje um comércio da criminalidade dentro do Rio de Janeiro. Hoje a gente vê o domínio de tudo, da internet, do gás, também pelo tráfico. Então, a milícia era um grande problema, o tráfico imitou a milícia e com isso todas as pessoas hoje que vivem dentro das comunidades, que a grande maioria não são envolvidos com a criminalidade, sofre essa pressão ali e as leis que são, né, feitas por eles ali dentro. Então, assim, o poder público precisa tomar realmente a rédea da segurança no nosso estado. O Rio de Janeiro hoje é complicadíssimo. Eu não tenho vontade nenhuma hoje de sair de Cabo Frio para ir até o Rio. Só se for uma necessidade muito grande.
1: Dá medo, né?
2: A gente tem medo. Como que eu vou com os meus filhos lá pro Rio? E são lugares maravilhosos pra gente visitar. O Rio é um dos lugares mais visitados do mundo. E a gente não ter segurança, isso é o principal, a gente tem que ter. Entendeu? É saúde, segurança e educação. Isso aí é prioridade na vida do cidadão. E, assim, tomara que quem venha assumir o governo do estado realmente faça com que o povo volte a ter segurança e que a gente possa lá no Rio visitar o Cristo Redentor, poder ir ali na praia, no Rio também. A gente tem nossas praias lindas aqui, que modéstia à parte, acho muito mais bonito que as de lá.
1: Eu também.
2: É, mas, assim, é bacana a gente poder passear.
1: É.
2: Lá é um outro tipo de lugar, lá é legal pra você curtir uma noite, você poder Museus, sair. Como você vai
3: visitar um restaurante diferente.
2: Exatamente. Né? Como é que a gente vai sair daqui hoje pra ir pra capital com essa insegurança toda que existe lá hoje, né?
1: É horrível e dá medo, a gente não pode atender um telefone na rua, não pode ficar sentado.

0: E o meu irmão fuma, né? Ele que tava dirigindo o carro dele. E aí ele foi fumar, baixou o vidro, ele devagarzinho, depois do pedágio, eu olhei pra ele e falei, rapaz, tu não vai andar? Tu não quer perder o carro? Aí ele, mas... Eu falei, pá, porque tu nunca viu aqui, eu já passei duas vezes ali, teve arrastão, uma vez com a minha esposa e uma vez com o meu sogro.
1: Nossa!
0: E a gente teve que voltar na contramão com o carro.
1: Caraca,
0: então, assim, eles, do nada, eles invadem a pista, começam a roubar todo mundo, rouba o carro que quer e leva pra dentro da favela. Então, assim, ali realmente você tem que passar... Meu irmão, andando bem, com os vidros fechados e rezando, né?
2: Avenida Brasil.
0: Deus pra também. Proteger.
1: Agora, a gente, o pior é que a gente normalizou esse estilo de vida. Isso é um absurdo, né?
2: Não podemos. Celular, não pode pegar no celular quando tá dirigindo.
1: Agora, é importante considerar que, apesar disso tudo, inclusive, Eduardo Paes criou uma força de segurança no município, armados letalmente, mas ainda assim a gente morre de medo.
2: É.
1: Não tem jeito.
0: Quantos vídeos vemos aí de assalto a idosos ali no centro da cidade do Rio? Roubando cordão, derrubando idosos.
2: Na frente de todo mundo.
0: Mulheres.
1: Aí vem um cara de bicicleta com mochila de
2: com a rua cheia, né? Isso é que é assustador.
1: Nada. Até policial, eles estão assaltando. Ontem eu tava vendo um policial que reagiu a um assalto e conseguiu matar os criminosos. Você falou de vidro aberto. A gente leu uma notícia aqui na semana passada de um taxista que foi assaltado dentro do seu táxi. Tava com o vidro aberto. Os ladrões chegaram de moto, obrigaram ele a entregar a aliança não conseguia tirar.
2: Mordeu
1: o dedo do motorista.
2: Gente, é cachorro.
1: Mordeu
2: é o
1: dedo do motorista de táxi. O motorista de táxi.
2: Sabe lá onde estava o dedo
1: arrancou,
2: dele,
1: hein,
2: pelo amor de Deus, hein?
1: Arrancou! se ele sai, toda vez que sai do banheiro,
2: lava volante,
1: a mão, tá ótimo. Né? Se não... Arrancou, deu uma lambidinha. Ô...
2: Que isso, gente?
1: Arrancou!
2: Não tem freio, não.
1: Peraí, que eu me desconcentrei aqui.
2: Arrancou a aliança, mordeu.
1: A aliança era de latão ainda.
2: Ainda era de latão.
1: Ainda era de
2: latão. Nem valeu a mordida do dedo.
1: A Joyce Macedo tá mandando um alô pra você, vereador. Andriele Lobo, meu vereador. Meu vereador.
2: Moderno, hein?
1: O Paulo Heder também mandando palminhas. E a Joyce, vamos que vamos. André, o que você traz de novidade aí da Câmara? Movimentações recentes que o seu mandato trouxe para colaborar com o desenvolvimento do município, que você gostaria de pontuar aqui com a gente?
0: Renata, a última vez que eu estive aqui, eu falei para você, eu tenho, assim, algumas leis já sancionadas pelo prefeito, eu tenho várias indicações importantes que ele vem realizando. A gente tenta fazer um trabalho totalmente voltado para o desejo da população, é ouvindo, né, que a gente leva lá para dentro, e somos representantes, e assim, tudo que eu posso fazer para que, há pouco tempo mesmo, o pessoal que tem fibromialgia me procurou, aí eu criei um projeto de lei para eles. Muito e para que a gente também possa dar esse apoio. Assim, o autista é a minha bandeira principal, eu sempre deixo isso claro, porque eu tenho um filho autista. Meu filho Arthur, mandar um beijo para ele, tem 10 anos, e eu vivo isso dentro da minha casa, e assim, eu tenho vários projetos de lei e também de indicação para que melhore, né, a vida dos autistas. A minha emenda impositiva eu destinei ela toda para poder criar a Casa do Autista em Cabo Frio. Deixar claro que outros vereadores também destinaram parte dessa emenda, e a gente vem conversando muito com o prefeito para que nós tenhamos essa Casa do Autista na cidade, seja ela onde for. Precisa desse atendimento às mães dos autistas, precisa de um atendimento psicológico, a gente precisa de uma estrutura. Isso é uma questão muito complicada, mas vemos cidades que já vêm há um tempo avançando nessa questão. O prefeito já demonstrou, né, ser solidário a essa causa. Ele criou lá a vaga do bem, criou a multa do bem, se eu não me engano, e com isso está arrecadando dinheiro e transformando isso em benefício para as ONGs que hoje atendem essa população. Mas hoje a gente tem a APAE, que é a principal, que tem filas de mais de 500 crianças esperando para poder fazer terapia.
2: Já tem 400 que participam, ainda tem mais 500 que querem. Caramba,
0: então, assim, precisa se estruturar eles, ou a gente fazer aí uma casa do autista para atender todo. É muito autista que tem. E esse diagnóstico, ele cada dia tem mais e mais pessoas sendo diagnosticadas. Então, com isso, é meio que complicado, né, cara? E é complicado em todos os sentidos, em conversa com

0: pessoas da educação, eu ouvi profissionais preparados dizerem para mim que eles, analisando, pediram um novo laudo e os pais acham ruim, porque muitas das vezes eles recebem do governo federal e eles não querem que o filho não seja autista. Então, assim, é uma questão que realmente tem que ter uma atenção muito especial, porque às vezes o pai chega ali, conta o histórico do filho, é tanta gente, depende do profissional também que vai dar esse laudo, tem que ter um acompanhamento, às vezes demora, as pessoas reclamam. Eu tenho amigos meus que, para você passar hoje por um neuropediatra, que é um profissional super difícil de se contratar, demora. E quando você vai a primeira vez, ela não pode sair te dando um laudo sem ela ter esse acompanhamento. Então o pai quer o laudo, às vezes até para o filho poder ter um acompanhante, às vezes a escola não pode acolher essa criança, porque a criança é um autista de um nível, né, de um suporte alto, e não consegue ali atender realmente dentro da sala. A criança às vezes é agressiva e precisa-se de um auxiliar, só que para ter auxiliar tem que ter esse laudo, e aí tem todo esse problema de atraso no ensino das crianças, e isso afeta os pais e as mães. A grande maioria das mães de autistas, infelizmente, os maridos abandonam a família.
1: São solo, ficam sozinhos.
0: E às vezes tem duas, três. Eu participei de uma reunião em Tamoios com mães que eu saí de lá destruído. As mães choravam o tempo inteiro pedindo ajuda. E a grande maioria delas não podem trabalhar.
1: Meu Deus.
0: E o remédio do autista é muito caro.
1: É mesmo?
0: O tratamento é muito caro. Muito caro, de verdade que é caro. E tem muitos remédios que o poder público não fornece. E aí tem que se entrar na justiça. É um trabalho, assim, cansativo, e é o que eu sempre digo, a gente tem que se preocupar com todos eles, não é só as crianças, tem os adultos que são autistas e que perdem esse acompanhamento depois de 18 anos. A gente já não tem para as crianças, aí o adulto tá ali. Eu vi uma mãe na audiência pública que o vereador Vanderlei marcou, que ele era o presidente da comissão do autismo na Câmara, ela relatando que o filho dela tinha uma vida normal até os 18, que hoje, se não me engano, estava com 23, 24 anos, que ele vivia num sofá deitado, ela só queria a vida do filho de volta, ela chorando e pedindo isso pro prefeito. Então, assim, essa preocupação tem que ser para todos, todas as idades, e é um dever do poder público. A gente está ali para poder representar, e o que eu puder fazer, eu vou fazer o possível e o impossível para que essas pessoas tenham um acompanhamento e tenham essa atenção especial, principalmente essas mães que sofrem, podem sempre contar comigo. Hoje Vanderlei é o secretário do autismo na cidade, se eu não me engano é a primeira secretaria do autismo do Brasil.
1: Ah, é mesmo?
0: E se eu não me engano, sim. E assim, eu sei que ele tem esse carinho também por essas crianças e esses familiares dos autistas. Já deixei claro para ele que pode sempre contar comigo. Eu vejo que o prefeito também tem essa preocupação, e acredito que a gente junto vai conseguir dar uma vida digna para essas pessoas aí que infelizmente vivem com esse problema dentro de casa.
1: O problema também que a gente vê, que a Câmara também é muito cobrada, eu vejo os vereadores sendo fustigados pelo movimento sindical, CEP, se posicionem, porque eles alegam que o prefeito não tem feito um diálogo com o sindicato dos profissionais da educação. Como é que você avalia essa situação? De que maneira a Câmara pode ajudar? Você acha que há uma nota de exagero por parte do CEP? Ou você acha que realmente o prefeito está agindo dentro do que você considera o ideal?
0: Renato, eu vou te relatar uma situação que eu passei quando eu entrei na suplência, se não me engano, em 2023, com o CEP. Miguel era o presidente da Câmara.
1: Sim.
0: Eu estava fazendo, se não me engano, um projeto de lei para favorecer os professores dentro da educação, e o CEP não me deixava falar. Eles gritavam o tempo inteiro na sessão. E o Miguel pedindo para eles pararem, falando: o vereador está aqui criando um projeto para educação e vocês não deixam ele falar. Então, assim, Eu às vezes eu não consigo entender. Você pode cobrar, tem todo o direito. Acho que a democracia está aí para ser vivida. Só que tem que cobrar com respeito. E, sinceramente, muitas das vezes eu vejo o CEP na Câmara, não tem ido mais, né? Com muita falta de respeito. Então, assim, acredito que isso fez com que eles perdessem essa credibilidade, até mesmo do prefeito atender, porque não é gritando, não é xingando que você chega em lugar nenhum dentro da política, é conversando. Ah, o prefeito não me atende, não conversa, porque geralmente está gritando dentro da Câmara, está gritando na frente da prefeitura, está arrumando problema, como a gente já viu guardas prendendo eles, levando para delegacia. Eu acho que não vai chegar a lugar nenhum assim. Eu sou um cara que eu sou totalmente a favor do professor. se eu sou o que eu sou hoje, eu tenho que agradecer todos os professores que me deram aula na escola. E isso todos nós. Para a gente aprender, a gente depende deles. Eles participam da nossa educação. A maior parte do nosso tempo, a gente foi educado por professores. Eu já estudei integral no CIEP, quando eu tinha 8 anos de idade, que eu passava o dia todo. Eu entrava 8 horas e saía 5. Então, a minha família eram os alunos que estudavam comigo e os professores que ali me davam aula e me ensinaram a ser o que eu sou hoje.
1: O CIEP do Jaca, não, né?
0: Não, eu estudei no CIEP em Magé, quando eu tinha 8 anos de idade. Porque eu morei em Magé durante 4 anos, né? A família da minha mãe é de lá. Eu estudei no CIEP Magé Pimirim, eu lembro até o nome. Eu estudei, se não me engano, lá por 2 anos. E assim, foi um período bem bacana. É uma das coisas que eu te digo, que a esquerda, na época com o Brizola, fez e que era essencial para a vida das crianças e dos pais. Porque o pai e a mãe podiam trabalhar em paz e os filhos estavam dentro da escola sendo bem cuidados, com uma alimentação muito bacana, com aulas de tudo quanto é tipo, educação física, recreação, a gente tinha uma atenção fora da realidade dentro da educação estadual. Hoje, infelizmente, não é mais assim. A minha maior preocupação hoje com o Estado é essa, é o sucateamento da educação. A gente não tem mais, você não vê mais o professor com prazer de dar aula. Eu converso com alguns professores que eles realmente estão desanimados.
1: Mas se o professor também tenta dar uma aula decente, ele sofre até agressão.
0: Exatamente. De aluno. Então, é a parte da segurança pública, onde eu digo, e muitas das vezes os pais ainda protegem os filhos. Bom, que
1: quando
0: que
1: não vai lá o próprio pai batendo.
0: Exatamente, então se perdeu completamente o respeito, mas essa questão do CIEP, ao meu entender, é isso. Eu acho que eles podem retomar essa credibilidade, sim, eles podem cobrar o espaço deles, mas a gente tem professores, inclusive do CIEP, que recebem salários altíssimos.
1: É mesmo?
0: Tem, pô. A gente tem. Se procurar saber, você vai ver que tem professor ali que, através do PCCR, recebe salários altíssimos e vive reclamando.
2: Altíssimos, média de quanto, assim?
0: Puxa, que vocês vão ver.
2: 5 mil.
0: Não, mais, bem mais.
1: 5 mil?
0: Bem mais.
2: 10?
0: Bem mais. Mais de 15 mil
2: tem professor que
0: recebe. Com o PCCR.
2: Que beleza, hein?
1: 15 mil é quase
2: merece, o professor merece.
0: E ainda reclama e grita pra caramba. Então, assim, a gente tem que entender que fora do diálogo, na política, não se resolve nada. A gente vê um monte de gente brigando aí e foi o que eu falei. Afinal das contas, quem paga é a população. Entendeu?
1: Tem... Não pode o aluno ficar sem aula de jeito nenhum. Essa questão da greve Cabo Frio já sofreu demais com essas greves contínuas, tá? Olha aqui, ó. Tá aqui o Denilson comentando com a gente, o motorista de táxi, sobre o tema do armamento da guarda. Eu acho que o primeiro passo para se armar é se qualificar, treinar e disciplinar os agentes da guarda. E até mesmo arma somente para a guarda concursado. Sou totalmente a favor de usarem armas letais. Mesmo o meu irmão e guarda, é guarda de BH, e lá eles usam armas letais e há mais de 20 anos. E eles são um braço da PM e da Polícia Civil no combate até o tráfico de drogas, e fazem policiamento preventivo com cães treinados para encontrar armas e drogas. Eles mesmos fazem a condução e apresentam a autoridade policial na delegacia. Totalmente a favor do uso de armas letais, disse o Denilson aqui, taxista. Um abraço para Joel e Marquinho da guarda. Renata, a guarda de BH usa pistola, fuzil e calibre 12. Eu vou te falar, hein?
2: Caraca, hein?
1: Tá aqui, ó, o Fabrício, manda um beijo pro Jaca, esse vereador vai ser vitalício, mandou o Fabrício da postura. Olha, eu vou te falar também, andar com assim, com fuzil, a guarda municipal, fuzil de verdade, acho meio exagerado, eu não precisa disso não, já. Esse fuzil...
2: Não é pra tanto, né?
1: Esse aí assusta bastante, gente, você vê um guarda municipal portando negócio daquele ali, você vai pagar pra ver se essa arma mata... Mata só um pouquinho ou mata de uma vez?
2: Não.
1: É melhor
2: vale
1: não
2: a pena,
1: pagar
2: não.
1: Pra ver.
2: Deixa pra amanhã, meu
1: é
2: rei.
1: É melhor não pagar pra ver. André, a gente tá em período de pré-campanha, né? Como é que tá a cabeça do André no que diz respeito aos apoios? Todo mundo tá sendo procurado pra dar apoio, né? Como é que tá seu fechamento pra deputado federal, deputado estadual, senador, governador, presidente da República? Vai acompanhar Serginho na orientação?
0: Então, na verdade, a minha pré-candidata estadual é a doutora Gabriela, né? Quero mandar um beijo aqui pra ela, que é uma pessoa que não é por causa do Serginho. Se você ouvir a doutora Gabriela contando a história dela, e conviver com ela, você entende que ela realmente é uma pessoa que, assim, vamos dizer, está preparada? Lógico que não, mas que vem avançando a cada dia para ser uma ótima deputada para nos representar. E, assim, é uma mulher inteligente, uma médica, quer lutar pela saúde, pelas mulheres. É, vai nos ajudar bastante, porque a gente precisa ter representantes, principalmente na nossa cidade, na Alerj. A gente viveu isso com o Serginho, trazendo tantos benefícios. Se a gente tiver a doutora Gabriela lá, pode ter certeza que vão vir vários mais benefícios, principalmente para a nossa cidade e toda a região. É, a doutora Gabriela é minha pré-candidata estadual e o meu pré-candidato a federal é o Márcio Rezende, que esteve aqui com você.
1: Ah, Márcio Rezende.
0: É, gente boa demais, o Elbert, o irmão dele.
2: Ah, é verdade, ele tinha falado que estava com apoio de um vereador, aí disse que era o André Jacaré, lembrei.
0: É, ele é o meu pré-candidato a estadual, que também conversamos bastante. É um cara que briga pela pauta do autismo também, que quer levar isso para todas as cidades aqui na nossa região. Já conversei com ele bastante sobre isso, quero que ele mande emenda pra gente fazer uma casa do autista no Jardim, outra em Tamoios e em Cabo Frio. Se o Serginho fizer antes, melhor ainda, que a gente faz mais e mais para poder atender esse pessoal do jeito que eles realmente merecem. E, assim, governo do estado eu vou com o Serginho, vou com o Douglas, que já conversei também, tive a oportunidade de falar com ele uma vez em que o governador Cláudio Castro esteve na cidade. Achei um cara super educado, inteligente, acho que está assim preparado para assumir o governo do estado. É uma luta muito grande, a gente vê hoje aí, né, o Eduardo Paes bem à frente, mas vem caindo a cada dia e o Douglas vem subindo. Eu acho que lutando e brigando a gente pode conseguir ali com que o Douglas seja o governador. Senador eu ainda não escolhi os dois senadores. Assim, vou avaliar, eu tenho carinho, vou te ser muito sincero, hoje eu tô com o Serginho e com o Douglas, mas eu tenho um carinho muito grande pela Bené. Benedita é minha amiga, a gente já jantou junto aqui em Cabo Frio, já conversei, acho ela um amor de pessoa. É, assim, venho vendo ela crescendo a cada dia, o neto dela, o Diego, também é meu amigo, que é o presidente do PT aqui. Eu não sou do PT, eu não sou esquerdista, deixar aqui muito claro, tá?
1: Não é comunista?
2: Não é comunista, não usa boné da CUT? É.
0: Não sou.
2: Nem
0: não.
2: Do MST?
0: Ah, não. Mas, assim, isso foi o que eu disse. É, eu acho que a gente tem que tirar o de melhor. A Benedita já fez bastante coisa pelo estado e assim, tínhamos outros candidatos aí, vem acontecendo várias coisas que a gente está vendo que não tem sido bacana, né, pro estado. E hoje é bem difícil até da gente escolher, né? Vamos ver como vai ficar o cenário. Mas minha pré-candidata estadual, doutora Gabriela, federal, Márcio Rezende, e meu governador, Douglas Ruas.
1: Presidente da República.
0: Presidente da República, eu também estou avaliando para ver.
1: Então ainda temos aí, você vê que até o André, que é um homem da política, ainda está na dúvida com uma porção de candidaturas. Esse ano serão 6 nomes que a gente vai ter que votar.
0: Assim, Renata, desculpa até te cortar. Eu vou ser muito sincero. Durante o governo do Bolsonaro, eu achei que o Brasil avançou, de verdade. Eu achei que foi feito um governo, principalmente na parte da economia, que o Brasil cresceu. Se a gente for pegar números, a gente vê isso. E, assim, o Lula tem uma forma de governar que eu, de certa forma, acho que tem coisas boas, porque ele acaba beneficiando a população que mais precisa. Porém, às vezes, nem sempre, essa política de assistencialismo, ela faz com que as pessoas evoluam na vida. Então, eu tenho minhas opiniões. Eu não. Eu hoje, se eu fosse votar hoje, eu não votaria no Lula, sendo muito honesto, tá? Não votaria. Votaria no Flávio Bolsonaro. Mas estou avaliando todo o cenário político, a gente vê tanta coisa acontecendo todo dia. Então eu vim para cá declarar um voto para depois, de repente, não poder votar. Eu quero ver como o cenário vai ficar. Pra te ser muito sincero.
2: Meu voto não é pétreo. Pode mudar,
0: não,
2: né?
0: Eu hoje não acho. Que o Lula deveria continuar presidente. De repente pode surgir algum candidato, até mesmo do centro-esquerda e ser o presidente. Agora, hoje o meu voto seria do Flávio, entendeu? Iria com o Serginho em todos os sentidos. Mas a gente não sabe como o cenário vai ficar. É briga num dia. A gente não sabe nem se o Alexandre de Moraes vai deixar o Flávio solto. Porque ele dá um jeito de prender o Flávio, de repente até se ele tropeçar na rua, pelo que a gente tem visto.
1: Trazer uns comentários por aqui, olha aí, ó, também tá aqui o Arthur Artuzinho. Meu xará é brabo, tamo junto, meu vereador. O Cauã Luiz Lobo, melhor que temos, o Henrique Silva, grande vereador, a Carol Kemi, parabéns pelo trabalho, pelo compromisso à nossa população. O Cauãzinho Lobo também tá dizendo aqui, parabéns pelo trabalho, pai, te amo muito. Ah, meu Deus, de pouquinho. Tá, a Dabros Motovlog, muito bom dia a todos. E a doutora Laila Medeiros, tamo junto, Jaca, pra cima, avante, beijos. Bom, Jacaré, nós estamos aqui na reta final. Antes eu queria trazer um vídeo para a gente repercutir. Vamos ouvir aqui mais uma entrevista para a gente aproveitar a presença do vereador. Entrevista com André, instrutor de tiro. Vamos ver o que o André fala sobre isso. Também tem um comandante da guarda ali, mas instrutor de tiro é importante. Ele vai mostrar, inclusive, a arma. Olha ali, ó. Solta aí.
3: André Brum, instrutor de tiro. Se eu me explicasse como que funcionam esses projéteis, qual é a tecnologia inovadora dele?
4: Certo, vamos lá. A respeito dos projéteis, a gente tem um projétil de impacto controlado, que é esse aqui. É um equipamento feito de polímero para parar uma agressão ou um agressor através da dissuasão, da dor mesmo. Pode também ser usado em situações veiculares ou residenciais, onde você tem um anteparo, uma vidraça que precisa romper, e ele tem a capacidade de romper essa vidraça, um para-brisa de carro. Logo depois a gente pode saturar o ambiente com as cargas químicas, que é do mesmo tamanho, mesmo calibre, porém no momento do impacto ele se fragmenta todo, ele explode, vamos dizer assim, e libera uma nuvem de gás, de poeira, na verdade, de pó, lacrimogêneo com pimenta, a mistura dos dois, que é uma carga química muito forte, causando ardor, fechamento involuntário dos olhos de forma instantânea, queimação na área atingida, um pouco de dificuldade de respirar e desorientação geográfica. A pessoa, apesar de continuar lúcida, ela obrigatoriamente fecha os olhos e perde sua direção, facilitando a gente imobilizar esse agressor e algemar.
3: Agora sobre a letalidade mesmo, há questões que podem levar ao óbito ou alguma coisa do tipo?
4: Perfeitamente. O Exército registrou esse equipamento pra gente como um armamento menos letal e não letal. Por isso a gente já vai começar agora o treinamento do efetivo, porque o treinamento bem treinado, corporação bem treinada é o que faz todo o diferencial. Porque no nosso entendimento a letalidade é do operador, ok? Então, assim, se eu quiser levar um agressor a óbito, eu faço com uma arma, com uma pedra, com uma faca, com um lápis. É isso que a gente vai treinar agora. A questão de responsabilidade de uso, para que a população fique segura e o agente também se mantenha sua integridade física.
3: Tá certo, muito obrigado. Voltamos com vocês aí no estúdio, Renato.
1: Obrigado. Obrigada, João. Isso, por exemplo, eu me lembro uma vez que a Guarda Municipal, isso foi, se eu não me engano, foi no primeiro ano do governo José Bonifácio, que tentou dissipar uma multidão que estava ali em frente ao Cilada, na Praia do Forte, e a turma partiu para cima da guarda. A guarda teve que chamar a polícia militar e a polícia militar teve que usar bomba de gás lacrimogêneo para poder afastar o povo. Agora, com uma bala dessa, você dá um tiro desse aí, já espalha um gás, já fecha o olho, já fecha a glote, dificulta a vida do meliante. Tem uma outra entrevista aqui, vamos ver rapidinho para a gente fechar. Agora, o que que você achou dessa explicação aí, o André?
0: Eu achei que realmente é o que eu já esperava. Ele deixou muito claro que eles vão estar bem preparados para saber usar essa arma menos letal. O ser humano pode errar, Renata, a gente sabe que pode. A gente já viu aí em operações pessoas, infelizmente, acertando inocentes em morros do Rio de Janeiro. Então, assim, a guarda bem preparada, que já é preparada, vai ficar mais ainda agora com armamento menos letal. É o que eu disse, a gente vai ter um avanço na segurança pública muito grande. Ele preparando bem a nossa guarda e os guardas ali sabendo agir, isso aí só vai somar.
1: Deixa eu ver agora o comandante da guarda, né? Porque o guarda municipal, o inspetor geral da guarda, o Amaral, né? A guarda municipal Eu já ouvi relatos de vários guardas que eles se sentem muito, digamos, menosprezado por parte da sociedade. Principalmente assim na alta temporada, né? Aquele sujeito que tá numa rodinha, aí tá lá naquele pagode, aí começou a se empolgar.
2: Já bebeu um negócio. Aí, mais pra frente que bico de botina.
1: Quer andar com carro a 1000 por hora, quer fazer grauzinho, né? Aí olha pro guarda e chama o guarda de quê? De guardinha. Já é uma provocação diminuindo o valor desse profissional. Mas a gente vai ver o Amaral, o que ele vai dizer. Solta por aí, João.
3: Olá, Renata. Bom dia. Agora com o comandante da Guarda Municipal de Cabo Frio. Comandante, é um avanço tecnológico para a cidade de Cabo Frio. Na verdade, para o Brasil é uma coisa inédita aqui na região o uso desse tipo de arma, não é? O senhor poderia explicar para a gente como está sendo para vocês da Guarda?
5: Sim, aqui em Cabo Frio estamos recebendo esse armamento, que é uma novidade dentro do Brasil para a área da segurança pública. Hoje a gente tem, utilizando na cidade de Nova York, Estados Unidos utiliza esse tipo de equipamento, nas cidades que recebem bastante turistas, em Córdoba, na Argentina, até temos um representante de Córdoba aqui para fazer esse intercâmbio e trazer o que aconteceu lá, como que diminuiu a criminalidade, como que eles conseguiram fazer para que esse armamento viesse se adequar às atividades da segurança pública municipal. Então, a gente fez esse estudo e a gente viu que a viabilidade desse armamento era compatível com a cidade de Cabo Frio e agora a gente vai partir para o treinamento. É um armamento de baixa letalidade, ou seja, ele pode causar para as pessoas que têm alguma situação de asma ou respiratório, ele tem um pó químico, pode causar algum dano maior, mas ele é para inutilizar a ação sem causar tanto risco à vida. Então, o que é importante é a gente fazer essa atividade e preservar a vida, porque atividade de segurança é também da preservação do ser humano e agir com humanidade. Então, a gente vai trazer o treinamento vai começar hoje, vão ser 3 dias, esses 3 dias são só para aprender o equipamento. Logo após, nós estaremos fazendo provavelmente 15 dias de treinamento, que será uso diferenciado da força, né? Uma semana, outra semana, a polícia comunitária, para que os agentes estejam preparados para as atividades que vão vir, né? Com armamento, e eles entenderem aonde eu posso chegar dentro dessa progressão da força. O que eu posso fazer com esse armamento? O que está dentro da base legal? Então, a gente tem trabalhado muito nisso, tenho certeza que será um avanço gigantesco, tanto para as pessoas que residem dentro da nossa cidade, quanto também para aquelas pessoas que visitam e fazem a cidade de Cabo Frio ser o que é.
3: Tá certo, muito obrigado. Voltamos com o estúdio aí. Voltamos com você no estúdio, Renato.
1: Obrigada, João. Importante considerar que a prefeitura começou ontem as obras para a instalação do centro de monitoramento que vai ficar ali na Avenida Wilson Mendes, no antigo espaço do Café do Trabalhador, aquele espaço que está largado e que pertence à prefeitura e que lá também vai ser a sede da Ronda Municipal. Outro ponto importante salientar que a Ronda Municipal todo final de semana prende tralha, tá? Eles vão lá, acham um cara que tá foragido, que tava aqui na cidade, achando que não tava ninguém sabendo. Então, eu acho que assim, a galera tá com responsabilidade. Você viu o discurso do Amaral, tá todo mundo consciente aí dessa proposta. Dá um alô pro meu amigo aqui, Marcos Serpa, lá de Araruama, ligado na gente. Mandou avisar aí, ó, que o Marcos Serpa vai participar de debates e oficinas sobre o mercado independente e um sentimento de pertencimento territorial na Festa Literária de Paraty.
2: Desculpa aí, hein?
1: De Araruama,
2: diretamente da Costa Verde.
1: Marcos Serpa. O Marcos Serpa que é o criador daquela novelinha Frutarama.
2: Ele vem, acho que... Ah, não, não. Não é ele, não. Eu tô confundindo. Maneiro, hein?
1: Aquela novelinha que...
2: Ele que faz aquela novelinha.
1: O Abaxiquinho. Como é que é?
2: Abacaxiquinho.
1: Abacaxiquinho, que é muito bom. Cara, muito bom. Aquela um beijo pra você. Já vou dar os detalhes sobre essas informações aqui, Marcos. Parabéns e sucesso pra você. Bom, a gente tem aqui o like e dislike. Tem alguma coisa que a gente não falou por aqui que você gostaria de dividir com a nossa audiência, André?
0: Não, tudo bem. Conversamos bastante.
1: Tá favorável aí esse negócio do armamento, tá confiante. Agora é esperar pra ver se o povo colabora também pra evitar ir pro confronto, né? Não vale a pena confrontar com a autoridade policial, né? Eu gosto muito dessa ideia do armamento, principalmente pra proteger as mulheres. Você acha que tem a ver isso, por exemplo, mulher em situação de violência na rua? Isso. O guarda municipal chegando com um fuzil desse aí, o cara já vai diminuir a velocidade. Se é um guarda municipal só no cacetete, eles vão pra cima.
0: É verdade. E a gente tem hoje a Patrulha Maria da Penha, né? Que é essencial para proteger as mulheres da cidade de Cabo Frio, e sem dúvida agora eles com esse armamento pode ter certeza que vão respeitar muito mais. A guarda passa por situações bem difíceis muitas das vezes. A gente viu há pouco tempo um guarda sendo agredido ali na rodoviária de Cabo Frio por vários homens, e assim, hoje vai ser diferente, né? O guarda com essa arma, ele vai ter como também se proteger, não só proteger a população como proteger a própria integridade física, né?
1: Muito bom. Agora a gente vai pro like e dislike. Você sabe muito bem, passou por aqui, tem que dar um joinha e um beliscão em quem você tá afim de criticar. Então, olhando naquela câmera, André Jacaré, deixa eu ver aqui, ó. Quem, os comentários aqui, vamos lá, atenção, hein?
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1: André Jacaré, vereador de Cabo Frio, para quem vai ser o like nesta terça-feira, dia 14 de julho?
0: Meu like hoje vai pro prefeito. Vou dar para dois, tá? Pro prefeito e pro secretário Coronel Leandro hoje, por estarem entregando essas armas menos letais aí para proteger a população de Cabo Frio, e também pelo trabalho aí que o Dr. Sérgio vem fazendo.
1: Muito bom, agora vamos ver o dislike. Ah, like é fácil, né? Agora o dislike.
0: O dislike, Renata, se eu não me engano, foi o mesmo que eu dei a última vez que eu estive aqui. Vai para esse pessoal que fica usando qualquer tipo de coisa para poder criar esses problemas e sem direção nenhuma, usando disso para poder se prevalecer na política, passar a cuidar mais da vida deles e esquecer um pouco essa história de que qualquer ato aí que tanto o prefeito quanto alguns políticos fazem, eles querem usar para ficar postando em rede social e dizer que tá errado, sendo que tem tanta coisa mais importante para a gente se preocupar. Então o meu dislike vai para essas pessoas que usam isso para poder tentar de repente até renascer aí na política da nossa cidade.
1: Olha aí, ó, tá aqui o canal da Mari Clara Oficial, sempre coerente, grande vereador André Jacaré, assim que ela mandou o comentário.
2: Fã clube do André Jacaré, hein? Que beleza, né?
1: André é um cara querido, né? Mandar um beijo também lá pro Marcelo da Toca do Siri, né?
0: Isso aí. É alguma coisa do Siri, realmente.
1: Mas foi, você sabe que foi o André que me apresentou lá, o Marcelo.
0: É verdade.
2: Que maneiro.
1: Aquela barcona bonita.
2: Marcelo é gente boa pra caramba.
0: Eu tive lá naquela festa bonita que vocês fizeram lá.
2: É verdade, né?
1: Prestigiou a gente, curtindo com a família, levou os filhos, a esposa, o clima muito bom.
0: Muito legal.
1: E a gente
0: tem que fazer mais
2: vezes. É refúgio do Siri.
0: Refúgio do Siri.
1: É o refúgio de André.
2: É o refúgio do André.
0: Refúgio do jacaré, vou falar pra
2: ele. Que beleza, né? Não é mais do Siri, é do jacaré. Do Siri e do jacaré.
1: Agora vamos falar a verdade aqui com essa história do prefeito mandar construir os banheiros lá e a banca do mercado dos vendedores de peixe ali. Vai dar um valor naquele espaço, né, André?
0: Vai. Ali já melhorou bastante, né, Renato?
1: É lindo demais.
0: Aquele local sempre foi um local muito lindo. Eu, quando era criança, minha falecida avó, ela tinha um quiosque, era uma barraquinha ali.
1: É mesmo?
0: É, quando eu era bem novinho, eu tinha 7, 8 anos. E eu frequentava já aquele lugar. E assim, eu tenho um carinho muito especial pelo Forte São Mateus, por aquela área ali. Eu acho lindo aquilo ali, no final de tarde, o pôr do sol ali, principalmente no verão, é coisa de outro mundo. E aquela obra que foi feita já melhorou bastante, né? As pessoas hoje que frequentam ali realmente são famílias. A minha lei da maconha ajudou, tá? Que ali ficava um monte de maconheiro.
1: Não ficava
0: um
1: maconhal ali da porra?
2: Ali era mó marola, nem precisava fumar, você ficava doidão só de palavra.
1: Era escuro, maconheiro pra caramba. E outra coisa que tinha ali, tarado, tá?
2: Ainda tinha tarado?
1: O quê?
2: Que isso,
1: gente? Uma mulher passando ali de noite, meu amor. O que tinha de tarado que corria atrás não dava, não.
2: Tá doido,
0: agora, gente. Tá bem iluminado, viatura da
2: PM. É verdade, você sabe que eu presenciei uma cena ali? Eu uma vez estacionei o carro, recente, isso não tem muito tempo não. Foi antes um pouco da obra. Estacionei o carro, tinha um carro do lado, um rapaz com os vidros abertos, calça baixada e se masturbando ali dentro do carro. Absurdo. De dia.
1: Agora eu quero ver fazer isso aí com a guarda pra dar-lhe um tiro no meio do peito dele.
0: Agora ali tem sempre viatura do PROEJ, viatura da Guarda Municipal, a Romul sempre tá transitando por ali. E bem iluminado, né, Renata?
1: Muito
0: Ficou um iluminado. Espaço muito bacana. Eu tenho conversado com o prefeito pra gente colocar ali, eu já tinha falado isso pra ele quando inaugurou a obra e ele super aceitou, e eu agora tô brigando pra gente colocar ali uma quadra de futebol para as pessoas poderem à noite aí, jogar um vôlei, um futebol, que eu acho que é importante que as famílias frequentem. Eu vou pra ali com meus filhos brincam ali até tarde, a gente não tem nenhum tipo de intercorrência, o local ficou um local familiar e muito bacana para fazer todo qualquer tipo de festa. Marcelo tá ali, tá também o Rui do lado dele trabalhando nos quiosques, bem, tudo bem bonitinho. E Cabo Frio só tem a avançar, falta o banheiro, realmente, que você falou. É. E o local para os pescadores ali, né? Para eles poderem vender o peixe deles. Mas que o Serginho já disse que vai fazer essa entrega e aí vai ficar perfeito. Falta mais nada.
1: É, pra gente curtir aquele espaço que é um dos lugares mais lindos da nossa região.
0: Tem um mirante também ali que ele fez a obra, que um monte de gente visita o tempo todo. Mandar também aqui um abraço e um parabéns pro nosso secretário de cultura, Carlão, que tá fazendo aquele evento lá em cima no Forte São Mateus, fica cheio de
2: top
0: gente.
2: Top demais.
0: Entendeu? Então assim, a gente vê hoje a cidade avançando e isso é importante. São locais que a gente tem que ter realmente essa segurança e ficar tranquilo para poder curtir com a nossa família. Cabo Frio é tão lindo, pô. A gente tem que ter essa paz, tranquilidade e estrutura para poder curtir.
1: Sem dúvida nenhuma. André, muito obrigada pela sua presença mais uma vez por aqui. Nos mantém informados de tudo. Manda um beijo aí para toda a sua equipe, para os vereadores na Câmara e toda aquela galera maneira que sempre me trata com muito carinho. A gente vai sair rapidinho pro intervalo aqui para eu me despedir do André e você me dá um minutinho só que daqui a pouquinho eu tô de volta.
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1: Ah, mas deixa comigo que agora são 11h30 da manhã e eu já volto trazendo muita informação pra você. Repetindo aqui, olha, o jornalista Marcos Seppa vai participar de debates oficiais sobre o mercado independente e o sentimento de pertencimento territorial. É porque a literatura da região dos lagos tá ganhando destaque em um dos maiores cenários culturais do país. Meu amigo jornalista, produtor de audiovisual, escritor, um querido, Marcos Seppa, foi convidado pelo Sebrae, tá? Não é pouca coisa, não. Em uma parceria com a Secretaria de Estado de Cultura e Economia Criativa do Rio de Janeiro, Marquinho Seppa vai integrar a programação oficial da FLIP, a Festa Literária Internacional de Paraty. A primeira das festas literárias do Brasil, tá? Foi a primeira.
2: Caramba!
1: Seppa, que é autor do livro Acabou o Papel, representará a editora Seppa na Casa de Leitura e Conhecimento do SESC nos dias 26 e 27 de julho. Mais do que apresentar seu próprio trabalho, o editor carimba o passaporte de outros talentos de Araruama para o evento, cumprindo o propósito da editora de registrar, organizar e materializar as memórias da cidade e de seus moradores, além de

0: também abrir as portas para novos escritores locais de todos os gêneros. Lançamentos que resgatam a identidade, além de publicações como Acabou o Papel e do livro de cordel Praia Seca, em verso e prosa, Vou Contando a Sua História, de Marcelo Carapeba, ambos realizados com o patrocínio da PENAB, que é a Política Nacional Aldir Blanc de Fomento à Cultura. A editora Serpa preparou mais um lançamento para esta edição da Flip, o livro Contando o Tempo, do também jornalista Carlos Ney, a terceira obra do autor, que já publicou Jogo de Palavras, Os 100 Contos de Réis, e traz de volta às prateleiras a verve de um profissional que marcou época nas redações da maioria dos jornais impressos de Araruama entre as décadas de 90 e 2020. Parabéns aí, Marquinho Serpa. Você merece, sua editora merece. É um trabalho de economia criativa, de cultura, de valorização da autoestima. Eu defendo demais. Eu sou muito fã de todos aqueles que produzem cultura pra gente e mostrando quanto somos importantes, inteligentes, criativos e capazes, revelando esses talentos todos pra fora das nossas cercanias, das nossas fronteiras, das nossas divisas. Não é isso, Vilmar?
1: Exatamente.
0: Agora, deixa eu trazer aqui uma informação importante. Ontem, a gente trouxe ali uma reclamação dos moradores do Peró de que o calçadão da Praia do Peró tava num breu danado, hein? Olha,
1: caraca,
0: que eu... Agora, graças a Deus...
1: Bandeira azul,
0: é. É, nossa reclamação foi ouvida não só pela prefeitura, mas pela Enel, que a moradora já mandou pra gente que a Enel tava lá de manhã fazendo reparo. Não sei se é a Enel ou a prefeitura. Aquilo ali é o carro da prefeitura, ah, tá?
1: Isso aí é um caminhão muque, né?
0: É, da prefeitura. Dependesse da Enel, iam cagar e andar pra mim.
1: Caramba,
0: aqui, que eu posso gritar aqui falando da Enel.
1: Mas é porque a Enel tá precisando de operador de muque, você viu?
0: Tá, né?
1: Eles têm um muque, mas tá sem operador.
0: Tá, pô, sem operador.
1: Tem que se inscrever lá.
0: Só não tá sem dinheiro a Enel, porque o tanto que ela cobra do consumidor brasileiro já permitiu ela pagar um bocado de dívida na Itália. Mas solta o vídeo aí da moradora agradecendo. Mostra aí, ó.
2: Aí, ó. Bom dia a todos. Direto da Praia do Peró. A equipe começando a fazer o reparo aí da iluminação. Espero que dê tudo certo. Todo agradecimento aí à equipe de reportagem que atendeu prontamente a reclamação da moradora, né? Praia dessa, bandeira azul, dia lindo na praia, não tem como, né? A gente tem que preservar o que é nosso. Grande abraço.
0: Obrigada aí ao internauta, nem sei o nome dele que mandou pra gente, mas quero agradecer você ter feito esse esforço de mostrar que a solução foi dada. Nós ontem cobramos da prefeitura de Cabo Frio e aí, felizmente, a prefeitura já foi lá e solucionou um problema. É a única... Ah, não, não é a única, né? É mais uma... Mas é a primeira bandeira azul. Eu moro ali, adoro frequentar a aula da Praia do Peró. Às vezes eu chego do trabalho, quando não dá pra eu fazer minha atividade pela manhã, eu vou e dou minha corridinha de noite. Aí dá medo, né, Vini? Pra gente,
1: exatamente,
0: que é mulher. Eu que sou grandona, barraqueira, arrumo briga à toa. À toa não, né? Só se me provocar.
1: Exatamente.
0: Pisar no meu pé, eu arrumo mesmo.
1: Pronto.
0: Mas até pra mim, que sou uma senhora de 53 anos, de vez em quando tem um tarado que corre atrás de mim. Então a gente fica com medo, né? Agradecer aí a prefeitura que fez esse reparo e agradecer aos moradores e comerciantes da Orla da Praia do Peró que confiaram na gente dar essa solução, tá? Com respeito, a gente consegue promover as melhorias entre prefeitura e população, garantir essa interface, né? As pessoas ficam assim, ah, por que não? Pode criticar-se. Se o poder público, se as prefeituras estão errando, a gente identifica o erro, a gente,
1: exatamente,
0: entra em contato com a prefeitura e aguarda o reparo. Não tem ressentimento, não tem briga, não,
1: exatamente,
0: tem problema nenhum. É só saber falar o assunto com seriedade. Aqui ninguém está explorando os temas, os problemas da cidade para querer lançar a plataforma política. Aqui a gente está...
1: E errar é humano, né? Vamos ter esse consenso, né?
0: Agora eu vou falar uma coisa pra vocês. Essas lâmpadas de LED aí, elas são meia boca, tá?
1: Meio 10 para as duas, né?
0: Não, porque elas eram pra durar aí pelo menos 1-2 anos. Eu vejo que bota aí.
1: Tá durando menos do que a incandescente.
0: Agora, eu vou dizer um negócio pra você. Dá pico de luz, isso é culpa da Enel, né? Aí pronto, queima tudo. Pá! Inclusive
1: aqueles... porque o problema é que as lâmpadas LED, elas têm fonte, né? Que na verdade...
0: Queima é a fonte, né?
1: É porque ela não é... Ela não sensor, usa, né? Ela não usa energia alternada, ela precisa de energia contínua. A energia que vem do poste de energia é energia alternada, aquela que sobe e desce, 110 volts. O papel da fonte é transformar essa energia alternada em contínua. E aí, como a energia alternada, que alterna muito, ela sobe e desce muito, acaba danificando a fonte, que é um equipamento sensível e delicado, né? Tanto que no Brasil, eu vou te falar uma coisa. Existe um equipamento de proteção chamado estabilizador. No mundo todo, sempre foi muito usado. E no Brasil, a recomendação é não usar. É melhor usar o equipamento ligado direto na energia do que usar o estabilizador, sabia?
0: Isso aí não é treta, não?
1: Não é treta, é verdade. O estabilizador, ele tem um tempo assim... nanossegundos, né? Que ele recebe energia, a estabiliza e entrega uma energia assim, de certa forma, estável, né? Tira aquela alternância da energia. Mas a energia no Brasil, ela é tão alternada, ela sobe e desce tanto que o estabilizador que faz esse papel de deixar ela estável acaba mandando menos energia do que o equipamento precisa, ou uma amperagem mais baixa do que ele precisa, e aí, em vez de proteger o equipamento, acaba danificando o equipamento antes do tempo. Se você tem um exemplo, um computador com placa de vídeo, um computador gamer, a recomendação total é não usa estabilizador.
0: Mas não usa
1: mesmo. Hipótese alguma.
0: Agora, vou te falar o seguinte, tudo isso é culpa da Enel, né? Porque a energia elétrica aqui é mais instável do que pessoa bipolar, né? Porque um dia ela pá, outro dia pei, outro dia pá, outro dia pei, aí não tem... aqueles sensores também.
1: Tem equipamento
0: também
1: de proteção que proteja.
0: E aquele sensor também que liga automaticamente a luz da iluminação pública acaba queimando.
1: Queimando. Né? Outro perigo é aquele de tem um filtro de energia de tomadinha, que você liga, tem uma luzinha. Muita gente usa aquilo em geladeira. Já vai uma alerta. Vários incêndios, assim, comprovado que vários incêndios em casas acontecem porque as pessoas usam aquele protetor de energia na tomada. Caramba. Aquilo é um perigo. Porque como a energia sobe e desce muito, o protetor ele entra em curto e queima. Pega fogo ali na tomada e queima a geladeira, queima a cozinha, queima a casa.
0: Explode a casa. É. Tá vendo? O que é pra ser solução acaba virando
1: melhor não usar.
0: Maior.
1: Usa direto na energia.
0: Vini, hoje estamos comemorando 100 anos da ponte. Feliciano Sodré, essa ponte linda.
1: Que beleza, né?
0: Que liga a Perifa de Cabo Frio ao centro. Que liga Cabo Frio à Armação dos Búzios, a São Pedro da Aldeia. E hoje a gente vai falar desse assunto. Inclusive, as meninas foram pra rua e já bateram papo com ele. Carlão!
1: Brabo, dos brabos.
0: É, o secretário de Cultura, que tá muito animado. Aí tava falando com o Tchelo falou que Carlão ontem queria cancelar a festa. Aí o Tchelo falou que cancelar
1: nada,
0: o quê?
1: Ué. Ih, tá doido?
0: Boca de chuva.
1: Nós ligamos o som hoje de manhã na chuva lá, ué. Então... botamos um saco de lixo em cima, mas ia rolar o evento chuva ou sem chuva.
0: Olha como é que a Thalita ficou bonita com essa ponte ao fundo. Thalita, não é por causa de você não, mas essa ponte deixou você bonita, hein?
1: Tá moderna, hein?
0: Assalta aí.
3: Oi, Renata. E hoje, dia 14 de julho, é comemorado o centenário da ponte Feliciano Sodré, onde a gente tá aqui agora. Nós conversamos com o secretário de Cultura de Cabo Frio e a população para saber sobre essa data tão importante para nossa cidade. Vamos acompanhar. Agora estamos aqui com o Carlão, secretário de Cultura de Cabo Frio. Então, qual é a importância da ponte para a formação realmente da identidade cultural da nossa cidade, ainda mais agora com a comemoração dos 100 anos da ponte Feliciano Sodré?
4: Bom, a ponte ela já diz, né? Ela liga alguma coisa a outra coisa. E aí a gente sempre fala que ela liga não só a questão do transporte, mas a questão da memória, do pertencimento, das histórias. E é uma ponte que viu a cidade evoluir. Ela faz parte de vários núcleos da cidade de Cabo Frio, que é a quinta cidade mais antiga do Brasil. E a gente entende que ela é o veículo que possibilitou toda essa transformação, né? A questão da formação da cidade, dos outros monumentos históricos que nós temos. Então, assim, são vários monumentos históricos que fazem parte dessa história. E a ponte é exatamente o veículo para fazer isso.
3: Sim.

0: as pinturas, refazendo a reforma. Curiosidade, mas não tenho. Curiosidade, lembrar legal. Porque eu sou daqui do lado de cá. Aí, para ir para Gamboa, a gente ia nado. Para ir para Gamboa aqui, a gente ia nado. Então, nem passava pela ponte. Aí, depois que eu tive um sítio no Jardim Esperança, eu passei a fazer o caminho. Ficou boa a ponte, porque o caminho vinha de bicicleta para ir para o meu sítio. A curiosidade é que continue assim.
1: Nós estamos aqui com o Moraes, pintor, que está retratando a ponte nessa pintura aqui super especial. Então, Moraes, fala um pouco sobre a ponte, se o senhor tem alguma história incrível aqui nesse monumento e também da importância, né, dessa ponte aqui para a nossa cidade.
2: Olha, sobre a ponte, eu não tenho quase nada a falar porque eu não sou daqui de Cabo Frio. Eu morei aqui há 30 anos, então o que eu sei é pouca coisa, né? Mas que a ponte é importante, não tem como não existir a ponte. Eu sei sim que antigamente essa parte aqui era mar, tudo mar, foi aterrado, né? E com esse aterro surgiu essa paisagem aqui de Cabo Frio e foi necessitado a ponte. É o que eu posso falar assim. Agora, sobre a arte de pintar a ponte, ela é fascinante. Todo mundo pinta, né? Todo mundo que eu conheço pinta a ponte, né? É a ponte e a passagem, que caminham igual, caminham lado a lado, né? A ponte e a passagem. Mas a ponte dá mais inspiração.
1: E qual o sentimento que o senhor tem em retratar a ponte nessa pintura?
2: Olha, é muito importante para mim, por exemplo, sou artista plástico, né? É uma importância que não tem preço, porque não é todo mundo que faz essa pintura assim, do jeito que a gente está fazendo. Eu acho que eu me lembro, não me lembro de ter um evento assim, homenageando a ponte. Nesse sentido assim de arte, eu não me lembro, não. Por isso é que é importante para mim, né? É mais um pontinho no meu currículo, né, que eu já pinto há mais de 60 anos. Então, isso é muito importante para o artista, né?
1: Como acompanhamos, a ponte tem um significado especial, cultural e histórico para toda a população de Cabo Frio. Eu volto com vocês ao estúdio, Renata.
3: Sem falar que é um charme, né?
4: É um charme.
3: E eu fiquei sabendo aqui agora, cara, olha essa fofoca que incrível. Mais uma curiosidade sobre a ponte. Quem construiu essa ponte aí, que parece que participou do projeto dessa ponte, é da família Grael, sabe? O Las Grael.
4: Ah, maneiro, hein?
3: O Torben Grael.
4: Que beleza, hein?
3: Aqueles velejadores, medalhistas olímpicos. Parece que ele andou dando um rolê aqui por Cabo Frio, conheceu uma menininha, achou bonita.
4: Uma garotinha.
3: Deu os beijinhos.
4: Uma gatinha.
3: Aí falou assim, vou fazer uma ponte, vou fazer um filho, vou fazer um neto.
4: Tá, um bebezinho.
3: Quem me contou isso foi Zarinho Murep. Tem um áudio aqui que Zarinho me mandou. Agora mandar um beijo pra você, Zarinho. Audiência qualificada, agradeço
4: maneiro,
3: demais,
4: hein?
3: Você tá ligado na gente. Será que a gente consegue botar esse áudio aqui? Deixa eu ver se a gente consegue botar esse áudio que eu pedi pra baixar lá. Se a gente não conseguir, eu boto no microfone aqui, Zarinho, falando?
4: Dá pra colocar também.
3: Então deixa eu ver se é mais fácil colocar Zarinho Murebe falando. Vamos ver aqui, Zarinho, se eu consigo botar você falando. Olha aqui, ó.
5: Renata, não vou me entender, olha só. Vou dar uma informação pra ver o seu programa aqui agora, Carlão falando. Vou dar uma informação que talvez muita gente não saiba de Cabo Frio. Quem é o engenheiro que fez essa ponte foi o avô dos Grael. Mas Grael, Tarna Grael, Martina Grael. O avô deles, ele ficou um tempo aqui em Cabo Frio, na construção da ponte. E ele teve um caso com uma...
3: Peraí, deixa eu ver ali, ó. Peraí, vamos melhorar que os meninos colocaram ali o áudio pra gente ouvir bem. Que aqui, esse negócio de botar o telefone ali não dá muito certo, não. Mas eu acho que eles botaram ali o WhatsApp, ó. Baixa ali, Vini. Vamos ver ali, que eu acho que aqui vai dar pra ouvir, ó. Vamos ver se fica melhor aí.

0: mas tem que abaixar aplicativo, vai demorar muito isso aí, até... Ai, meu Deus do céu.
1: Já foi.
0: Eu tenho saudade do tempo que a gente pegava e falava, usava o telefone. Tecnologia. É, olha, eu vou te falar, a tecnologia é muito bom para criar um problema que não existia antes da gente não ter a tecnologia.
1: E deu,
0: né? Agora, não deu certo. Vou ter que botar aqui no microfone. Agora vai. Vamos lá.
2: Oi, Renata. Tudo bom, minha querida? Olha só. Vou dar uma informação, estou ouvindo o seu programa aqui agora, Carlão, falando. Vou dar uma informação que outra vez que muita gente não sabe do Cabo Frio. Quem, o engenheiro que fez essa ponte foi o avô dos Grael. Lars Grael, Tarna Grael, Martino Grael. O avô deles, ele ficou um tempo aqui em Cabo Frio, na construção da ponte, e ele teve um caso com uma mulher da Gamboa e teve um filho. Chamava Manuel, ele era conhecido muito aqui na cidade como Periquito. Meu Periquito era ruivo, igual eles, olhos verdes, e a mãe não tinha nada a ver com a cor de Periquito, entendeu? Isso aí é uma informação que eu já tive há muitos anos nos antigos, né? Nos antigos, né? Meus parentes antigos. Tá bom? Bota essa informação aí.
0: Botei, Zarinho.
2: Valeu, querida. Um beijo pra você.
0: Beijo pra você também, Zarinho. Muito obrigada por essa informação. Aí, o Periquito, hein? Periquito era ruivo.
1: Ah, era?
0: Era um
1: periquito. Então é igual você quando você chama de calopsita. É. Né? É bem parecido, né? Mesmo princípio, né?
0: Mas a turma falou, ué, de quem que veio esse ruivo?
1: Ele não era calopsita, ele era periquito.
0: É, periquito. Aí com o nome de... Não, não tinha, né? Mas aí o Grael, o vô do Grael veio aqui, deu um rolê e ajudou a fazer a ponte.
1: Que moderno. Agora, eu vou te falar, tem uma contradição aí sobre o maior vão.
0: Ah, é?
1: Vou explicar o que aconteceu. Isso foi em 1926 que essa ponte foi inaugurada, né?
0: É.
1: E foi no mês de julho, né?
0: Uhum.
1: No Brasil, naquela época, a informação não era tão... Não se dissipava com tanta facilidade. Não existia globalização, internet,
0: não, não tinha,
1: né?
0: Não tinha televisão.
1: Em 1922 foi construída a ponte Ercílio Luz em Florianópolis, que inclusive participei esse ano da festa de Réveillon lá, que teve uma linda homenagem a essa ponte lá também, teve uma queima de fogos na ponte de luzes e tal, tal, tal. E essa ponte Ercílio Luz ficou pronta em 1922, mas ela, devido às avenidas ainda não estarem todas encaixadas, tudo certinho, ela levou 4 anos para ser inaugurada. E foi inaugurada exatamente no mesmo ano que a ponte Feliciano Sodré, em 1926. Porém, alguns meses antes, foi em maio. Lá foi em maio e aqui foi em julho. O vão aberto da ponte Feliciano Sodré tem 67 metros. E o maior vão aberto da ponte Ercílio Luz tem 480 e tantos metros. É bem maior.
0: Ah.
1: Porém, entretanto, todavia, consegui encontrar aqui uma coisa que torna ela o maior vão livre de ponte feita com concreto armado.
0: Olha!
1: Pronto.
0: Agora...
1: Então é o maior vão livre de ponte construída com concreto armado da época.
0: É muito orgulho, gente.
1: Não é? Muito orgulho.
0: É muito orgulho saber que o povo de Cabo Frio tá nessa vanguarda toda.
1: Exatamente.
0: A gente precisa
1: e se valorizar. E a ideia desse vão tão grande era por conta dos veleiros. Para que os veleiros pudessem passar embaixo. A maioria dos veleiros muito grandes hoje não passa mais por baixo da ponte, porque o calado ali do canal é baixo.
0: Tá,
1: né?
0: Baixo.
1: Então, para que ela siga esse padrão de passar o veleiro, teria que ter uma, sei lá, uma dragagem ali para poder voltar a passar veleiros. Mas o tamanho foi justamente para que os veleiros pudessem passar embaixo.
0: Agora, deve ser linda a imagem de um veleiro passando debaixo daquela
1: ponte. Pô, que maneiro, né?
0: Hein? De qualquer maneira, foi uma...
1: Foi lindo.
0: Foi uma aula aqui, a gente saber dessas novidades todas. E o cara que disse que não tinha nenhuma história pra contar da ponte...
1: Ele tinha isso, um monte, ele ia nadando, gente.
0: Ele atravessava.
1: Isso é mais do que curiosidade, porra.
0: Não, tem alguma curiosidade? Não, não tenho, não, só tem que curioso. Eu ia nadando.
1: Eu preferi ir nadando pra Gamboa. Era mais fácil.
0: Rapaz,
1: ô, doido.
0: É muito bom, né? Ouvir o povo é bom demais. Deixa eu seguir por aqui, olha, eu tenho uma informação importante. O foragido da justiça foi preso depois de tentar fugir em São Pedro da Aldeia. Ô, meu filho, tá pensando que é assim, tá? Um homem com mandado de prisão em aberto foi preso depois de tentar fugir da polícia militar. Isso foi no município de São Pedro da Aldeia, mais precisamente no bairro Porto do Carro. A prisão aconteceu durante uma ação que apurava uma denúncia sobre foragidos da justiça. Segundo a PM, a denúncia informava que três homens com mandados de prisão por tentativa de homicídio estariam em um centro de tratamento para dependentes químicos. Ao chegarem ao local, os policiais perceberam que um dos presentes tentou escapar pulando muros, mas acabou sendo alcançado. Após consulta aos sistemas, os agentes constataram que havia contra o homem um mandado de prisão em aberto. Embora ele não fosse um dos suspeitos citados na denúncia inicial, acabou sendo preso por ser considerado foragido. De acordo com a polícia, o homem possuía antecedentes por tráfico de drogas e aí foi enquadrado no artigo 33 e 40 da Lei das Drogas, além de passagem por porte ilegal, posse irregular de arma de fogo e porte ilegal de uso de arma de fogo, tá? E a ocorrência foi registrada na delegacia onde o sujeito permaneceu preso à disposição da justiça. Deixa eu ver também uma outra informação aqui. A aviação naval tá abrindo os portões para visitação em São Pedro da Aldeia, vai ser em agosto, hein? Aquele rolê bacana.
3: Rolê legal, família,
0: hein? Todas as idades, de 0 a 100, tá?
3: Pô, ainda tem uns food truck.
0: E muita gente.
3: Que beleza,
0: olha,
3: né?
0: Fica cheio. Vai ser no dia 2 de agosto, durante mais uma edição do projeto Portões Abertos da Aviação Naval. O evento é gratuito. Olha, se alguém quiser cobrar de você, que teve uma época que tinha espertinho querendo cobrar, não aceito.
3: É
0: não,
3: golpe.
0: Tá? De 9 às 5 da tarde, você entra à vontade, programação voltada para toda a família. Para participar, você tem que retirar o seu ingresso gratuito pela plataforma Simpla. A organização também convida os visitantes a participarem de uma campanha solidária do ano 1 quilo de alimento não perecível, tá? O público poderá acompanhar de perto apresentações de aeronaves da aviação, salto e simulação de combate, do grupamento de mergulhadores, além de show da banda marcial e da banda Fuzzy Bossa. Deve ser legal, hein? Do corpo
3: Fuzzy
0: de
3: bossa?
0: É, deve ser o.
3: Rapaz, o corpo a turma de da bossa.
0: Navais tocando bossa nova.
3: Vai dar bossa também, né?
0: Também estão previstas apresentações de cães de guerra adestrados pelos fuzileiros navais, ações educativas da Polícia Rodoviária Federal, enfim, muita coisa, tá? E deixa eu ver, olha, falando em bossa, eu tenho aqui um negócio também muito bacana pra dividir com vocês. Que eu não sei nem se eu já poderia mostrar, mas eu já vou mostrar aqui, que eu não sei o negócio de guardar segredo.
3: Não é comigo esse negócio de guardar segredo. Não quer que eu conte, não me conta.
0: É, ainda mais se eu for lá cobrir o negócio, que eu não quero saber mesmo de guardar segredo. A gente falou aqui de Fuzzy Bossa, né? Mas a Arraial do Cabo está preparando o maior festival de bossa nova já realizado no Brasil. Eu tô falando sério, tá? Nomes como Toquinho.
3: Toquinho?
0: É.
3: Esse é fera, hein?
0: Roberto Menescal.
3: Esse aí é brabo dos brabo também.
0: Rosa Passos.
3: Olha isso, gente.
0: São alguns dos nomes que estão sendo esperados.
3: Isso vai dar bossa, hein?
0: É, muita coisa. Entre os dias 14 e 16 de agosto. E por que Arraial do Cabo? Simplesmente porque a bossa nova foi criada em Arraial do Cabo.
3: Desculpa aí, hein?
0: Quando Arraial do Cabo e Cabo Frio eram uma coisa só.
3: É, então foi criada em Cabo Frio. É,
0: não, foi criada em Arraial do Cabo.
3: Não vem. Há aqui contradições.
0: Não. Foi criada em Arraial do Cabo, tá?
3: Emancipou. Era no espaço físico onde hoje é Arraial do Cabo.
0: É, aqui, inclusive ontem, eu tive um prazer inenarrável. Eu estive na casa de Roberto Menescal, Menesca.
3: Menesca.
0: Rapaz, que homem gentil, adorado.
3: Que rolezão, hein, Renata? Você, o Cello
0: e
3: o Maurício, que é o fera na guitarra, na viola.
0: Guitarrista talentosíssimo.
3: Brabo dos brabo também.
0: Rapaz, que momento. Ele nos recebeu com tanto carinho numa casa maravilhosa no condomínio Itaúna, lá na Barra da Tijuca. Mas ele contou, foi caos.
3: Que beleza, hein?
0: Aí ele contou. O rapaz, ele foi 33 vezes ao Japão.
3: Que é isso, gente?
0: É. Ele disse que não vai mais não, que ele tá cansado.
3: Enjoou 33 vezes, cansa, né?
0: Ele...
3: Ele não perdeu nem a conta, pra você ver.
0: 87 anos, você acredita que
3: olha ele isso, gente.
0: Ele tá muito bem pra 87 anos.
3: Seu parece Enesca, jovem.
0: Se eu chegar aos 87 anos com essa disposição do senhor, poxa vida, eu caio todo dia de joelho, aclamo, agradeço ao senhor. O vídeo tá aí que a gente fez um bate-papo com ele, Vini. Por que o Roberto Menescal é tão importante nesse rolê? Simplesmente porque o Roberto Menescal foi o criador da Bossa Nova. E ele criou essa música, esse estilo musical aqui em Arraial do Cabo.
3: Pronto.
0: Gente, eu descobri curiosidades como, por exemplo, Roberto Menescal morou um ano em Arraial do Cabo.
3: Olha isso.
0: Um belo dia ele pegou o violão dele e falou, cansei
3: de ficar tocando. Um belo dia resolvi mudar.
0: E mudou pra Arraial do Cabo.
3: E fazer tudo que eu queria fazer.
0: Sabe como é que ele se sustentava?
3: Como?
0: Pescando.
3: Que isso, ele era pescador.
0: Te juro por Deus. Caraca. Ele mesmo conta essa história. E outra coisa... Pra quem pensa que ele fez só uma música aqui em Arraial do Cabo, que foi o Barquinho...
3: Mentira.
0: Pra quem não sabe, o Barquinho vai, a tardinha cai. Uma música criada em Arraial do Cabo, quando o Roberto foi pescar, o barco quebrou. E enquanto eles aguardavam socorro, essa música veio à cabeça dele e se tornou um marco para a cultura brasileira a nível internacional. Que essa é a canção considerada... O nascimento da Bossa Nova. E, gente, vamos falar a verdade, é muito orgulho saber que essa música foi criada aqui em Arraial do Cabo. Arraial do Cabo que está promovendo uma verdadeira engenharia reversa, né? Ela, a cidade que matava baleia nos anos 50 e 60, hoje faz toda uma festa para receber as baleias e se orgulha muito de vê-las vivas. Parindo, dividindo espaço com golfinho, com arraia, com xarel, com gaivota, com o povo. Olha, é bom demais ver que Arraial do Cabo tem essa importância, que nossa região tem essa importância fundamental para a história do nosso país, né? E aí eu fiz uma entrevista com o Roberto Menescal, que a gente está preparando aí para a gente botar aí daqui a pouquinho pra você ouvir, antes da gente terminar esse programa aqui, mandei ali, a galera tá baixando o vídeo, já a gente vai mostrar essa entrevista exclusiva. Pelo menos 3 canções Roberto Menescal fez aqui, inspirado pura e unicamente pela beleza na nossa região.
3: Que beleza,
0: agora,
3: né?
0: Agora eu vou falar um negócio pra você, ele vinha pra cá nos anos 60.
3: Que isso, gente?
0: E pra vir pra região do lago nos anos 60 era uma verdadeira aventura. Tá? Você tinha que pegar balsa, você tinha que pegar... E olha, era um dia inteiro de viagem pra você chegar aqui. Não tinha água tratada, era tudo água de poço. A luz, quando chegava, se tinha gerador, tinha. Se não tinha geradora na base do lampião, luz de vela. Os poucos lugares que tinham energia elétrica. Vamos mostrar essa entrevista aí que eu fiz com o Roberto Menescal? Solta daí pra vocês verem que delícia. São 10 minutinhos de entrevista aí. Solta aí que eu tenho pouco tempo. Vamos lá. Depois a gente vai falar de política. Ainda tem matéria das ruas também com Jaque Duarte. Mas antes, Mestre Menesca, com exclusividade, muito orgulho, muita satisfação. Nunca mais eu vou me esquecer dessa experiência na minha vida. Solta aí.
4: Vai. Arraial do Cabo foi uma coisa muito importante na minha vida. Tanto que chegou um ponto que eu falei, me casei e falei para minha mulher, vamos morar lá.
0: Uau!
4: Eu era pescador de mergulho, eu era um predador, né, que matava os peixes todos. E falei, dá para a gente viver de pescaria. E vivi um ano de pescaria lá.
0: É mesmo? Um ano lá pescando?
4: Um ano pescando, vendendo os peixes nos hotéis, né?
0: Que barato!
4: Mas depois veio o primeiro inverno, ai, aquela água ficou fria e o vento frio e tudo. Eu falei,
0: agosto é um desgosto,
4: música,
0: né?
4: Aí voltei para música, né? Mas passei momentos muito importantes lá. Inclusive, depois eu tenho uma historinha para te contar, que é de um pescador que morreu nas Praias dos Anjos. Né? Na Praia dos Anjos, que eu marquei uma saída de barco com ele. A gente foi do Rio e chegou lá na Praia dos Anjos, estava um montão de gente. Eu falei, o que houve aí? Não, era sempre vazia. Aí o cara falou, um pescador daqui morreu e acharam ele. Ele saiu de canoa e fisgou um peixe grande e perdeu na mão dele e virou.
0: Caramba.
4: E tirou ele do barco.
0: Uau!
4: E a gente achou ele morto e o peixe preso a ele. Né? Eu disse, puxa, não sabia que era o que eu marquei. Aí quando eu cheguei lá perto, eu olhei, tava o pessoal todo em volta assim, a mulher dele abraçando ele, e ele morto de olho aberto assim, sabe? E aquilo me marcou, eu vi, pô, é o cara, né? E meu parceiro veio por trás assim, o Ronaldo Bosco, e falou assim, Beto, nós temos que fazer uma música para ele. Nós devemos aí uma música para ele. E fizemos uma música chamada A Morte de um Deus de Sal. Quer dizer, uau, um Deus do Mar. Né? E até toquei ela agora, né, no Blue Note aqui no Rio. Tocamos ele. A morte de um pescador, na verdade. Né? E é uma coisa meio trágica, mas...
5: E o senhor lembra o nome dele?
4: Hein?
5: Lembra o nome dele?
4: Lembra de quê?
5: O nome dele, desse pescador?
4: Não, não me lembro. Era um cara que saía sempre com a gente. Eu me lembro que ele sempre... Ele andava com um rádio grande assim, que a gente chamava Paraibão. Andava com o Paraibão, ouvindo música, né? E ele vivia, de vez em quando ele perguntava, vem cá, desculpa, mas o que é que vocês fazem na vida? Aí o Bosco falava assim, nós somos artistas. Ele falava, oh. O barco dele, né? E ele não acreditava. E um dia, nós estávamos indo de uma ilha para outra ali, nem me lembro mais o nome das ilhas, olha. E começou a tocar uma música nossa aqui. Aí o Ronaldo falou, vem, ouve aí. Ele falou, ouve o quê? Ouve isso. Ele ficou ouvindo e fazia assim pra gente. Aí terminou falando, ouvimos nós e Mar de Menescal e Bosco. Ele não falou nada, olhou pra gente. E o Ronaldo falou, não viu agora? Ele falou, viu o quê? Menescal e Bosco. Ele falou, não, não só tem um Menescal e Bosco no mundo. Quer
5: dizer, não houve gente. A cara de Arraial do Cabo.
4: Que a gente era músico.
5: A cara do Arraial do Cabo, esse tipo de resposta. Mas isso. Como é que foi a história da música, o barquinho que marcou esse início da bossa nova?
4: Eu saía sempre, Cabo Frio, Arraial. E a turma da Bossa Nova, na casa da Nara, sempre, falava, pô, aí vi a foto do Mero, de não sei o quê, você nunca leva a gente para isso, né? Eu digo, não levo, porque vocês dormem tarde, acordam tarde, vocês bebem, e mescaria minha não tem bebida, não tem nada. E é 7 horas da manhã. Aí eu falei, e se um dia a gente for? Vocês forem um dia, tudo bem. Aí combinamos e eles realmente chegaram na véspera, em Cabo Frio. Aí eu falei, olha, vai ajeitando aqui, pega um lanchinho, não pega negócio de almoço não, pega um lanchinho para não atrapalhar a pescaria e um guardaná, um negócio assim, tá? Enquanto eu estou preparando o barco. E estou lá preparando, eles falaram, está tudo pronto, vieram com 2 caixotinhas, um com sanduíche, né, e outro com guaraná na garra. Ok, entra todo mundo. Na ida para Arraial, eu já olhei aquele caixotinho de guaraná. Guaraná? É guaraná, a gente pegou. Mas tudo com rolha. Né? Foi por quê? Não, para ficar mais fácil de tomar. Nada, eles tiraram o guaraná e botaram rum. Botaram rum. Mas só fui saber lá. Aí fomos para Arraial, ali a Ilha do Cabo, né, por fora da Ilha do Cabo, que é um dos lugares mais lindos que eu conheço na minha vida. É aquele.
6: Lá do farol.
4: Aí levei eles no farol. Lindo. Puxa, eles. Aquela pedra, aquela parede, que né?
6: Paredão,
4: aí levei eles para mergulhar por ali.
6: Muito lindo.
4: E eles aí pegaram a lagosta, eles sabe, apaixonados por aquilo. Eu falei, bom, agora vamos lanchinha. Chegou assim, 2 horas da tarde, lanchinha. Ok, desligamos o barco e aquele vento leste, Cabo Frio, né? Que as árvores já nascem assim, né?
5: É verdade.
4: Aí o barco está indo. Pô, mas tá ficando longe aí. Tudo bem, depois a gente liga. E ligou, não pegou. Né? Como todo barco bom. Aí, taca, não pega. E o pessoal apavorado. E eu sei que ali é a passagem dos navios que vêm do Nordeste. Né? Mas não falei pra nada para ele, mas eu aqui, taca. Mas, porque acabou a bateria.
6: Sim.
4: Então eu disse, não, mas tem a manivela aqui. Unicor. Aí ficou, taca. E eu fiquei, na verdade, nem me lembrando que eu estava fazendo aquilo, mas ficou na cabeça eu fazendo uma melodiazinha. Aí, 6 horas da tarde, chegou a embarcação da Bahia e viu a gente fazendo sinal com o remo, com as roupas da gente. Sabe? Aí eles vieram, a gente falou, nós estamos enguiçados aqui. Ele falou, tudo bem, a gente vai jogar a corda.
6: Dá um reboque, né?
4: Dá um reboque. Nós estamos indo para Cabo Frio. Ótimo, tudo bem. Aí a gente fez. O barquinho vai, a tardinha cai, só isso. Né? E no dia seguinte, na casa da Nara, já tomando o esquinho do pai dela, aí o Bosco falou, como é que é o negócio do final da tarde? Eu falei, o barquinho... Não, isso eu me lembro. Você fazia uma melodia naquilo, putz, não me lembro. Ele devia estar cantarolando assim para desanuviar a coisa. E ele ficou, tenta lembrar. Eu não lembrei exatamente, mas era taca, taca, taca, taca, taca, taca, taca, taca, morria, né? Aí taca, taca, taca, taca, taca. E ele foi taca, taca, taca, taca, taca, taca, taca, taca, taca, taca, morria. Taca, taca, taca, taca, taca, taca, taca, taca, taca, taca. Mas não foi. Vamos fazer uma melodia dentro disso. Deixa eu me lembrar aqui. Ou me lembrei exatamente, ou criei uma coisa. Aí ele fez. Dia de luz, festa de sol, né? O barquinho de luz. Uhum. E a nossa música que foi mais gravada do mundo inteiro. Quer dizer, o que a gente fez de brincadeira, né? Foi a música mais gravada. Fui, não. Tá sendo
6: até hoje.
4: E foi isso, quer dizer. Exatamente. Que linda nossa, história maravilha. Da Arraial. Mas fizemos muita música no Arraial.
5: É mesmo? É. Pois além é. Dessa do pescador de sal, como é que é? Do homem de sal,
4: eu
5: né?
4: Eu me lembro quando a gente
5: do saiu, barquinho.
4: Subiu na prainha para ver o mar como é que seria no dia seguinte, virado para Cabo Frio. Naquela coisa que dá. Tem uma ilha assim ali.
5: A Graçainha?
4: Não, tem a ilha, né? A praia toda do Cabo Frio, né?
6: Sim, aí chegou na praia.
4: Papagaio.
6: Do Pontal.
5: Deve ser a praia do Pontal.
4: Pontal. Aí a gente chegou lá, vamos dar uma olhada, subimos um morro assim, mas já era 6 horas da tarde, aquela hora que fica todo mundo bonito, né? Aquela luz, sim, né? É. Aí ficamos, né? E ficamos em silêncio, estava tão bonito, eu me esqueci do Ronaldo, ele esqueceu de mim. Sabe? Aí, de repente, começou a escurecer. Eu falei, puxa, cara, a nossa praia, que não tem mais fim desse, né? Acabou. Nossa praia acabou. Né? Aí nós fizemos, nossa praia que não tem mais fim, acabou. Lá se vai mais um dia, assim.
5: Ah, uau!
4: E assim fizemos várias músicas ali. Porque era a vida da gente.
6: É, inspiração muito grande.
7: E que aquele... idade você tinha, Menisco?
4: Hein?
7: E que idade você tinha?
4: Eu tinha várias idades, porque passei ali muito tempo, né? Mas eu estou falando que, quer dizer, eu casei em 60. Casei em 60? Eu casei em 62, 63. Eu estava, era mais ou menos, eu tinha 20 anos, 18, 19, 20, 21, 22, assim. Né? Depois a música começou a me chamar.
5: Agora, sair do Rio para ir para Arraial do Cabo naquele tempo era uma aventura, né, Roberto?
4: Uma aventura, porque tinha, não sei se você se lembra, ainda não tinha ponte.
5: Não tinha, né?
4: É. Então você ia de barco, né? Do carro.
6: Ou atravessava lá por Magé.
4: É, atravessava a Bahia e ia para Magé. Era uma luta.
6: É, era uma
4: luta. Às vezes a estrada muito cheia também, sim, né? Mas era tudo que a gente queria, cara. Eu realmente passei grandes momentos da minha vida, foi ali.
6: Que maravilha.
4: Cabo Frio é Arraial, né?
6: Sim.
4: Mas eu acabei pousando mais em Arraial.
6: É bom, então.
5: Muito legal, né? Tudo super espontâneo, a gente nem editou. Já mostrei pra vocês aí 10 minutos de bate-papo com Roberto Menescal e ele revelando aí 3 canções, pelo menos, ele fez dedicada a Arraial do Cabo. E ele fez questão de pontuar aí, viu, Vini? Que apesar de Arraial do Cabo e Cabo Frio seria uma coisa só, mas que ele morou mesmo, foi no Arraial.
3: Foi lá, naquele cantão.
5: Onde ele firmou pousada foi no Arraial do Cabo, tá?
3: Pronto.
5: Então, pra que não paire nenhuma dúvida. Falando em Arraial do Cabo, olha essa imagem hoje de cedinho que tá por ali, que meu amigo Rony Plácido me mandou.
0: Olha aí, das lunetas gratuitas e um arco-íris.
3: Olha, gente!
0: Isso é Arraial do Cabo!
3: Que paraíso, hein?
0: É... Lá no horizonte deve ter
3: algum lugar bonito pra viver em paz.
0: Olha aí, onde eu possa encontrar a natureza.
3: Alegria e felicidade, com certeza.
0: Olha aqui, o Cláudio Lourenço disse o seguinte: ótima terça-feira a todos. Ouvindo a aula de corrente alternada e corrente contínua do Vini,
3: aí,
0: me fez lembrar de uma banda que eu gosto muito. Salve AC/DC.
3: AC/DC, é verdade. Que... Alternada e contínua.
0: Porque...
3: Tá bom. É a sigla.
0: Valeu, Cláudio Lourenço. Agora tem matéria também ali. Deixa eu ver o que, que minha amiga Jaque Duarte foi pras ruas pra ouvir do povo. O que, que tá achando dessa ideia de armamento não letal? Vamos ver.
3: Vamos
0: ver.
3: Que
0: tá achando
8: dessa... as ruas, saber opinião pública. E você, é a favor da Guarda Civil Municipal estar armada, mesmo que não letal? Vamos ouvir a população.
9: Para moradora de Cabo Frio?
10: Sim, moradora de Cabo Frio.
9: E qual a sua opinião sobre a Guarda Municipal estar armada, mesmo não letal?
10: Eu acho muito, muito importante para a nossa cidade a Guarda ter mais experiência, mais segurança para a gente que é moradora, né? E para os turistas também, tudo.
9: Você acredita que quando tiver mais eventos, com tumulto, com muita gente, vai dar mais proteção?
10: Sim, muito mais proteção, segurança para a população. Sim.
9: A sensação de segurança muda, né?
10: Muda, com certeza.
11: Com arma não letal, no caso?
10: Sim.
11: É bom e ao mesmo tempo ruim, que se tem um assalto e o cara tiver com uma arma letal, ele não vai ter como agir na situação. Com arma letal não vai conseguir fazer muita coisa.
9: Você acha que não vai fazer muita coisa?
11: Não, quando for tumulto, em bar, essas coisas.
9: Quando tiver alguma coisa grave, tumulto, assalto.
11: Ficar aguardando a polícia, não vai poder agir na hora.
9: Você gostaria de ver eles com mais respeito, com arma letal mesmo?
11: Mais treinamento. Seria melhor mais treinamento com arma letal e ter arma não letal que só arma não letal.
9: É porque no caso a arma não letal seria só pra paralisar, pra...
11: Sim, mas não funciona às vezes, acaba não funcionando. Se não funcionar, ele tiver com o bandido tiver com uma arma letal, não vai adiantar nada.
9: Há quantos anos o senhor mora aqui em Cabo Frio? É nascido?
12: 15 anos, não, vim de fora.
9: Qual a opinião do senhor sobre a Guarda Municipal estar armada?
12: A Guarda Municipal é muito eficiente, tá? Mas pra andar armado é necessário muitos quesitos. Eu não acredito que esse pouco tempo que a Guarda tem pra se preparar é o suficiente. Então, arma não letal, aquela de choque, eu acho interessante. Arma de fogo, só polícia.
9: É, mas é arma não letal.
12: A arma letal, não letal, ótimo. Show de bola. Precisa mesmo, porque às vezes o guarda está sozinho, enquanto uma pessoa tem uma complexão física maior, agressivo, drogado, essa arma funciona.
9: É, impõe respeito.
12: Sim, com certeza, pô, com certeza. O guarda não pode ficar desprotegido. Muitas das vezes está sozinho na rua, à mercê aí, não dá. Ele com uma arma dessa não letal, com certeza vai ser de grande ajuda.
9: A Guarda Civil Municipal de Cabo Frio apresentou nesta terça-feira os novos equipamentos de menor potencial ofensivo que passarão a reforçar a atuação da corporação. Entre eles estão dispositivos de incapacitação elétrica, agentes químicos e munição de impacto controlado, utilizados para conter ocorrências com menor risco de lesões graves. A iniciativa faz parte do processo de modernização da Guarda e busca ampliar a segurança dos agentes e da população. Eu volto com vocês aí do estúdio, Renata.
0: Muito obrigada, Jaque. Olha aí, só pra gente esclarecer um detalhe, a arma não é não letal, ela é menos letal. Dependendo de
3: mas
0: onde
3: é letal.
0: Pegar, ela te arregaça. Oh, arregaça direitinho, dá um dodói.
3: Machuca.
0: Tá? Machuca. E tem ainda o negócio de um gás de pimenta com gás
3: tá
0: de não
3: doido,
0: sei o
3: doido, com gás lacrimogêneo.
0: Aí o sujeito fica tonto, o sujeito perde a noção das coisas.
3: Tá doido, menino. Tá.
0: Oh,
3: não brinca com isso não, hein?
0: Ah, tá aqui o Cláudio Lourenço. Pena que ontem, dia do rock, eu não pude entrar no chat. Mas se durante a programação musical puder tocar Highway to Hell, eu agradeço. Valeu. Aí, ó, Billy. Highway to Hell.
3: Billy Brasil.
0: É, isso é pra Billy. É, Billy daqui a pouco vai chegar por aqui quebrando tudo. Ô, Vini, agora...
3: Billy traz umas poeiras do rock, né? Aquelas coisas que já tá até empoeirado, né?
0: Maravilhosa.
3: Mas boa demais,
0: de respeito,
3: né?
0: Umas poeiras de respeito.
3: Poeira, poeira do, em cima do disco, né? É. Disco das antigas tem poeira,
0: aquele
3: né?
0: Aquele disco que faz...
3: Você sabe que o disco acumula muita poeira?
0: É, né?
3: Eu esses dias resolvi fazer a limpeza nos meus discos. Cara, mas saiu tanta poeira, mas tanta poeira.
0: É mesmo.
3: Acumula, ele vai juntando ali. E se for um disco de rock antigo?
0: Agora 10h19. Deixa eu trazer aqui rapidamente a informação. Em Rio, Festival Sesc de Inverno vai ter apresentação em Rio das Ostras, Búzios e outras cidades da região dos Lagos. 24ª edição do Festival Sesc de Inverno, entre os dias 17 de julho e 2 de agosto, em 27 localidades do estado. Búzios, Rio das Ostras, Casimiro de Abreu, Barra de São João, Silva Jardim, Tanguá, Sana, Distrito de Macaé. Porém, eu também ouvi falar que vai vir aqui em Cabo Frio, mas não está aqui nessa programação inicial.
3: Quem?
0: O Festival Sesc.
3: Ah, o Sesc.
0: Vai vir a Cabo Frio.
3: Que beleza, aqui, vai ter Sesc até em Sana.
0: Vai ter até no Sana.
3: Que beleza,
0: tá?
3: Hein?
0: Aqui, ó, a programação da
3: terceiro nossa... Distrito de Cabo Frio.
0: É, já... Ó, no dia 17 de julho, às 8 da noite, vai ter Cidade Negra. E no dia 18, aliás, no dia 17 vai ser o Thier, 17 de julho, em Búzios. E o Cidade Negra no dia 18, lá na Praça do Inef.
3: Muito
0: tá?
3: Bom.
0: É. E já em Rio das Ostras também vamos ter... cadê? Rio das Ostras, programação Ponto de Leitura... Vai ser... Cadê, gente? Não, isso aqui é outra cidade, Tanguá, Sana. No Sana vai ser dia 17, Jorge Israel, Henrique Portugal e Charles Gavan, tá? Também vai ter o cantor Lenine no dia 18. E... Casimiro de Abreu também. Rio das Ostras, Lagoa do Iriri, vai ser dia 1º de agosto. Paula Fernandes, tá? No dia 2. E também vai ter Ponto de Leitura, Pé de Poesia, muita coisa. Tudo isso lá no dia 1º de agosto em Rio das Ostras. Programação completa você confere no portal RC24H. Também tem a dica aí de um curso... de formação de marinheiro auxiliar com inscrições abertas em Macaé. Matéria completa você confere lá no portal RC24H. Vini, vamos de coluna boca miúda?
3: Vamos.
0: Olha aqui que eu entrei em contato com o Lindbergh Farias.
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0: É porque o deputado Lindbergh Farias, ele entrou com uma representação, vamos ver ele falando sobre esse assunto, mandou um vídeo pra gente aqui nesse momento. Deixa eu ver o deputado federal Lindbergh Farias, o que, que ele traz dessa polêmica envolvendo a carta que o ex-presidente Bolsonaro deu ao filho dele, Flávio Bolsonaro, que é pré-candidato à presidência da República. E não pode. Vamos ver aí o Lindbergh falando.
14: Oi, Renata Cristiane, tudo bem? Olha, deixa eu te falar, o problema é uma série de descumprimentos de medidas cautelares. Primeiro ele tenta romper a tornozeleira eletrônica dele. Depois ele tem 10 armas em casa. É importante que as pessoas saibam que ele está condenado e preso. Só que o Alexandre Moraes colocou em prisão domiciliar. Ao colocar em prisão domiciliar, você tem responsabilidades. Você tem medidas cautelares. Parece que eles fazem de propósito. Uma das medidas cautelares, ele não se comunicar em rede social. Por quê? Porque ele foi condenado e os direitos políticos deles foram suspensos. Eu acho que isso causou um desespero neles, porque aquela carta que ele leu, na carta o Jair Bolsonaro dizia que o Flávio Bolsonaro era seu porta-voz. Ou seja, porta-voz não é um candidato autônomo. É como se o próprio Jair Bolsonaro virasse uma espécie de candidato oculto. Mas com essa proibição dada pelo ministro Alexandre Moraes, porque houve descumprimento, eu acho que essa estratégia ruiu. O candidato Flávio Bolsonaro, ele tem que apresentar proposta para o país. Nós estamos do lado de cá com a nossa candidatura do presidente Lula. preocupado muito em geração de empregos, em como fazer esse país avançar. Você sabe que agora o fim da escala 6x1 é algo fundamental para os trabalhadores brasileiros. Tem muito trabalhador hoje, Renata, que praticamente não vê a família. É uma vida escravizada. Você trabalha 6 dias na semana. Às vezes sai muito cedo, volta muito tarde, os filhos estão dormindo. Então nós temos algumas prioridades. Esse fim da escala 6x1 é uma prioridade central do governo do presidente Lula.
0: É, gente, agora a oposição tenta barrar esse projeto da escala 6x1 para frear o que poderia ser uma grande ponta de lança da campanha do presidente Lula, né? Ele que tenta trazer para perto cada vez mais trabalhador e com essa votação que põe fim à escala de 6x1, vai aproximar ele cada vez mais dos menos favorecidos. A classe empresarial tá revoltada. E... tem gente que acha que isso aí não é bom, não. Ô, Vini, também trazendo aqui informações, além da gente falar desse tema aí, o deputado federal Lindbergh Farias explicando o porquê dele ter tomado essa medida junto à justiça, também agora trazendo para cá da realidade uma notícia que a gente traz aqui na coluna Boca Miúda, é que Arraial do Cabo marcou presença. Olha a foto aqui, olha a cara de orgulho do Jorge Diniz, olha aqui, ó. É, Congresso do Conselho Nacional de Secretarias Municipais de Saúde, 39ª edição, aconteceu em Porto Alegre, considerado o maior evento de saúde pública do mundo. Representaram o município, secretário de saúde Jorge Diniz, a subsecretária Nathalie Queiroz e a chefe de divisão Débora Ribeiro. O destaque da participação cabista ficou por conta do projeto Musicoterapia do programa Melhor em Casa, apresentado durante a mostra Brasil Aqui Tem SUS. A iniciativa que conquistou o segundo lugar, olha aí, segundo lugar na etapa estadual, levou ao Congresso uma experiência voltada à humanização do atendimento domiciliar, além de apresentar o projeto, a equipe aproveita o encontro para trocar experiências e conhecer novas estratégias de gestão e inovação que poderão ser aplicadas na rede municipal de saúde. Parabéns aí a Jorge Diniz, a subsecretária também, a Nathalie Queiroz e a chefe de divisão Débora Ribeiro por estarem levando essa inovação no tratamento das pessoas, né? A gente não quer só comida, a gente quer bebida,
3: diversão e arte. Diversão e a gente arte. Quer saída para qualquer parte.
0: É, e quer atendimento humanizado na saúde. Você sabe que muita gente que dá entrada na saúde, que no posto de saúde ou no hospital de emergência, às vezes tá ali carente de um diálogo.
3: Até é verdade.
0: Te acalmar, te acalma. Você chega lá tenso. Calma, respira, vamos conversar. O médico, ele tem que tocar o paciente.
3: Pega, sabe uma coisa que é mágico? Que o médico... É aquela...
0: Estetoscópio.
3: Cê o médico bota aquilo aí, botou aquilo no seu coração. Tu...
0: É o sinal, é o que o pobre aí, espera.
3: Respira.
0: O pobre quer isso. Esses que médicos beleza, que parece cria do Chico Xavier, que adivinha qual é a
3: ainda
0: doença.
3: Tem um aparelho de pressão com o esfigmomamômetro, né? É. Não é isso?
0: O que é?
3: Esfigmomamômetro ou manômetro, sei lá. Samira vai saber, porque ela entende dessas coisas todas, né?
0: Não sei, não.
3: Acho que é esfigmomamômetro. Eita, negócio assim.
0: Vai perguntar pro
3: juiz. Aquele negócio que... Eu acho que o nome desse negócio que usa pra ouvir, né?
0: É o estetoscópio.
3: É estetoscópio?
0: Ah, gente.
3: Não é esfigmomamômetro, não? O que será que é isso?
0: Mamômetro não era o guarda mama?
3: Sei lá, eu tô perdido. É
0: estetoscópio, me confunde
3: aqui, não. É estetoscópio?
0: É. Aqui, trazendo aqui informação de Araruama, Daniela Soares esteve no bairro Paraty para acompanhar de perto o andamento das obras de drenagem e pavimentação que integram o programa de infraestrutura do município. Durante a visita, além de fiscalizar os serviços, conversou com os moradores. Olha a foto. Ela ali, falando com o pessoal parava de carro. E aí, tá gostando? O pessoal, opa, joinha, prefeito. Eu duvido que a ex fazia isso. A ex fazia só, mas não vou nem falar nada, porque senão o pessoal vai dizer que eu tô implicando. Fato é que, olha aí, Daniela aproveitou a agenda para reafirmar o cronograma, que seguirá avançando em outras duas também, que serão beneficiadas. politicamente, a agenda reforça a marca da prefeita, que tem buscado imprimir uma gestão, acompanhando pessoalmente as obras, mantendo contato direto com o povo. Segundo Daniela, mais de 7 quilômetros de pavimentação já foram entregues no Paraty, enquanto Araruama ultrapassa a marca de 100 ruas asfaltadas em diferentes regiões. Falando em asfaltamento, o prefeito de Guaba Grande, Fabinho Costa, voltou a usar as redes sociais para atualizar a população sobre o avanço das obras de pavimentação no município. Num vídeo ontem publicado, ele reconheceu que ainda há moradores convivendo com ruas sem asfalto. Pediu desculpa pela espera e garantiu que a prefeitura trabalha para ampliar a infraestrutura de todos os bairros. Segundo Fabinho, mais de 80 ruas já foram pavimentadas e com outras 70 vias será iniciada também o serviço de pavimentação. A meta da administração é concluir nos próximos 2 anos a pavimentação de todas as ruas localizadas entre a Via Lagos e o centro da cidade, tá? Além disso, também o prefeito revelou que vai ter uma reunião com o governador amanhã, quarta-feira, para tratar da pavimentação do Canela City, que tá parado, né? Prefeito que tava com tudo na mão, a licitação já na rua, aí o governo interino, o governador interino, mandou suspender. E ele tá lá tentando sensibilizar o doutor Ricardo Couto para que ele faça o repasse e ele consiga, então, drenar o Canela City, fazer toda a questão do esgotamento sanitário e depois colocar a pavimentação, né? Agora deixa eu trazer a informação de São Pedro da Aldeia. Olha a foto aí, Fábio do Pastel rindo à toa ao lado de Maria Márcia. Na verdade, o prefeito Fábio do Pastel e a secretária municipal de saúde, Maria Márcia, acompanharam de perto o início do mutirão de pequenos procedimentos e pequenas cirurgias na Policlínica Municipal. A ação foi criada para acelerar os atendimentos e reduzir a fila de espera de pacientes pelo SUS. Durante o mutirão, a capacidade diária de cirurgia de baixa complexidade passou de uma média de 8 para 25 procedimentos. Entre os atendimentos realizados estão a retirada de cisto, lipomas, verrugas, unhas encravadas e outras pequenas lesões de pele. A visita do prefeito e da secretária reforçou a prioridade da gestão em ampliar os acessos aos serviços especializados e dar mais agilidade aos atendimentos da rede municipal de saúde, uma das áreas que vem recebendo atenção especial da administração aldeense. Também trago por aqui, olha aí, ó.
1: Falar em São Pedro da Aldeia, teve lá ontem a reunião também do presidente da Câmara, o
0: Jean-Pierre,
1: recebendo os pré-candidatos dele, pré-candidato a deputado federal, o Júlio Lopes, estava lá, e o pré-candidato, a pré-candidata
0: federal,
1: deputada estadual, a doutora Gabriela.
0: Doutora Gabriela.
1: Quem estava lá também era o Serginho. Você sabe o que o Serginho fez?
0: O quê?
1: O Serginho dispensou o locutor. Rapaz, o locutor tava... foi, apresentou, não, agora vai falar não sei quem, aí chega uma hora que, agora vai falar aquela coisa que o doutora Gabriela, aí o Dert Serginho pegou o microfone da mão dele, olha só, doutora Gabriela nada, entendeu? Porque a doutora Gabriela tem que ser depois, primeiro as outras, aí botou ali, dispensou o locutor.
0: Eita!
1: Tá, o Serginho agora vai ser locutor também, tô com medo, daqui a pouco ele tá aqui na rádio. Aí ó, pegou, tomou lá, foi o locutor da festa, arrebentou.
0: É,
1: tirou
0: mesmo?
1: Onda, mas foi muito melhor do que o... Não, com todo respeito ao locutor parceiro.
0: Ronaldo foi Macedo! Maneiro.
1: Não, não era o Ronaldo Macedo, não. Era um outro rapaz, eu não conheço ele, não. Mas aí o Sérgio, ó, vai lá, vai pra outra reunião, deixa comigo aqui.
0: Mas
1: foi bom, mas foi bonito.
0: Mas tinha alguém vestido com um boné da CUT lá?
1: Ai, vou te falar, lotou, tá?
0: Lotou.
1: Devia ter mais de 300 pessoas, encheu aquele
0: onde
1: espaço do... O espaço de festas Dom Leal.
0: Ah, eu sei. Qual
1: perto é? Muito do pastel lá. Que tentação, eu ali olhando pra aquele pastel. Ai, eu lá na reunião. Não. Pô, tem que ficar de olho no microfone aqui, cara. E eu doido pra comer um pastel lá.
0: Ah, eu não resisti, não.
1: E essa reunião política agora não tem mais lanche, né, gente?
0: Não pode dar nem um copo d'água.
1: Poxa vida, TRE, TSE. Porque o pessoal que proibiu, né?
0: Se dando um copo d'água, já diz que é...
1: Poxa vida, hein?
0: Tá dando água de beber. Não
1: pode. Mas foi legal essa história lá em São Pedro.
0: Falar agora de Saquarema, herança judicial. Lucimar Vidal, prefeita, terá mais um assunto pra administrar. Porque o Tribunal Regional Federal, 2ª Região, manteve por unanimidade a condenação do município por danos ambientais. ambientais causados durante obras de urbanização na praia da Barrinha Lagoinha, em Itaúna. Com a decisão, a prefeitura continua obrigada a recuperar a área degradada, interromper novas intervenções irregulares e pagar R$40 mil por danos morais coletivos. Para os desembargadores, houve supressão irregular de vegetação de restinga e em área de preservação permanente. Embora os fatos sejam anteriores à atual administração, caberá a Lucimar cumprir a decisão judicial e adotar medidas necessárias para recuperação ambiental. Agora, deixa eu falar de Carlos Augusto, Rio das Ostras. Entrou no radar o Ministério Público do Rio de Janeiro, que abriu um procedimento para acompanhar como está funcionando a rede municipal de assistência social de Rio das Ostras. A iniciativa foi motivada por denúncias sobre problemas no CRAS SUS, como infiltrações e danos provocados pelas chuvas, além de dificuldades enfrentadas pelos CREAS, entre elas a falta de profissionais e de veículos para atender a população. Agora o MP quer um panorama completo da estrutura da assistência social no município. Entre as informações solicitadas estão as condições das unidades, o número de servidores, a disponibilidade de veículos, a demanda por atendimento e as medidas que a prefeitura pretende adotar para melhorar os serviços da área de assistência social. Fica a dica aqui, portanto, matéria, aliás, nota que está na coluna Boca Miúda. E para finalizar, o Márcio Canella deixou a prisão em Bangu, né? Complexo de Jericinó já está na rua desde sábado, foi solto após uma decisão do próprio ministro Alexandre de Moraes. A soltura foi determinada na última sexta-feira, mas está usando tornozeleira eletrônica, tá? E terá que entregar o passaporte e cumprir outras medidas cautelares determinadas pela justiça. Ele estava no presídio em Bangu 8, foi preso em flagrante há 4 dias por conta de um fuzil que estava na mala dele, que ele jura que não é dele.
3: Não, tá doido? Caiu, tava ali, alguém esqueceu.
0: Ainda falando
3: dá carona pra muita gente. Político dá muita carona, né?
0: Poxa, um fuzilzinho, Vini. Porra.
3: Alguém esqueceu.
0: As pessoas também implicam demais, sabe?
3: Qualquer coisa.
0: Ah, um fuzil. Com
3: besteira.
0: É o mau áudio eu carregar um fuzilzinho que
3: não
0: nem
3: tem nada a ver, ué.
0: Não tem nada a ver. Olha aqui, falando em Operação Icarne, Márcio Canella, a investigação da Polícia Federal sobre o suposto esquema de lavagem de dinheiro envolvendo empresas no setor de combustíveis alcançou, inclusive, postos aqui de Araruama e Saquarema, tá?
3: Caraca!
0: É, documentos comprovariam que empresas ligadas aos estabelecimentos foram alvo de medidas judiciais. No total, são 4 postos, 2 em cada cidade. Segundo a PF, a operação incluiu o cumprimento de mandados e o bloqueio de bens autorizados pela justiça. As investigações seguem em andamento. Até o momento, não há condenações definitivas. E o Republicanos divulgou no último domingo uma nota para negar que tenha fechado apoio à pré-candidatura presidencial de Flávio Bolsonaro. A legenda também negou ter negociado uma indicação do presidente do partido, o deputado Marcos Pereira, ao STF como condição para a aliança. A nota mostra como está o isolamento de Flávio Bolsonaro na pré-campanha, já que o União Brasil e o PP haviam indicado ter 0 chance de apoiar o filho do presidente. É, mas ainda assim ele está liderando as pesquisas quando o assunto é o nome da direita para enfrentar o Lula. Então não adianta você se iludir, você que é petista, você que é de esquerda.
3: Já ganhou, não ganhou
0: que,
3: não.
0: Que já ganhou, porque não ganhou e o cara não é fraco como muita gente torce, tá?
3: Ele foi te falar, hein? Ele tá tendo aulas intensivas de dança, tá? Vai melhorar muito a dancinha dele até o momento da campanha propriamente dita.
0: Deboche
3: não, falei sério.
0: Ele rebola assim, ó.
3: Não, ele tá melhorando a rebolada. Lindbergh
0: bota um creu
3: quando ele rebola. Vai ter que juntar o Serginho. Serginho é melhor dançando. Serginho dançando com o duro?
0: Rapaz, eu falei...
3: Botar o Serginho lá pra esse... Serginho é amigo dele, podia fazer essa triangulação aí. Vai melhorar muito.
0: O duro dele tava molinho na cintura aqui, ó. Tava aqui, ó. Sacudindo tudo. Gente, fomos embora, hein?
3: Calma aí, deixa eu falar uma história aqui, é o seguinte. Tiririca foi o deputado mais votado do país, com 1,3 milhão de votos. E em 15 anos de mandato, ele fez 6 discursos. O último discurso do Tiririca aconteceu em 2018.
0: Caramba.
3: E durou aproximadamente 30 segundos.
0: Que absurdo.
3: Desde então, ele não voltou mais a usar a tribuna. Acho que por isso que ele precisa da ajuda do Valdemar da Costa.
0: Valdemar da Costa, né?
3: Aí outra coisa que é
0: pra que votar num cara desse, minha gente?
3: Não é?
0: Pô, o cara não vai trabalhar, dá as emendas
3: pro que o Valdemar da Costa faz? Neto. Eu também não sei. Vote em mim que eu vou descobrir e vou falar pra você. Não descobriu e não falou pra gente até agora até o que o deputado faz.
0: Mas tá comendo dinheiro.
3: Tá ganhando dinheiro. É. Ó, e outra coisa é um estudo de uma ONG, da ONG Transparência Brasil, que passou ontem no Jornal Nacional, mostrando que a Câmara dos Deputados destinou 1,3 bilhão em emendas sem identificar o autor. Uma prática que o Supremo Tribunal já apontou como inconstitucional. Deputados e senadores usam emendas parlamentares para destinar dinheiro do orçamento para a compra de equipamentos, obras, execuções dos programas em seus estados e municípios. Uma das modalidades foi criada em 2020.
0: Não
3: as
0: tem
3: chamadas emendas de relator, que ficaram conhecidas como orçamento secreto, por não identificarem quem estava por trás dela.
0: O golpe tá aí, né?
3: Exatamente, um total de 1,3 bilhão só em 2025.
0: É muito
3: nessas bom, emendas, né? Onde ninguém sabe quem deu. Às vezes nas especificações diz assim, ó, liderança do partido, né? Quem é liderança do partido, né?
0: Deixa eu me despedir antes, eu preciso trazer uma informação, hein? Ó, no mês do meio ambiente, falar de uma iniciativa que olha para o que acontece nas nossas praias todos os dias. Um estudo do programa Blue Keepers, do Pacto Global da ONU, que atua na proteção dos recursos hídricos e dos oceanos, mostrou que as bitucas de cigarro estão entre os resíduos mais encontrados nas praias da região dos lagos. E para ajudar a mudar essa realidade, a Prolagos, com a Veiga de Almeida, doou 100 bituqueiras que estão sendo instaladas nas praias da região. A ideia é facilitar o descarte correto, reduzir o impacto desse tipo de resíduo no meio ambiente, principalmente nos períodos de maior movimento. Esse trabalho envolve pesquisa, monitoramento e parceria entre as instituições, buscando soluções práticas para a preservação de praias e lagoas. E a Prolagos coloca em prática uma medida simples com impacto direto no que a gente vê na areia todos os dias. Isso também passa por uma mudança de comportamento de todos nós que circulamos e colocamos esses espaços todos os dias no nosso roteiro. Então, meu amigo, você que é fumante, joga sua bituquinha numa bituqueira ou então na lixeira.
3: Por favor.
0: Na areia da praia, nunca.
3: Espero que nunca mais.
0: Nunca jamais. Um beijo grande, me despeço por aí agradecendo sua paciência. Amanhã a gente está de volta a partir das 9. Daqui a pouquinho tem meu amigo Billy Brasil com Clássicos RC. Depois Cícero Márcio trazendo muita música para você a caminho de casa. E nossa equipe de reportagem trazendo muita notícia para você que não tem tempo a perder. Valeu, galera. Um beijo grande. Fiquem com Deus e até.
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9: A Prefeitura de Arraial do Cabo, por meio do programa Qualifica Tour, apoia a oferta de novos cursos gratuitos de qualificação profissional, promovidos pela FAETEC e voltados à população cabista. As inscrições seguem até o dia 19 de julho, ou até o preenchimento das vagas disponibilizadas pela FAETEC. Os interessados poderão se inscrever de forma presencial, na unidade da FAETEC Arraial, ou online por meio do site oficial da instituição. A iniciativa tem como objetivo ampliar as oportunidades de capacitação, fortalecer a mão de obra local e preparar profissionais para atuar em diferentes segmentos, especialmente aqueles ligados ao turismo, um dos principais pilares da economia do município. Estão sendo oferecidas vagas para os cursos de espanhol, básico 1, inglês iniciante, agente de recepção e organizador de eventos, contribuindo para a qualificação de profissionais e de pessoas que desejam ingressar ou se aperfeiçoar no mercado de trabalho. 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Talita Porto, direto da redação.
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1: Hora de abrir o baú da RCFM, 1h07. Muito boa tarde a todos, sejam muito bem-vindos. Estamos ao vivo em 88,7 no dial, no player do site radio rcfm.com e ainda através do nosso aplicativo RCFM, disponível.

apertem os cintos, aumentem os volumes e vamos embora. Guilherme Arantes, música boa, qualidade, bom gosto no ar, até as 4 da tarde. 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

0: Que som essa do Inexcess, Never Tears Apart. Teve ainda Ira e Envelheço na Cidade, Jimmy Cliff, Reggae Night e Guilherme Arantes. Foi a minha primeira de hoje, cheia de charme. 1:24 na RCFM.
1: O governo federal prepara a criação de um programa para monitorar agressores de mulheres em casos de violência doméstica e familiar. A proposta, ainda em elaboração, prevê o uso de tornozeleira eletrônica no agressor e a entrega de um aparelho de rastreamento à vítima, que será avisada caso ele se aproxime, além do permitido pela justiça. Minutas do decreto, que cria o programa Alerta Mulher Segura, mostram que a ideia é montar uma rede nacional de monitoramento para tentar impedir novas agressões e dar uma resposta mais rápida quando houver risco. Parte dos Estados Unidos está em alerta para o avanço da ciclosporiase, infecção intestinal provocada pelo parasita microscópico Chaetanensis, conhecido por causar episódios de diarreia explosiva. A doença já soma centenas de casos registrados em diferentes estados desde maio, com aumento recente em Michigan, Pensilvânia e Nova Jersey. O crescimento das infecções tem mobilizado autoridades de saúde americana. A contaminação ocorre principalmente pela ingestão de alimentos ou água contaminados por fezes contendo parasita. Nos Estados Unidos, surtos costumam estar associados ao consumo de frutas, verduras e ervas frescas importadas, como manjericão, coentro, framboesas e ervilhas tortas. O principal sintoma é a diarreia aquosa, que pode se tornar intensa e, em alguns casos, ser descrita como explosiva. Voltamos em instantes com mais um bloco de notícias.
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0: 107 RCFM, os clássicos até as 4 da tarde, trazendo o Skank, Canção Noturna. Toquei John Travolta e Olivia Newton-John com Summer Nights, John Lennon Woman e ainda Sempre Livre Fui Eu, fechando mais uma sequência musical nos clássicos da RC. Agora 20 minutos faltando para as duas. Uma ótima tarde pra gente.
1: Kyle Lowry, armador que fez história na NBA, assinou um contrato de um único dia com o Toronto Raptors só para anunciar sua aposentadoria. No time canadense, ele participou de mais de 600 jogos. E também onde conquistou o título da NBA em 2019. E os Raptors anunciaram, a camisa de número 7 está aposentada. Segundo a imprensa britânica, o Manchester United, que estava interessado no volante brasileiro Ederson, está reavaliando sua contratação após descobrir que ele possui uma lesão no joelho esquerdo. Seu atual clube, Atalanta, garante que o jogador está 100% fisicamente. Lembrando que o Manchester também contratou recentemente outro brasileiro, Andrei Santos, que jogava no Chelsea. O português Pedro Emanuel é o novo técnico do Vasco. O último time comandado por ele foi o saudita Al-Fayyah. O treinador vai assinar o contrato com o Vasco válido até o final da próxima temporada. Ele já treinou times de Portugal, Arábia Saudita, Espanha, Chipre e Emirados Árabes Unidos. O atacante Ismael Saibari, que disputou a Copa do Mundo pela seleção de Marrocos, foi contratado pelo alemão Bayern de Munique. Seu contrato será válido até 30 de junho de 2031. Foi esse atacante que fez o gol do Marrocos no empate por 1-1 com o Brasil na estreia da seleção brasileira na Copa. O atacante, de 25 anos, foi revelado pelo belga Genk e estava no PSV desde 2020.
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0: Do fundo do baú, Kid Abelha, Seu Espião, 1:42.

0: Play the game tonight. Toquei Legião Urbana quando o sol bater na janela do seu quarto e ainda John Secada. If you go. Comecei a sequência com o Kid Abelha, seu espião. Agora, 3 minutos faltando para as 2. Faça um intervalo e volto já.
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0: Direto da redação.
1: A Secretaria Municipal de Educação de Iguaba Grande divulgou mais uma etapa da programação oficial da Feira Literária de Iguaba Grande, a FLIG 2026. Além dos palestrantes já anunciados, o evento contará com uma ampla programação de shows, apresentações culturais, espetáculos infantis e performances artísticas, distribuídas ao longo dos 3 dias da feira, entre os dias 16 e 18 de julho. A abertura da FLIG na quinta-feira, dia 16, será realizada às 8 horas, com cerimônia oficial e apresentações da banda Master e da Escola de Dança Bailar. Na sequência, o pavilhão Estrelas Literárias receberá a Batalha dos Mares, coletivo da região dos Lagos que promove batalhas de rimas com participação de MCs da região, com apresentações às 9 e às 15 horas. Essa e outras matérias acesse radio.rcfm.com e portal RC24H. Thalita Porto, direto da redação.
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0: 11h21 na RCFM em 88,7 para toda a região dos lagos, toda a Baixada Litorânea. Pra você ligado com a gente, onde quer que esteja, um salve, uma ótima tarde. E som aí do Livio Fortio, Running the Family. Rolei ainda Cláudio Zoli, cada um. Teve Journey, clássico, Don't Stop Believing. E ainda Cidade Negra, O Homem Faz a Guerra. Hora de mais um Drops de Informações. Até as 16h, tá rolando clássicos da RC na internet também. Nosso aplicativo disponível na Play Store ou na Apple Store. E é claro, no player do site rádio rcfm.com.
1: Criminosos realizaram um roubo em Interlagos, na zona sul de São Paulo. O ladrão, que estava em uma moto, obrigou a vítima a ficar de joelhos. A ação durou cerca de 30 segundos. O criminoso pegou os pertences do homem e fugiu. A vítima não ficou ferida e, até o momento, o suspeito ainda não foi preso. O ministro do Supremo Tribunal Federal, Flávio Dino, ordenou o bloqueio de até 6,1 milhões de Eduardo Cunha, ex-presidente da Câmara, por um suposto direcionamento de emendas parlamentares, mesmo sem mandato em vigor. A decisão, datada em 6 de julho, tem como pano de fundo a Operação Transparência, de dezembro de 2025, que apreendeu um aparelho celular de Mariângela Fialex, servidora da Câmara. Os investigadores identificaram, conforme o despacho, a existência de um arranjo decisório paralelo para a destinação de verbas públicas, no qual Eduardo Consentino da Cunha, desprovido de mandato, aparece como vetor relevante de definição e remanejamento de emendas. Carolina Castro, direto da redação.
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0: Tá rolando ao vivo até as 16h em 88,7. 2h23 agora, gente. Friozinho hoje na região dos lagos do Rio de Janeiro, hein? Galera ligada na RCFM, pessoal em Saquarema, aquele abraço. Galera de Araruama, Iguaba Grande, São Pedro da Aldeia. Geral em Arraial do Cabo, a paradisíaca Arraial do Cabo, a grande Cabo Frio. Pessoal em Armação dos Búzios. Pessoal tá curtindo 88,7, mais uma edição dos clássicos. Muita gente mundo afora acompanhando a gente na internet em tempo real e qualidade digital. Lá em Muriaé, Minas Gerais, tem aniversariante, tem a Carolina Ló. Parabéns, Carol. Quem tá lembrando o quê? É o Homerinho, que tá lá em Minas também, lá em Espera Feliz. Grande Homero Claudino. Moçada, curte a gente nos quatro cantos do Brasil e fora também. Grande abraço a você ligado com os clássicos da RCFM. Rolou um som, aliás, rolou uma sequência bacana aqui pra Carolina. Começa aí do Coldplay, Viva La Vida, 88,7. RCFM, Região dos Lagos, Rio de Janeiro. Ótima tarde pra gente.

Agora 2h39, clássicos da RC, trouxe Capital Inicial Fogo, Seal com essa versão bacana de Stand By Me e ainda Cássia Eller.

0: na rede, é hora de falar de futebol. As semifinais da Copa do Mundo 2026 têm início hoje, com jogo entre França e Espanha. As equipes se enfrentam às 4 horas da tarde, horário de Brasília. O duelo será no estádio de Dallas, nos Estados Unidos. A França vai disputar uma semifinal de Copa do Mundo pela terceira vez consecutiva. Campeã em 2018 e vice em 2022, a seleção venceu todos os jogos nesta edição. Já a Espanha vive a melhor Copa desde 2010, quando conquistou o único título contra a Holanda. O Corinthians sofreu um novo transfer ban da FIFA pelo não pagamento de dívidas. A punição apareceu no site da entidade nesta segunda-feira. Com isso, o clube fica proibido de registrar novos jogadores por prazo indeterminado até quitar seus débitos. A FIFA não informou a qual dívida se refere essa nova punição. Este é o segundo transfer ban do time alvinegro nos últimos 2 meses. O Ceará empatou em 0-0 com o Athletic no estádio Presidente Vargas e continua na Z4 da Série B. O Vovô fez uma partida ruim, muitos erros e amargou o resultado em casa. Assim, o Ceará se mantém em 17º colocado, agora com 18 pontos em 17 rodadas. O time está a 1 ponto do Londrina, primeiro time fora da zona de rebaixamento. Na próxima rodada, penúltima do primeiro turno, o Vozão joga fora de casa contra o América, na sexta-feira às 19 horas, no estádio Independência, em Belo Horizonte. Mais uma noite de decepção para o América. Apesar da ligeira melhora no desempenho, o Coelho empatou com Londrina por 1-1 no Independência em Belo Horizonte pela 17ª rodada da Série B do Brasileirão. O Coelho buscava embalar após conquistar a segunda vitória da competição, enquanto o time paranaense entrou em campo para se distanciar da zona da degola na segunda divisão. Com resultado, o América se manteve na lanterna com 7 pontos. O Londrina se manteve em 16º, com 19, e é o primeiro time fora da zona de rebaixamento. Kleber Ramos, direto do Esporte Total. 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
2: 2h43 na RCFM, som do Biquíni Cavadão pra matar saudades com tédio. Só na música, hein?

0: Som é de 1986 do Peter Gabriel, Mercy Street. Bacana, né? Beto Guedes, Paisagem na Janela, Pet Shop Boys, Big and Boring e ainda Biquíni Cavadão, Tédio, clássicos da RC até as 4 da tarde. Agora 3, aliás, 2h59. Tá faltando um zinho pras 3.
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0: Direto da redação.
1: A Praça Tia Uia, no bairro da Rasa, em Búzios, recebe nos dias 17 e 18 de julho o Festival Sesc de Inverno, com entrada gratuita. A programação terá show de Tiê na sexta-feira, às 8 da noite, e Tony Garrido no sábado, às 9. O evento também promete movimentar o comércio e o turismo da cidade. Confira a programação completa no site rcfm.com. Jaque Duarte, direto da redação para a rádio RCFM.
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4: Muito maneiro esse som do zero. Chama-se Formosa. 3 e 2 nos clássicos da RC.

0: Xadê com Smooth Operator, com clássicos da RCFM até as 4 da tarde em 88,7. Lembrando que logo mais tem, logo na sequência, daqui a pouco, tem Cícero Márcio, A Caminho de Casa. Nesta sequência toquei ainda Zé Ramalho, Beira Mar, Rod Stewart, Have You Ever Seen the Rain? E ainda Zero Formosa abrindo a sequência. É hora do Drops de Informações, a gente volta já.
1: Olá! O valor do aluguel residencial acumulou alta de 5,24% no primeiro semestre, segundo dados do índice Fipzap, que acompanha a evolução dos preços em 36 das principais cidades brasileiras. O preço dos aluguéis sobe mais do que a inflação no primeiro semestre. A variação supera em quase 2% os resultados do Índice Nacional de Preços ao Consumidor Amplo e também do Índice Geral de Preços Mercado, utilizados no reajuste dos aluguéis vigentes. Os indicadores acumularam alta de 3,36% e 3,27%, respectivamente, no período. O governo ampliou os prazos de reembolso das linhas de financiamento estudantil destinadas a beneficiários adimplentes do Fundo de Financiamento Estudantil, o FIES. A decisão foi tomada pelo Conselho Monetário Nacional com sessão extraordinária e publicada no Diário Oficial da União desta segunda-feira. Pelas novas regras, pessoas físicas terão até 60 meses para quitar o financiamento, com uma carência de até 6 meses, sem necessidade de pagar o principal da dívida. Já pessoas jurídicas passam a contar com prazo de até 96 meses, com carência de até 12 meses. Kleber Ramos, direto da redação.
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0: Com certeza a gente toca aqui nos clássicos da RCFM. Essa é com 14 bis. Linda Juventude.

0: 37 na RCFM, este é Barry White, aqui dos clássicos Never Never Gonna Give You Up. Teve Gilberto Gil, Pessoa Nefasta, Ahá, Hunting High and Low, e ainda 14 Bis, Linda Juventude. Último drops de informações de hoje, já já minha última sequência musical também aqui na RCFM.
1: Olá, já voltamos com mais notícias. Um agente de imigração dos Estados Unidos matou a tiros um homem, por engano, dentro de um carro na cidade de Bridgeport, no estado do Maine. A vítima foi identificada como o colombiano Juan Sebastian Guerrero. O governo americano admitiu que os agentes do Serviço de Imigração e Controle de Alfândegas buscavam outra pessoa e atiraram no alvo errado. O secretário de Segurança Interna corrigiu a informação inicial dada ao senador Angus King. Mullin confirmou que Guerrero não era o alvo do mandado de prisão ou da ordem de deportação que motivou a ação e a morte do colombiano. Estudantes interessados em participar do processo seletivo ao Fundo de Financiamento Estudantil do segundo semestre de 2026 têm até o dia 17 de julho para efetivar a inscrição. O candidato deve acessar o Portal Único de Acesso ao Ensino Superior. O FIES financia a graduação de estudantes matriculados em cursos presenciais não gratuitos em faculdades privadas avaliadas positivamente no Sistema Nacional de Avaliação da Educação Superior do Ministério da Educação. O programa beneficia prioritariamente estudantes que não tenham concluído o ensino superior e não tenham sido beneficiados pelo financiamento estudantil. Kleber Ramos, direto da redação.
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0: som do Erasure, Blue Savannah. Teve Papas da Língua, Eu Sei, John Paul Young com Love Is In The Air. E ainda Paralamas do Sucesso, Óculos. 5 agora faltando para as 4. Vem aí Cícero Márcio a caminho de casa. A gente se curte amanhã a partir da 1 da tarde com mais uma edição dos Clássicos da RC. Valeu a companhia, forte abraço moçada, até amanhã.
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Pode ter certeza que com a RCFM 88,7 o caminho de volta fica muito melhor, uma sessão de musicoterapia. Basta você permanecer sintonizado ou conectado na RCFM, que você é muito bem servido de boa programação com música e informação relevante. Informação direto da fonte, do portal RC24H, o portal de maior credibilidade jornalística em toda a região dos Lagos. É bom demais ter sua companhia e é bom demais que você dê permissão para que a RC lhe faça companhia até o seu destino final, você que já está a caminho de casa. 4 horas, 2 minutos. O programa de hoje começa ao som de Simply Red.

0: canção foi lançada em 2019, a tal canção Pra Lua, que surgiu após o sucesso estrondoso do hit O Sol. Como os fãs e amigos cobravam uma continuação, o cantor Vitor Clay escreveu a faixa e convidou o vocalista do Skank, Samuel Rosa, para dividir os vocais, concretizando o dueto do pop folk. E você curtiu aqui na RCFM, Jack Johnson, Sitting, Waiting, Wishing, The Overtones com a Say a Little Prayer, Never Never Love, do Simply Red, abrindo a caminho de casa de hoje. Muito boa tarde, 4h17.
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2: A Justiça Federal prorrogou para 15 de agosto o prazo para que o restaurante Roca desocupe o imóvel na Praia Brava, em Búzios. A decisão dá tempo para análise de um recurso da defesa. Enquanto isso, o restaurante suspendeu as atividades, concedeu férias coletivas aos funcionários e procura um novo endereço na cidade. Todas as informações estão no site rcfm.com. Jaque Duarte, direto da redação, para a rádio RCFM.
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0: São 4h18, a gente segue a programação e traz para você curtir a caminho de casa, Olja Roa.

0: Os tribalistas, é você? Too Many Times, do George Benson, Ed Sheeran com Photograph. Também a caminho de casa, você curtiu o som de Baixa, Promise. After All, com Al Jarreau. Na RCFM, 4 horas 38 minutos. Uma ótima tarde para você.
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2: A Prefeitura de Guaba Grande, por meio da Secretaria de Desenvolvimento Econômico, Trabalho e Renda, publicou o edital do processo seletivo para o preenchimento de 290 vagas em cursos gratuitos de capacitação profissional, oferecidos pelo Centro de Capacitação Profissionalizante. A iniciativa tem como objetivo ampliar as oportunidades de qualificação da população, incentivar o empreendedorismo e fortalecer a inserção no mercado de trabalho. Entre as opções disponíveis estão massoterapia, manicure e pedicure, unhas em gel, recepcionista, além dos novos cursos de organização e produção de eventos e roupas infantis, corte e modelagem. As inscrições serão gratuitas e poderão ser realizadas entre os dias 20 de julho e 7 de agosto, de forma presencial, no Centro de Capacitação Profissionalizante, localizado na rua Nilo Lopes Pessoa, número 126, no centro, ou pela internet, por meio do site oficial da Prefeitura. Após o preenchimento do formulário, os candidatos deverão apresentar a documentação exigida para a validação da inscrição. Essa e outras matérias acesse rádio rcfm.com e portal RC24H. Talita Porto, direto da redação.
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0: Aqui você fica sabendo de tudo com a equipe de redação do portal RC24H, agora 4h39. A caminho de casa, Laura Pausini.

0: Você ouviu a Vanessa Rangel na programação da RCFM com Palpite. Além da Vanessa Rangel, você também ouviu o som de Madonna cantando Rain, Luther Vandross, Never Too Much. Tivemos a Laura Pausini com Una Emergência de Amore. Você está na RCFM, a caminho de casa, está muito bem acompanhado. A gente agradece demais por essa carona que você dá todos os dias para a gente. Por conta da programação musical, de você querer ficar bem informado, porque aqui é informação com credibilidade. Prova disso, vamos a mais uma edição direto.
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2: A Secretaria Municipal de Desenvolvimento Social, Trabalho e Renda de Búzios, por meio do Balcão de Empregos, está com vagas abertas para o programa Jovem Aprendiz. As oportunidades são destinadas a jovens de 18 a 21 anos que tenham concluído o ensino médio. Os interessados devem encaminhar o currículo por meio do WhatsApp 22 997 07 2077. O Balcão de Empregos atua como um elo entre os trabalhadores e empresas, facilitando o acesso às oportunidades disponíveis no mercado de trabalho. O serviço realiza a intermediação entre candidatos e empregadores, contribuindo para ampliar o acesso ao emprego e à qualificação profissional. Essa e outras matérias acesse rádio rcfm.com e portal RC24H. Thalita Porto, direto da redação.
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0: Muito bem, agora 2 minutos faltando para as 5, já o que é destaque na página principal do portal RC24H. Não saia daí.
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0: Ótimo fim de tarde, estamos na última hora já da tarde, 5 horas em ponto. E nesta segunda hora você fica sabendo o que está em destaque na página principal, você acessando rc24h.com.br. Logo em destaque, você tem trecho da estrada Álvaro Elídio Gonçalves, será fechado por 3 dias em Armação dos Búzios. Detran interdita 2 ferros velhos irregulares. Aconteceu em Cabo Frio. Arraial do Cabo realiza a feira turística e cultural da Maçambaba no dia 25 de julho. Polícia desmonta ponto de preparo de drogas e prende 3 em Saquarema. Estes são os assuntos da segunda hora do A Caminho de Casa, que traz para você.
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0: Esta sequência especial começa ao som de Rick James e Smokey Robinson.

Gilberto Gil, vamos fugir. Smokey Robinson, Just to See Her. Shania Twain, Don't. Luz do Sol, Gal Costa, Red Hot Chili Peppers, Scar Tissue. Love Don't Live Here Anymore, com Rose Royce, Ricky James, Smokey Robinson, Ebony Eyes. São 5:30, ótimo fim de tarde para você que está na sintonia de 88,7, dando carona para a RCFM. Motoristas que passam pela Baía Formosa em Búzios devem ficar atentos nos próximos dias. A estrada Álvaro Elídio Gonçalves ficará interditada nesta terça-feira, quarta e quinta, sempre de 7 da manhã e 5 da tarde, para a realização de obras de drenagem. Segundo a Prefeitura de Búzios, a intervenção será executada pelas secretarias de governo e de obras e projetos. Durante o período de bloqueio, o trânsito está sendo desviado pela estrada da Fazendinha. A administração municipal orienta motoristas e pedestres a seguirem sinalização instalada no local. Reduzam a velocidade e redobrem a atenção ao passar pela região, já que o trecho estará em obras. Uma operação conjunta entre policiais militares do serviço reservado do 42º Batalhão e agentes da 124DP desarticulou na tarde desta segunda-feira um ponto utilizado para o preparo de drogas no bairro Jaconé, em Saquarema. A ação terminou com a prisão de 3 homens, de 27, 25 e 20 anos, acusados de envolvimento com o tráfico de drogas. De acordo com a polícia, o imóvel passou a ser monitorado após informações de inteligência indicarem que o grupo havia recebido uma carga de entorpecentes e realizava o fracionamento e a embalagem do material para abastecer o comércio ilegal na região. Com as informações reunidas, as equipes montaram um cerco tático e abordaram suspeitos no local. Durante as buscas, foram apreendidas 150 trouxinhas de maconha, 2 balanças de precisão, 4 aparelhos celulares, material utilizado para embalar droga e R$ 20 em espécie. A matéria completa é só acessar rc24h.com.br. RCFM, 5:33, a caminho de casa agora fica muito mais agradável ao som de Christopher Cross.

Lançada em 2001, Amor para Recomeçar foi o primeiro grande sucesso da carreira solo de Frejá como cantor e compositor, marcando assim sua saída temporária do Barão Vermelho. A faixa foi escrita em parceria com Maurício Barros e Mauro Santa Cecília. A letra da música foi inspirada livremente em um poema que circulava pela internet na época. Inicialmente, o texto era atribuído ao escritor francês Victor Hugo. Por causa dessa atribuição errônea, o compositor enfrentou acusações de plágio após o lançamento do single. Você ouviu também nesta sequência especial Lost in Your Eyes com Debbie Gibson, Cliff Richard e uma nova roupagem para um clássico de Beatles, And I Love Her. Por enquanto, da Legião Urbana, Ace com How Long Has This Been Going On. Try My Side com Shy Lights e Christopher Cross, Never Be The Same. Sequências especiais e, claro, você sempre bem informado com a credibilidade do portal RC24H. Dois ferros velhos irregulares foram interditados pelo Detran RJ nesta terça-feira durante uma operação realizada no bairro de Unamar, no distrito de Tamoios, em Cabo Frio. Durante a fiscalização, os agentes encontraram motores com numeração raspada, uma placa de veículo roubado e ainda constataram irregularidades ambientais nos dois estabelecimentos. A ação foi realizada pela Operação Desmonte, coordenada pelo Detran RJ. A matéria completa é só acessar rc24h.com.br. A feira turística e cultural da Massambaba será realizada no dia 25 de julho, de 5 da tarde às 10 da noite, na Rua da Igreja São Pedro, no distrito de Figueira, em Arraial do Cabo. Promovido pela Prefeitura, por meio das Secretarias de Turismo e de Cultura e Economia Criativa, o evento contará com artesanato, gastronomia, música ao vivo e atividades de lazer com entrada gratuita. A programação reúne expositores de artesanato, gastronomia e outros segmentos da economia criativa. O show musical ficará por conta de Rubinho e Banda, com repertório de forró. A matéria com a programação completa está no link no portal rc24h.com.br. O Fato no Ato. RCFM, 6 horas 2 minutos, já já a terceira e última hora do programa.

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0: Já estamos de volta para a terceira e última hora do A Caminho de Casa aqui na sua RC-FM, dando seguimento o que está na página principal do portal RC24H. Ação de ordenamento remove placas e faixas irregulares na RJ-124 em Itatiquara, Araruama. Corrida pelos 100 anos da Ponte Feliciano Sodré muda trânsito no centro de Cabo Frio. Você também vai ficar sabendo nesta edição que, nesta hora, que João Gomes é a primeira atração confirmada da festa da Padroeira de Maricá. Estes e outros assuntos você confere a caminho de casa na sintonia da RCFM.
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0: E esta sequência especial começa com Xadê.

Que de abelha os outros, Duran Duran Ordinary World. Sensível demais com Jorge Vercillo, Castles in the Air com Don McLean. Joan Warwick, Johnny Mathis com Friends in Love. Why Can't We Live Together com Sade. E mais uma sequência pra lá de especial. Com muita, mas com muita dedicação e muito carinho, a RC prepara sempre uma programação especial para você dar uma relaxada caminho de casa. E traz informação sempre super relevante. As comemorações pelo centenário da Ponte Feliciano Sodré continuam nesta terça-feira, com uma corrida especial que vai movimentar a região central de Cabo Frio e provocar mudanças no trânsito durante a parte da noite agora. A partir de daqui a pouquinho, às 19 horas, a ponte será totalmente interditada para passagem dos corredores. Além dela, outras ruas do entorno terão bloqueios temporários e desvios para garantir a segurança dos participantes e a organização do tráfego. A concentração da corrida será no estacionamento da Rua dos Biquínis. O percurso inclui a Ponte Feliciano Sodré, o Largo Santo Antônio, a Rua Silva Jardim, a Avenida Teixeira e Souza, Avenida Assunção, Rua Ideobrando Assunção, a Marechal Floriano, Avenida dos Pescadores e a Rua Jonas Garcia, com chegada no Canal do Itajuru. Durante a prova, o trânsito terá alterações em pontos estratégicos, como nos cruzamentos da Avenida Teixeira e Souza com a Rua João Pessoa e da Rua João Pessoa com a Avenida Júlia Kubitschek. O acesso à Gamboa pela Avenida José Rodrigues Povas também ficará bloqueado durante a passagem dos atletas. Equipes da Guarda Civil e da Secretaria de Mobilidade Urbana estão espalhadas pelo trajeto para orientar motoristas e organizar o fluxo de veículos. RCFM a caminho de casa, 6 horas e 32 minutos, é hora de a gente curtir Lionel Richie.

0: Mais uma do Lionel Richie, Ballerina Girl. Você ouviu Joy Cocker, Unchain My Heart. Primeiros Erros com Kiko Zambianchi, John Secada, Angel. The Human League, Human, Do It To Me. Abrindo a sequência, A Caminho de Casa na sua RCFM. Música e informação para você. Ao longo da semana, foi realizada uma ação de ordenamento urbano na RJ-124, no trecho de Itatiquara, em Araruama. A iniciativa teve como foco a retirada de placas e faixas publicitárias instaladas de forma irregular às margens da rodovia. Durante a operação, equipes da fiscalização de posturas removeram placas e faixas que não atendiam à legislação. De acordo com o município, em alguns casos, os próprios comerciantes retiraram as publicidades após orientação da Secretaria Municipal de Fazenda. Segundo o município, a ação busca organizar o espaço urbano e garantir a instalação de publicidade para que ela ocorra em conformidade com as normas vigentes. A secretária municipal de Fazenda, Ivone Pivante, afirmou que a iniciativa integra um trabalho contínuo de ordenamento no município. A Prefeitura de Maricá confirmou o cantor João Gomes como a primeira atração da programação da Festa da Padroeira de 2026. O artista sobe ao palco no dia 13 de agosto, na Barra de Maricá, abrindo a programação de shows da tradicional celebração em homenagem à Nossa Senhora do Amparo, padroeira do município. O evento acontece entre os dias 13 e 16 de agosto e é promovido pela Companhia de Cultura e Turismo de Maricá, pela Secretaria de Promoção de Eventos e pela Secretaria de Assuntos Religiosos. Muito bem, e com essa a gente está encerrando hoje mais uma edição do A Caminho de Casa. Agradecer a você que fez todo o percurso com a companhia da RCFM, curtindo a nossa programação musical e se ligando nas informações do portal RC24H. Continue ligado, porque vem aí 88 minutos sem parar, uma hora e meia de música direto, sem intervalos na RCFM, com o melhor da nossa programação. Às 10 horas da noite tem Jazz and Blues, o melhor do jazz e do blues, e amanhã, 9 da manhã, Renata Cristiane com Vini Marques e seus convidados em Renata Cristiane Online. É informação, prestação de serviço, utilidade pública, a RCFM há um ano sintonizando a região. A todos uma ótima noite e tudo dando certo amanhã, 4 da tarde, um novo encontro. 7 horas, 1 minuto, boa noite.
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1: A base aeronaval de São Pedro da Aldeia vai abrir os portões para receber o público no dia 2 de agosto, durante mais uma edição do Portões Abertos da Aviação Naval. O evento é gratuito e acontece das 9 às 17 horas, com programação voltada para toda a família. Para participar, é necessário retirar o ingresso gratuito pela plataforma Simpla. A organização também convida os visitantes a participarem de uma campanha solidária, com a doação de 1 quilo de alimento. O público poderá acompanhar de perto apresentações de aeronaves da aviação naval, salto e simulação de combate do grupamento de mergulhadores de combate, além de shows da banda marcial e da banda Fuzibossa, do Corpo de Fuzileiros Navais. Também estão previstas apresentações de cães de guerra adestrados pelos fuzileiros navais, ações educativas da Polícia Rodoviária Federal, exposição tática de aeronaves. Essa e outras matérias acesse radio.rcfm.com e portal RC24H. Thalita Porto, direto da redação.
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2: A Praça Tia Uia, no bairro da Rasa, em Búzios, recebe nos dias 17 e 18 de julho o Festival Sesc de Inverno, com entrada gratuita. A programação terá show de Tiê na sexta-feira, às 8 da noite, e Tony Garrido no sábado, às 9. O evento também promete movimentar o comércio e o turismo da cidade. Confira a programação completa no site rcfm.com. Jaque Duarte, direto da redação para a rádio RCFM.
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